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0: Ótima noite para você, bom começo de semana para todos nós. Hoje, segunda-feira, 21 de setembro deste 2026. Estamos ao vivo em FM 93,3, falando aqui de Barbacena. Já de volta com Top Hits e os desfiles das melhores. 93, a rádio que é show.
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0: Agora são 9:06 e quem abre esta segunda hora aqui no Top Hits é Andra. Love You Can Save It All.

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1: 9 e 18.

0: 93 FM, a rádio que é seu top hit, suas melhores para fechar mais uma super sequência. Fechamos aqui com Megan Thee Stallion, Hurt, ainda Lenny Kravitz, talentoso cantor, compositor e instrumentista americano com excelência de California. Engenheiros do Havaí, até o fim, tivemos Alok com John Legend, In My Mind, ainda Martin Garrix and Sandbox, apresentando James Gravity. Tivemos ele, Beto Guedes, Viva Rica, música de Minas, né? O Sal da Terra. Nós começamos com a cantora romena, Andra, Love You Can Save It All. 9:30, daqui a pouquinho na sequência, vem chegando Israel e Rodolfo, até já.
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93 FM, a rádio que eu sou, top hits, as melhores, saiu usando o Wick, fazendo uma releitura de um clássico do Temptations, My Girl, essa versão de 2024, até Sunshine. Tivemos Jeremy Camp com World of Life, passou por aqui também Chico Santa Cruz e o Detonautas Rock Club, o retorno de Saturno, né? Taylor Swift marcando presença, You're Losing Me, ainda Tate McRae, Sports Car, tivemos também eles, R.E.M., Supernatural, começando com Israel Rodolfo, Batom de Cereja, então tá certo. Faltando 3 minutos só para as 10, obrigado pela sua companhia, um forte abraço, continue com a gente e até amanhã, mas não saia daí, não é? Aqui a Boa Música sempre continua fazendo a trilha sonora para você, que nos dá honra, sintonizando 93 FM, a Rádio Cunha Show. Vem chegando agora, Biquíni, entre beijos e mais beijos. Boa semana, continue com a gente, até amanhã.

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1: 10 em ponto, boa noite.
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4: 10 e 6.

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1: 5 horas e 2 minutos.

0: Você gostou demais, moçada?
1: 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Vamos que vamos em frente, gente!
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1: 5:15.

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1: Você que tá ligado na 93 FM, aqui é o Sérgio Reis, chegando para dar um abraço pro meu amigo Vandeira Antunes no Bom Demais da Conta. Programa Bom Demais, gente. Como é que você achou esse nome? É Bom Demais da Conta. Fica aqui com a gente. Muita música, muito som, muitas coisas boas para você.
2: 5:19.

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1: Ei, gente, acordando, levantando, tá na hora. Alô, região. Alô, você do sítio, fazenda, zona rural. Alô, amigos aí que estão aí cheio de preguiça. Vambora então, tá na hora. 5:23.

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1: Terça-feira tá aí, terça-feira chegou. Vamos que vamos, em frente, gente, porque não podemos parar. Olha a hora, hora de acordar, pular pra fora, ir à luta, fazer, acontecer, acreditar nos sonhos. Hora de se ligar no Bom Demais da Conta. E enquanto você se prepara, se ajeita aí, a gente faz o som daqui, tá bom? Isso, uma companhia gostosa e agradável como a sua, a gente fica assim, feliz da vida. Muito obrigado, tá? Por permitir que a gente faça parte desse momento mágico do seu dia, que é o seu despertar. Ótima terça-feira. Alô, alô, Barbacena. Alô, região. Acordando, levantando. Tá na hora.
2: 5:33.

0: É o finalzinho da nossa madrugada sertanejo, bom demais da conta no ar. Você ouviu Valéria Barros, Leonardo, Só Te Liguei. Teve também aqui Divino e Donizete, os violeiros do Brasil. Vou tomar um pingão. 5 horas 36 minutos por aqui. E o assunto do dia, né, também na área da, né, musical, na área da... No meio musical e também que tem chamado a atenção de todos, né? Dividindo o cenário aí, as atenções com as notícias do mundo político, né? Que estão aí no olho do furacão, mas é a questão do desaparecimento do Rick, da dupla Rick e Renner, né? Todos têm acompanhado, principalmente em todos os jornais, a partir do finalzinho da tarde de ontem, começou-se a falar sobre isso e vai aí, varou a madrugada inteira e agora as atenções voltando de manhã também para lá. Porque, para quem não está, às vezes, talvez por dentro aí, Rick, a dupla Rick e Renner, ele pegou um voo de helicóptero ontem em Santa Catarina, e, né, por volta da hora do almoço, e a partir daí não teve mais notícias, né? E durante toda a madrugada, a atualização está aqui, de 5 horas e 10 minutos, né, da manhã, teve a atualização da notícia, né? Sobre as equipes de busca, incluindo o Corpo de Bombeiros e Força Aérea, concentraram durante toda a madrugada esforços aí para encontrar esse helicóptero desaparecido em Santa Catarina. A aeronave com o cantor Rick, da dupla com Renner, e com o empresário também Bruno Avelar a bordo e mais acompanhantes, perdeu a comunicação após decolar de Porto Belo, Santa Catarina, tendo aí como destino São Joaquim também, Santa Catarina. Apesar do mau tempo e também de um informe inicial da Defesa Civil de suspensão das buscas, as operações foram mantidas madrugada fora, com foco em uma área de mata. As buscas ficaram num ponto no meio da mata e seguiram durante toda a madrugada. E a atualização recente agora diz que nenhum vestígio até o momento foi encontrado, nada com relação à aeronave ou aos ocupantes. E agora, né, mesmo devido às fortes chuvas temporais, e Santa Catarina está enfrentando também um alerta vermelho, que as chuvas devem continuar, mas as buscas estão intensas, principalmente agora, nessa manhãzinha. A gente acredita que, se Deus quiser, em breve teremos uma boa notícia, né? Vamos ser positivos aí, ser otimistas, mas teremos notícias com relação a esse assunto. A atualização é de agora 5 e pouca da manhã, mas sem novidades por enquanto.
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2: 5:39.

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1: Faltando 16 minutos para 6.

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1: Faltando 11 minutos para 6. Mas a gente continua por aqui, né? Juntos e misturados com o nosso Bom Demais da Conta. Você no seu carro aí nesse momento nos dando aquela carona, obrigado, né? Obrigado mesmo pela sintonia, nem que seja por alguns minutos. Obrigado por permitir que a gente faça parte desse momento mágico do seu dia, que é o seu despertar. É o milagre da vida que se repete. 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
2: Faltando 11 minutos para 6.
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2: 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Terça-feira, oração de gratidão no ar.
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3: A oração de gratidão no seu rádio, como acontece todas as manhãs nesse horário. É hora de agradecer a Deus pelo que foi e pelo que será. Essa é a hora que o sertanejo tira o chapéu, ergue as mãos aos céus e agradece a Deus pelo milagre da vida que se repete. Para e pensa para você ver. Viva a rotina nossa de cada dia. Como é bom deitar, acordar, se levantar, se alimentar, tudo normalmente. Enxergar, caminhar, trabalhar, sonhar e acreditar. Estamos juntos seguindo rumo a mais uma manhã, aprendendo a viver sempre. Essa é a escola da vida. O tempo é o professor, mas não se iluda. Até hoje ninguém se formou. Viva intensamente o momento presente, porque cada dia mais é um dia menos. Ao som da Ave Maria na viola caipira, reze comigo do outro lado do rádio. Por você, por nós, por seus filhos e os filhos dos seus filhos. Agradecendo a Deus pelo trabalho que nos proporciona a dignidade e o sustento. Agradeça pela saúde, nosso bem mais precioso, nossa maior riqueza. A família, nossa preciosidade. Agradeça mais e peça menos. Experimenta. Vamos juntos rezar a oração que Jesus nos ensinou? Pai nosso que estás nos céus, santificado seja o teu nome. Venha a nós o teu reino e seja feita a sua vontade, assim na terra como no céu. O pão nosso de cada dia nos dai hoje. Perdoa as nossas ofensas, assim como nós perdoamos a quem tem nos ofendido. E não nos deixeis cair em tentação, mas livrai-nos de todo o mal. Pois teu é o reino e toda a glória para sempre. Amém. Vai dar tudo certo hoje. Acredite, claro que vai.

Eu daqui, você daí, é um prazer ter a sua companhia e sintonia do outro lado do rádio. Viva a nossa velha e boa rotina. O milagre da vida se repete. É bom demais da conta ter você com a gente do outro lado, tá? É, vamos em frente, garotada, pula pra fora, vamos estudar. Gente, vamos trabalhar. Já tem muita gente no batente. Cuidado com o famoso cochilo aí. Tem gente nessa situação também. É a melhor hora da cama, né? É, se pensar, não levanta. Pula pra fora e vamos em frente. Hoje começa mais uma estação, a estação primavera, estação linda, romântica, estação das flores. 6:06, o reloginho vai girando, o tempo não para, a vida que segue. Ei, turma do fonezinho de ouvido, vambora, vambora, tá na hora.

0: Legal, né? Tonico Tinoco, bem saudade essa daí, na beira da tuia. Teve César e Paulinho, briga mas não larga. Começando o dia de bem com a vida, vambora, vambora. Tá na hora, gente que se liga na gente. Pessoal no trânsito, nos dando uma carona, valeu, valeu. É, eu já falei mais cedo aqui, já atualizei a notícia, a informação sobre as buscas, né, do helicóptero em que estava Rick, da dupla Rick Renner e mais outros tripulantes aí. É, a madrugada inteira teve busca, né, do Corpo de Bombeiros lá de Santa Catarina, da busca com todos empenhados, mas até o momento nenhuma novidade, nenhum vestígio da aeronave, tá? A gente vai atualizando também à medida que for chegando a informação aqui. Tá certo? Ok? 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Hoje é dia do contador, gente. Hoje é o primeiro dia da primavera brasileira. É a estação primavera 2026. Lá se foi o inverno, né? Agora é primavera, depois vem verão, é isso? E aí vai, né? E a vida segue. E olha, para você ter ideia, hoje é o 265º dia do ano. Quer dizer que faltam 100 dias para acabar o ano. 100 dias. Papai Noel já tá rodeando aí. Daqui a pouco começa o ho, ho, ho. É, você tá achando o quê? Você vai ver daqui no máximo 2 semanas. Passou a eleição, você vai ver. Ah, ele tá aparecendo na área aí. Já tá rodeando. Já tá dando as caras de leve. Você observou. Faz parte, né? É o ciclo. É. Hoje é dia de São Maurício. A lua é crescente. O signo é virgem. 22 de setembro na história, em 1928, o médico britânico Alexander Fleming descobriu a penicilina. Em 1988, nessa data, o Congresso aprovou a nova Constituição Brasileira. Em 1994, o seriado Friends estreou no canal NBC nos Estados Unidos. Nessa data, há 20 anos, tá? Em 2006, a Lei Maria da Penha entrou em vigor no Brasil. Hoje é aniversário da Lei Maria da Penha. 2015, cientistas japoneses testaram pela primeira vez o rim de transplante em laboratório. Alguns acontecimentos registrados relacionados à data 22 de setembro.
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0: Eu daqui, você daí, vambora, vambora, tá na hora. Alô, você na condução, indo para o trabalho. Os amigos dos ônibus, das vans, você no seu carrão, aê, partiu.

0: 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Vamos atender.
1: Quando a gente ama qualquer Victor Rileu e o Boteco da Esquina, Edson Hudson, não deixa não. Vambora, gente, tá na hora. Terça-feira tá aí, terça-feira chegou. Eu volto em instantes, tá bom? Tem um Minuto Agro em parceria com a Rede Itasat, Valdir Barbosa. Depois tem uma mensagem especial pra pensar sobre as coisas da vida. E eu vou passando também dicas de nossos apoiadores, patrocinadores, né? As ofertas, né? Aquele recadinho especial. E se você tiver a oportunidade em algum momento de prestigiar qualquer um deles, pode ter certeza que tá prestigiando a gente também, certo? Vamos nessa! Tá na hora, tá na hora! Olha a terça-feira aí, 6h20! 93 FM.
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1: 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Vamos que vamos em frente, gente!
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2: Legal, gente, que se liga na gente. 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

0: 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Vamos conferir o Minuto Agro falando sobre altas taxas de juros. É notícia que interessa a você aí, compadre e comadre. 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Valdir Barbosa, Rede da Sat, bom dia.
1: Há poucos dias ouvi de um pecuarista: o El Niño não manda boleto, mas a conta chega todo mês na fazenda. Já o governo manda um monte de boletos e não perdoa o prazo de pagamento. Vou te sugerir dar uma olhada no site da CNN, aba de economia, para reconfirmar a liderança mundial brasileira nas taxas de juros reais em setembro. Em primeiro, o Brasil com 8,45%, líder isolado. Em segundo, a Rússia, 6,79%, mesmo em guerra há 4 anos com a Ucrânia. Em terceiro, Colômbia, 6,33%. Em quarto, a Turquia, com 6,25%. Olha a Argentina, em sétimo, 2,69%. Que distância do Brasil. A chegada do El Niño vem trazendo avisos de imprevisibilidade. E por que o boi está com medo do El Niño e da economia brasileira? A começar pelo plantio da soja e do milho, que podem ser atingidos em cheio em algumas regiões no momento mais forte do fenômeno. Sinal de aumento nos preços. Aliás, a soja vai subindo e ultrapassando a R$ 140,00 a saca, podendo superar a R$ 160,00 nos portos. O El Niño vai determinar a condição das pastagens. O mercado cuida do preço e o produtor tem que sobreviver com ambos. Resta ao consumidor chegar no açougue, observar os preços e ver qual o corte da carne caberá no seu bolso. O El Niño chega determinando como serão as chuvas, temperaturas e, consequentemente, as pastagens. E quando o clima aperta, o produtor tem que complementar a alimentação. Aí o custo sobe. E não somente para o boi, vale para os demais alimentos que são cultivados a céu aberto. O mercado da carne vive um momento preocupante. Menos boi no pasto, preços no atacado subindo e, para o consumidor, há uma estabilidade no varejo, porém com preços altos e a demanda doméstica cada vez menor. O povo está comendo menos carne de boi. Valdir Barbosa e Itatiaia Agro.

Imagina eu, você ouviu Eduardo Costa, Fala Mansa, Asas, Eu Tenho a Senha com João Gomes. 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Olha a hora, 6h43. Vivendo um dia de cada vez, nós seguimos tocando em frente, porque cada dia mais é um dia menos. 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Bom dia, bom dia. Comunicado Grupo Zelo, prestação de serviços, utilidade pública. Grupo Zelo comunica falecimento de Jorge Luperci Miranda. Está no Memorial 4 do Boa Morte e sepultamento será, ele será levado para o crematório de Belo Vale a partir das 9 horas da manhã de hoje. Está no Memorial 4 do Boa Morte, o velório. Jorge Luperci Miranda. Grupo Zelo comunica o falecimento do Edson Dutra Pereira. O Edinho engenheiro, que foi engenheiro da AMA. Está no Memorial 3 do Boa Morte. Sepultamento está agendado para hoje, 22, às 15 horas, no Parque Repouso da Saudade. Falecimento de Edson Dutra Pereira. Comunicou o Grupo Zelo, informações 32-2110-0019. Mensagem da manhã. 15 para 7.

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3: 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Piscou, chegou.
0: Mas a gente continua por aqui, né?
5: Bonde.
0: Juntos e misturados com o nosso Bom Demais da Conta. Você no seu carro aí nesse momento nos dando aquela carona, obrigado, né? Obrigado mesmo pela sintonia, nem que seja por alguns minutos. Obrigado por permitir que a gente faça parte desse momento mágico do seu dia, que é o seu despertar. É o milagre da vida que se repete. 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Ah, coisa boa, Bom Demais da Conta.
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4: Ok, faltam 10 segundos para o horário político. Eu volto em instantes daqui a 25 minutos com a nossa programação normal.
5: Obrigatória.
4: 7 em ponto.
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0: 7 horas e 26 minutos.
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2: Agora são 7h32, daqui a pouquinho tem notícia e informação com Bom Dia 93, o primeiro jornal da manhã no seu rádio em Barbacena. 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
1: 7:35.

Não é modinha, é modão. Edson Hudson, Escândalo de Amor. Você ouviu também Leonardo e Eduardo Costa, regravaram de Roberto Miranda, São Tantas Coisas. E Rick Renner, A Moleca, por aqui, começando a sequência. Faltam 15 minutos para as 8. 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Faça isso para você aí conferir tudo que a gente comenta aqui nas manhãs do nosso sertanejo bom demais da conta. 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

0: É um prazer ter você com a gente do outro lado do rádio. Pausa na sequência musical, é hora de notícia e informação. Comigo no estúdio, Thiago Rossi. Bom dia!
1: Bom dia, Vandeir! Bom dia pra você, amiga e amigo ouvinte, que escolheu ficar muito bem informado com a 93FM pelo seu rádio e também pelo YouTube 93FMBQ, com imagens ao vivo do nosso estúdio e dele, do galã das manhãs barbacenenses, Vandeir Antunes.
0: Beleza, obrigado.
1: 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Clínica Caio apresenta o Bom Dia 93, o primeiro jornal de Barbacena nesta manhã de terça-feira, dia 22 de setembro, Dia da Banana, Dia Nacional de Defesa da Fauna, Dia Nacional da Saúde do Adolescente e dos Jovens, Dia Mundial da Leucemia Mieloide Crônica, Dia do Contador, Dia da Juventude do Brasil, Dia Mundial Sem Carro, Dia Nacional do Atleta Paralímpico, Dia Nacional dos Profissionais de Nível Técnico e, enfim, o início da primavera.
0: Isso é bom demais da conta, né, Thiago?
1: Nossa, melhorou, né?
0: Estação das flores, né?
1: Ó!
0: Falou! Conferindo indicadores financeiros, dólar comercial com uma queda considerável. Hoje abrindo a R$ 5,11. Arroba do Boi Gordo subiu 0,5% de ontem para hoje. Segundo Exalc B3, a R$ 354,65. É a cotação oficial.
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0: Barbacena, região das vertentes, terá um dia de sol, muitas nuvens, possibilidade grande de pancadas de chuva à tarde e à noite em nossa região, hein? Mínima 17, máxima 28 graus. Tá aí, para você ficar antenado com a gente.
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1: E faleceu na última segunda-feira, dia 21, o senhor Edson Dutra Pereira, pai do atual diretor-geral da Câmara Municipal de Barbacena, Dr. Rodrigo Scari Pereira. O velório está sendo realizado na Capela 3 da Igreja da Boa Morte até às 15 horas desta terça-feira, quando o corpo será sepultado no Parque Repouso da Saudade. Aos familiares e amigos de Edson Pereira, os nossos mais sinceros sentimentos de pesar.
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0: Empreendedoras e empresárias de Barbacena têm até sexta-feira, dia 25, para se inscrever no programa Super Empreendedoras, da terceira jornada empreendedora BQ. A iniciativa oferece cursos, consultorias, conteúdos, networking e troca de experiências para ajudar na gestão dos negócios, conquista e fidelização de clientes, aumentando aí a possibilidade de lucratividade e identificação de novas oportunidades de crescimento. As participantes também poderão apresentar seus negócios a uma banca formada por empresários, com possibilidade de conexões e parcerias. A jornada já reconheceu e premiou financeiramente 10 mulheres em edições anteriores. O programa é promovido pela Prefeitura de Barbacena por meio da Secretaria de Desenvolvimento Econômico, SEDEC, em parceria com o SEBRAE. As inscrições podem ser feitas através do link disponível pelo site da Prefeitura.
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1: Olha, primeiro dia de primavera, mas a Prefeitura de Barbacena emitiu alerta para tempestades nesta terça-feira, com base em informações do Instituto Nacional de Meteorologia, o IMET, e da Defesa Civil. O avanço de uma frente fria deve aumentar a instabilidade no Campo das Vertentes e em outras regiões de Minas Gerais. A previsão indica chuva de 20 a 30 milímetros por hora, acumulados de até 50 milímetros no dia, além de granizo e ventos de 40 a 60 km por hora. Há possibilidade de queda de árvores e galhos, interrupção de energia e alagamentos pontuais. A Defesa Civil orienta a população a evitar áreas abertas, árvores, postes, cercas e estruturas metálicas durante as tempestades, além de não atravessar ruas alagadas ou locais sujeitos a enxurradas e deslizamentos. Motoristas e pedestres devem redobrar a atenção. Em caso de emergência, a população pode acionar a Defesa Civil pelo 199 ou o Corpo de Bombeiros pelo 193.
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0: 7:52, a Polícia Civil de Minas Gerais prendeu em flagrante nesta segunda, dia 21, em Barroso, um homem de 38 anos, suspeito de uma tentativa de homicídio ocorrida no dia 29 de agosto, na rua Sebastião Aleva. Segundo as investigações, ele teria se aproximado da vítima por uma área de vegetação e efetuado um disparo a cerca de 10 metros de distância. O tiro atingiu o lado esquerdo do peito da vítima, que foi socorrida em estado grave e passou por cirurgia. De acordo com a Polícia Civil, o suspeito fugiu após o crime e permaneceu foragido até a prisão. A vítima se recuperou. A motivação estaria relacionada a uma disputa de territórios pelo tráfico de drogas e seria um desdobramento de outra tentativa ocorrida na semana anterior. O homem foi encaminhado ao Presídio Regional de São João del Rei, onde permanece à disposição da Justiça.
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0: A sessão agora será retomada excepcionalmente na quinta-feira, dia 24, às 15h30. Antes do julgamento, a Justiça já havia determinado que pelo menos 80% dos trabalhadores permanecessem em cada unidade dos Correios durante a greve. De Brasília, Pedro Nascimento.
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2: E as buscas pelo helicóptero que transportava o cantor Rick da dupla Rick Renner continuam nesta terça-feira, em Santa Catarina. Equipes dos bombeiros utilizam um drone térmico para tentar localizar a aeronave na zona rural de Urubici, onde foi registrado o último sinal do transponder na segunda-feira. Além do cantor, estavam a bordo o empresário Bruno Avelar, o videomaker Paulo Soares e o piloto, que não teve o nome divulgado. O helicóptero decolou de Porto Belo com destino a São Joaquim, mas não chegou ao destino. Participam das buscas equipes do Corpo de Bombeiros, Polícia Militar, Defesa Civil e Força Aérea Brasileira. A aeronave é um Bell 430 fabricado em 2001, com capacidade para um piloto e sete passageiros. Segundo a ANAC, o helicóptero está com situação regular e possui certificação de operação válida até agosto de 2027. A aeronave pertence à JTA Empreendimento e Urbanismo e, segundo a empresa, havia sido emprestada para uso de Bruno Avelar e Rick, amigos próximos do proprietário. Em nota, a JTA afirmou que ainda não há confirmação de acidente e pediu cautela na divulgação de informações não verificadas. As autoridades seguem realizando buscas na região para localizar o helicóptero e os quatro ocupantes.
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4: Em 2025, 12.438 crianças nasceram em Minas Gerais sem o nome do pai registrado na certidão de nascimento, o equivalente a cerca de 5% dos 233 mil nascimentos no estado. Em Belo Horizonte, o percentual foi de 5,8%, segundo dados da Associação Nacional dos Registradores de Pessoas Naturais. Para ampliar o acesso ao direito à filiação, a Defensoria Pública de Minas Gerais realiza de 19 a 23 de outubro a 14ª edição do mutirão direto do mutirão Direito a Ter Pai, em 30 unidades, incluindo aqui em Barbacena. Na cidade, as inscrições podem ser feitas até o dia 2 de outubro na sede da Defensoria, que fica na rua José Pires dos Reis, número 22, bairro Mansões. O mutirão oferece gratuitamente exames de DNA, reconhecimento e investigação de paternidade ou maternidade, além de orientação sobre pensão alimentícia, guarda e convivência familiar.
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2: Olha, ô Vanei, pra quem tá empolgado com o Campeonato Brasileiro, chegou uma data meio chata.
4: Ah, aquela pauta,
2: a
4: né?
2: A data FIFA.
4: É, um balde de água fria, né?
2: Ah, ainda mais que a competição tava boa, mas é, enfim. Olha, quem traz os detalhes sobre a data FIFA é Rubem Júlio.
5: Estamos chegando com as informações do esporte, porque temos agora a parada pra data FIFA. O descanso necessário nessa semana, os clubes voltando aos trabalhos no final de semana para essa retomada, para essa reta final, né, de temporada. E teremos essa data FIFA entre o dia 21 de setembro e também o dia 6 de outubro. E atenção para a programação da Seleção do Brasil. Lembrando, temos o Otávio, goleiro do Cruzeiro, convocado pelo técnico Carlo Ancelotti. O Brasil entra em campo contra a Austrália. Jogo no dia 25 de setembro, às 7 horas da manhã. Vai ter que acordar cedo, hora de Brasília, jogo na Austrália. O segundo duelo contra a Austrália vai ser no dia 29 de setembro, também às 7 horas da manhã, hora de Brasília. E depois a Seleção do Brasil, né, que tenta arrumar a casa. O técnico Carlo Ancelotti encara a Índia. O primeiro encontro das equipes está marcado para o dia 3 de outubro, jogo às 11 horas da manhã, hora de Brasília, depois da eliminação na Copa do Mundo, novo ciclo sendo iniciado. Então sempre é muito importante, a Itatiaia vai acompanhar em toda a sua programação. E os detalhes de Cruzeiro e Atlético também não param, por mais que a semana é de folga, tá certo?
6: Dos estúdios da Rádio Itatiaia, em Belo Horizonte, para a rede Itasat, Rubem Júnior.
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4: O que alguns jornais trazem hoje? Confere aí com a gente. Folha de São Paulo: Crise no STF cria incertezas sobre futuro.

0: De casos do Master e do INSS.
1: Estadão, miliciano condenado no caso Marielle negociou emenda com assessora de Flávio.
0: Jornal o Globo, Lula e Flávio têm empate técnico em primeiro e segundo turnos a 12 dias da eleição.
1: Estado de Minas, os riscos do Super El Niño para cidades e agro em Minas Gerais.
0: Pois é, informação em primeira mão, volta amanhã 15 para as 8 em parceria com a Rede Itasat e você confere com a gente aí muito mais. 5 para as 11, equipe completa no estúdio com Cidade Alerta.
1: 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Um bom dia para Rafa Bertola nos trabalhos técnicos, bom dia para você, amigo e amigo ouvinte, e bom dia, Wandair Antunes.
0: Obrigado, igualmente, ótimo dia para todos nós, vamos em frente aí. Gente, segue aí no Instagram, as nossas páginas, Jornalismo 93FM e também 93FMBQ. Acompanhe no YouTube também, tem imagens direto do estúdio na hora do jornalismo. E todas as notícias de Barbacena e região você encontra no site www.93fmbq.com.br. A hora agora, 8 em ponto.
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1: Você está na 93 FM, agora 8 e 9.
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1: Estamos vivendo as emoções do dia de terça-feira, 22 de setembro de 2026. O nosso som segue no ar com Bom Demais da Conta. E você aí do outro lado, até às 9 da manhã. Eu daqui, você daí.
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1: Barbacena, Minas. 8 horas, 10 minutos.

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2: 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Vamos que vamos em frente, gente!
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0: Estreia Véia, lembrança boa. Você está na Rádio Que é Show. Teve também Maiara Maraíza. Teve ainda Ed Brito Samuel, Israel Rodolfo. Foi a sequência que rolou aí, tá? Já a última parte do nosso som sertanejão. Bom demais da conta de hoje. Mas a gente tá junto também às 4 horas da tarde com os circuitos, tá ligado, né? Você tá sabendo, né? São 8h22 agora. Imagina só, hein? 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É bom demais a conta.
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0: 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Valeu!
1: Ótima manhã, 8h32.

0: Vamos em frente, gente, no astral legal de uma nova manhã. Nova vida, novas oportunidades. Bom dia, turma aí da Drogaria Globo. Alô, você também da Emerson Car. Fala, amigão. Olha o Emerson Car aí. O pessoal do Supermercado União, no Boa Morte também. Obrigado pela audiência. 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Os nossos amigos aí também. 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Se liga, bom dia, 8 horas 42 minutos.
1: 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As estrelas e os cometas. Há pessoas estrelas e há pessoas cometas. Os cometas passam, apenas são lembrados pelas datas que passam e que retornam. As estrelas permanecem, o sol permanece. Passam anos, milhões de anos, e as estrelas permanecem. Há muita gente cometa. Passa pela vida da gente apenas por instantes. Gente que não prende ninguém e há ninguém que se prende. Gente sem amigos. Gente que passa pela vida sem iluminar, sem aquecer, sem marcar presença. Importante é ser estrela. Estar junto, ser luz, ser calor, ser vida. Amigo e paixões são estrelas. Podem passar anos, podem surgir distâncias, mas a marca fica no coração. Coração que não quer enamorar-se de cometas que apenas atraem olhares passageiros. Ser cometa é ser companheiro por instantes, explorar os sentimentos humanos, ser aproveitador das pessoas e das situações, fazer-se acreditar e desacreditar ao mesmo tempo. Solidão é resultado de uma vida cometa. Ninguém fica. Todos passam. Há necessidade de criar um mundo de estrelas. Todos os dias poder contar com elas e poder sentir seu calor. Assim são os amigos estrelas na vida da gente. São coragem nos momentos de tensão. São luz nos momentos de desânimo. Ser estrela neste mundo passageiro, nesse mundo cheio de pessoas cometas, é desafio. Mas acima de tudo, uma recompensa. Recompensa de ter sido luz para muitos amigos, de ter sido calor para muitos corações, ter nascido e vivido, e não apenas existido.

0: Kleber e Cauã, Muito Estranho. É uma das antigas que foi regravada agora pela geração sertaneja aí, valeu? Você ouviu também uma mensagem interessante. Pessoas, estrelas e cometas para pensar sobre as coisas da vida. 8h47.
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0: Abraço a turma da Odonto Company. 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O doutor André Becho. Acorda e levanta e sintoniza o nosso som. A turma também na atividade. 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Valeu, obrigado pela companhia. Diego Marente está pintando na área com o show da manhã. E eu volto logo mais às 16h com o Circuito no Ar, tá? E amanhã, cedão, 5h, tem Bom Demais da Conta acordando Barbacena e região. São 8h48, belíssima terça-feira. Vai dar tudo certo. Tchau, tchau.

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1: Terça-feira, gente fina.
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1: É 22 de setembro de 2026. Estamos ao vivo no seu rádio pelas ondas da 93, a rádio que é show. Transmitindo a partir de nossos estúdios na rua João Ribeiro de Navarro, 285, no bairro Vilela. De Barbacena para o mundão da audiência.
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1: Boa música, informação de qualidade, horóscopo do dia, promoção, diversão e alto astral e a sua participação pelo 99925-2750. Você sabe, é o zap da 93. Grava lá um áudio, a gente manda o seu recado pro ar. 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Pra você que adora navegar nas redes sociais, segue lá, 93FMBQ. O show da manhã desta terça-feira começa com Roberto Frejá, Amor pra Recomeçar. 93, bom dia, obrigado pela companhia, aumenta o som aí e vamos nessa.

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1: 9h16, bom dia, Isabela Moreira.
2: Bom dia, Dirceu, tudo bem com você?
1: Tudo bem, e você?
2: Tudo bem, hoje o sol resolveu dar as caras de verdade,
1: vamos,
2: não é?
1: Vamos ver se firma.
2: Vamos ver se firma o tempo. Dirceu, vamos começar falando de educação. O prazo para convocação dos pré-selecionados na lista de espera do FIES para o segundo semestre vai terminar nesta quinta-feira. Os candidatos devem acompanhar a classificação pelo sistema FIES Seleção, com acesso através da conta gov.br e, caso sejam convocados, complementar a inscrição em até 3 dias úteis e apresentar documentos à instituição de ensino. Nesta edição, foram disponibilizadas 75.500 vagas em 1.274 instituições privadas, com reserva de 50% das vagas para os estudantes de baixa renda inscritos no CadÚnico e vagas destinadas a pessoas com deficiência, indígenas, quilombolas e candidatos autodeclarados pretos e pardos. Então, se você se inscreveu no FIES e foi convocado, você tem até quinta-feira para confirmar suas informações, ok? E agora vamos falar de empreendedorismo. Para as mulheres empreendedoras e as empresárias de Barbacena, tem até sexta-feira, dia 25, para se inscrever no programa Super Empreendedoras da Terceira Jornada Empreendedora BQ. A iniciativa oferece cursos, consultorias, networking e troca de experiências voltadas à gestão dos negócios, fidelização de clientes, aumento da lucratividade e identificação de oportunidades de crescimento. As participantes também poderão apresentar suas empresas a uma banca de empresários com possibilidade de novas conexões e parcerias. O programa é promovido pela Prefeitura de Barbacena por meio da SEDEC em parceria com o SEBRAE e as inscrições estão disponíveis através do site da Prefeitura. Eu vou ficando por aqui, Dirceu. Daqui a pouquinho, Thiago Rossi chega com os destaques do nosso Cidade Alerta.
1: Obrigado, Gabriel.
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0: está.
1: Linda, linda, Patrícios do Show da Manhã da 93, em um dia, outro momento. Agora você confere na nossa programação Conexão Saúde, um programa da nossa querida Faculdade de Medicina, chegando pra você.
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4: Oi, pessoal. Eu me chamo Camille, sou estudante da Faculdade de Medicina de Barbacena e faço parte do projeto FAME Conexões. Bem, você já parou para pensar na importância da sua visão hoje? No dia 23 de outubro, celebramos o Dia Mundial da Retina, um lembrete essencial para cuidarmos da saúde dos nossos olhos. Mas afinal, o que é a retina? A retina é um tecido muito delicado que fica no fundo do olho. A função dela é captar a luz e transformá-la em sinais para o cérebro interpretar como as imagens que a gente vê. O problema é que quando a retina é afetada, a visão pode ser gravemente comprometida. Doenças como a retinopatia diabética, a degeneração macular relacionada à idade e até o retinoblastoma exigem atenção redobrada. Fique atento aos sinais, dificuldade para enxergar, imagens distorcidas, manchas, pontos flutuantes ou flashes de luz na visão são alertas vermelhos. Se notar qualquer um desses sintomas, procure um oftalmologista imediatamente. Mas atenção, muitas doenças da retina são silenciosas no início. Por isso, o diagnóstico precoce e exames como mapeamento de retina são fundamentais para todas as fases da vida, do teste do olhinho nos recém-nascidos às consultas anuais em crianças, adultos e idosos. Não negligencie sua visão. Neste Dia Mundial da Retina, faça sua parte, agende sua consulta e mantenha seus exames em dia. Cuidar dos seus olhos é enxergar o futuro com clareza.
1: 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Sabrina Carter,

0: Ligado comigo e conferindo na 93, 927. Hora e vez do horóscopo 93, na voz de Beatriz Onzin. As primeiras emoções para esta terça-feira. Alô, você de Áries, Touro, Gêmeos e Câncer.
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2: Áries, de 21 de março a 20 de abril.
3: Tô chegando, Dirceu, um bom dia pra você, um bom dia, ouvinte. Vamos começar no horóscopo do dia dessa terça-feira, início da primavera, e quero falar com o signo de Áries. Bom, uma ideia antiga pode ganhar uma aplicação totalmente nova. Experimente mudar a forma de fazer as coisas, Ariano. A cor é o marrom e os números da sorte são 7, 24 e 51. E uma orientação: dê espaço para a criatividade antes de buscar respostas prontas.
2: Touro, 22 de abril a 20 de maio.
3: Quero falar agora com o signo de Touro. Um convite inesperado pode tirar você da rotina e render uma experiência marcante. Esteja aberto ao novo. A cor é o azul marinho e os números da sorte são 13, 38 e 62. E uma sugestão: aceite pequenas mudanças sem tentar controlar cada detalhe.
2: Gêmeos, de 21 de maio a 20 de junho.
3: Geminianos, tá na vez de vocês. Uma informação que chega hoje pode despertar o seu interesse por um assunto completamente diferente. A cor é o mostarda e os números da sorte são 5, 29 e 74. E uma recomendação, geminiano: anote as ideias que surgirem, mesmo que pareçam improváveis.
2: Câncer, 21 de junho a 21 de julho.
3: E atenção, cancerianos! Um objeto, lugar ou lembrança pode trazer uma sensação especial e inspirar uma nova decisão. A cor é o lavanda e os números da sorte são 16, 43 e 80. E um conselho: observe o que desperta boas sensações para você e use isso como inspiração. E não sai daí que já já tô chegando com mais signos do zodíaco aqui na 93.
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0: Já já você confere previsões astrais para Leão, Virgem, Libra e Escorpião. Eu volto depois do intervalo.
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5: Venha comigo mesmo e seja bem-vinda à Primavera 2026. Começa hoje, dia 22 de setembro. E o fenômeno astronômico chamado equinócio, que marca o fim do inverno e o início da primavera 2026 no hemisfério sul, acontecerá exatamente às 21 horas e 5 minutos de hoje, terça-feira, dia 22 de setembro. Adeus a mais um inverno, esse não volta mais, né? Seja bem-vindo aí à primavera brasileira. Bom, é o seguinte, daqui a pouquinho a gente tem informação do tempo relacionada aí ao resgate do helicóptero que levava o cantor Rick

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1: Ligado comigo e conferindo na 93, 9 minutinhos, faltando para as 10, ansioso como sempre, ao vivo.
2: sempre ansioso, Dirceu. Fala comigo, Dirceu.
1: Dirceu. Titular da Vibe 93.
2: Exatamente. Hoje eu vou falar aqui, mas vou falar de futebol, mas não vou falar de bola rolando não, tá, Dirceu? Sim. Vou falar de uma reunião ontem que mudou, uma reunião da CBF que mudou algumas coisas no futebol brasileiro. Mas eu até gostei de algumas mudanças, tá, Dirceu? Mas
1: primeiro explica o porquê da reunião, é o quê?
2: Debate. Ontem, e aí que tá, ontem tivemos uma reunião na CBF com clubes da Série A e B que definiu algumas mudanças no futebol brasileiro, algumas mudanças nas regras.
1: Tem relação com as bets?
2: Não tem relação com as bets, Dirceu, mas tem relação com futuros jogadores. Mas ontem, Dirceu, a maior polêmica foi que ontem definiu, a Série A e Série B definiu uma redução gradual no limite de jogadores estrangeiros que cada um poderá utilizar por partida, tá, Dirceu? A partir de 2027, os times poderão escalar até 8 atletas de fora do Brasil no mesmo jogo. Isso é menos que poderia hoje, Leo.
1: Hoje pode.
2: Hoje liberar. Pode. Tava liberado.
1: Vamos passar isso pra treinador também, porque tá difícil, hein?
2: Agora treinador de fora. Então, a medida foi aprovada por a maioria dos clubes ontem. Pra dar espaço pra quê, Dirceu? Jovens jogadores formados na categoria de base dos times. Então, ajuda o futebol nacional. Pra você ter uma ideia, Dirceu, são 160 jogadores nascidos fora do país que jogam na Série A e na Série B. O único time que não tem, que não joga com nenhum estrangeiro, é o Mirassol. É o único time que não tem nenhum estrangeiro.
1: O elenco do Mirassol, quando eles formaram essa equipe, pelo menos quando passou para subir para a primeira divisão, é um elenco mais de experiência.
2: Sempre foi um elenco bem experiente, Dirceu? E assim, mínimo, né? Continua. E aí, como eu disse que é gradual, Dirceu, nos próximos anos vai diminuir, tá? Ó, 2026, hoje em dia, pode 9. Você pode entrar com 9 atletas dentro de campo ali de fora. Em 2027, cada clube vai poder ser 8 somente. 2028 passa para 7. 2029 serão 6. E finalmente 2030 serão somente 5 jogadores gringos por equipe que vão poder começar como titular nos jogos.
1: Os empresários não devem ter gostado muito disso,
2: não. Deve ter gostado muito, né, Dirceu? Mas é mudança da CBF. Sim. E eu vou falar um pouco mais dessa mudança hoje às 11h30. E só para fechar, Dirceu, porque hoje eu vou falar só disso. Hoje eu vou falar só disso. Hoje só tem mudança no Brasileirão. Além da mudança da redução gradativa, vamos ter mudança nos horários dos jogos pra 2027, Dirceu. Isso mesmo, vai ter mudança. Aí é TV, ó. Pra você ter uma ideia, aos domingos, por exemplo, o horário das 11 será uma faixa fixa pros jogos. Aos sábados não vai haver mais partidas com início às 21 ou 21h30. O limite de começo nos jogos no dia será 19h30, tá, Dirceu? Então o jogo de sábado, 21 horas, vai acabar. Acabou. Não vai poder ter
1: só
2: mais.
1: Só às 7h30 da noite.
2: Exatamente. Durante a semana, os confrontos serão disputados às terças-feiras, quartas e quintas, nos horários de 19h30, 20 e 21h30. Aí sim vai poder jogo 21 horas. No final de semana, não vai poder mais jogo às 21 horas.
1: Não, domingo à tarde.
2: Domingo à tarde. Domingo vai ter que ser à tarde também, tá? Não,
1: você falou de domingo às 11 da manhã.
2: 11 da manhã e à tarde.
1: Eu gosto desse horário aí pra família.
2: Eu também gosto. Também gosto domingo à tarde.
1: Enfim, também gosto. Um churrasquinho lá, você assistindo o jogo.
2: Exatamente.
1: Agora, e o da tarde? Aquele que, né, aquele canal de televisão manda e desmanda.
2: Manda e desmanda ali, Dirceu. O jogo de vai poder ser ou às 16 ou às 11 horas. Não vai poder jogo às 18. Não vai...
1: Domingo à noite.
2: Não vai poder domingo à noite. Hoje, 16 ou às 11 horas.
1: Domingo
2: então
1: à noite é hora de rezar.
2: Exatamente. Então aí os times vão ser...
1: Na época do Jaime Júnior era assistir os Trapalhões.
2: Exatamente, o Dirceu. E Dirceu, vai ter um negócio...

0: mais.
1: Sim.
0: Eu acho que eles vão esperar pra ver se tira da mão daquela que a gente conhece aí,
1: e
0: né?
1: E de bola rolando, você não tem nada pra contar?
0: Bola rolando, disse eu.
1: Sim.
0: Tem nada pra contar porque é data FIFA, tá todo mundo parado, tá todo mundo pausado.
1: É a semana do Ancelotti.
0: Exatamente. O Ancelotti não tá nem com a seleção inteira disponível em mãos ainda, até hoje. Provavelmente vai ter um treino que só vai ter 15 jogadores, então... Se chegar todo mundo
1: e
0: lá,
1: E confirmado que ele não chamou ninguém da Copa do Mundo.
0: Não, chamou da Copa do Mundo. Quem? Até Vini Júnior chamou da Copa do Mundo. Rafinha, inclusive, já chegou.
1: Goleiro Otávio tá lá,
0: o Odisseu. Mas poucos jogadores ainda chegaram lá na Austrália, onde o Brasil fará dois jogos.
1: Hoje não temos a Graziella aqui assistindo a gente, mas o apito dela tá aí. Mas temos o Jaime Júnior te focalizando.
0: Te filmando. Já mexendo nas câmeras aí pro Cidade Alerta. Daqui a pouquinho, né?
1: E você volta às
0: 11h30? Eu volto às 11h30 no Seleção 93.
1: E a Vibe?
0: O Vibe eu volto às 14 horas. Às 2 horas, às 14 horas, às 2 horas da tarde.
1: Eu não rodei nenhuma vinheta, então peraí, só pra não passar.
0: Roda uma aí. Ah, não, mas tinha que ser essa aí, eu disse. Até amanhã.
1: Até amanhã. Washington
2: Lima. 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

0: Tá na 93, você tá na boa, 10 em ponto, de volta com o nosso horóscopo 93. O recado agora pra você de Leão, Virgem, Libra e Escorpião.
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2: Leão, 22 de julho a 22 de agosto.
3: Tô chegando com mais signos nesse horóscopo de terça-feira e quero falar agora com os leoninos. O seu talento pode ser percebido em uma situação simples do seu cotidiano. Não esconda aquilo que você sabe fazer bem. A cor é o cobre e os números da sorte são 9, 35 e 67. E uma recomendação, leonino, mostre o seu trabalho sem esperar que alguém peça.
2: Virgem, 23 de agosto a 22 de setembro.
3: Signo de Virgem. Uma tarefa aparentemente pequena pode abrir caminho para algo maior nos próximos dias. A cor é o verde sálvia e os números da sorte são 12, 46 e 73. E um direcionamento. Valorize os pequenos avanços. Eles também movimentam os seus planos.
2: Libra, 23 de setembro a 22 de outubro.
3: E atenção, librianos! O início de uma nova estação favorece escolhas mais alinhadas com aquilo que você realmente deseja. A cor é o coral queimado e os números da sorte são 8, 31 e 59. E uma indicação, escolha pelo que combina com você, não apenas pelo que agrada aos outros.
2: Escorpião, 23 de outubro a 21 de novembro.
3: Intensos escorpianos, quero falar com vocês. Uma conversa rápida pode revelar uma oportunidade que estava passando despercebida por você. Fique atento aos detalhes. A cor é o ameixa e os números da sorte são 21, 47 e 68. E uma ponderação, escute mais antes de decidir como agir. E já eu tô voltando aqui na 93 com os últimos signos do zodíaco. Continue ligadinho.
1: Daqui a pouco estamos de volta com mais previsões astrais para você.
0: Já você confere o recado para Sagitário, Capricórnio, Aquário e Peixes. Eu volto depois do intervalo.
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1: E atenção, a Polícia Militar ampliou nesta terça-feira as buscas pelo helicóptero desaparecido na região de Urubici, com o cantor Rick da dupla com o Renner e seu empresário, mais tripulação do avião na Serra de Santa Catarina. Depois de utilizar drones durante a madrugada sem localizar a aeronave, a corporação passou a percorrer novas áreas com equipes a cavalo, a pé, em quadriciclo e em viaturas. A operação começou ainda ontem à noite e reúne a Polícia Militar, Corpo de Bombeiros, Defesa Civil e outros órgãos de segurança e salvamento do estado. Na manhã de hoje, as equipes definiram novas rotas para alcançar locais que ainda não haviam sido incluídos na procura. E a gente continua por aqui, mandando aquela energia positiva, torcendo para que tudo acabe muito bem, que todos sejam encontrados com vida. E dentro dessa energia positiva, a gente traz aqui o cantor Rick cantando com o Renner. Ela é demais. 10

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1: 10h18, bom dia, Thiago Rossi.
2: Bom dia, Dirceu, bom dia para você, amigo ouvinte. Passando aí para fazer aquele convite de sempre para você que quer ficar bem informado. Então fica ligadinho na 93 FM, que daqui a pouquinho tem o Cidade Alerta e você vai conferir uma matéria especial sobre o Dia do Baterista com a história do Juninho, um jovem com síndrome de Down e que encontrou no instrumento um caminho para a sua arte. Tem também os detalhes da prisão de 3 jovens após um roubo, onde os criminosos prenderam a vítima e a ameaçaram com facas no bairro Nova Cidade. Tem a greve dos funcionários da Caixa Econômica, as inscrições para o programa Super Empreendedoras e um cardápio especial com sabores da primavera no Hotel Grogotó. E hoje é dia do quadro Saúde em Foco com a Valesca Majarek, falando sobre a urgência de se preservar a individualidade nas relações humanas. É às 5 para as 11 da manhã aqui na 93 FM. Te espero, coloca aí na sua agenda, no celular, bate o sininho, como diz o Dirceu.
1: A minha parte eu vou fazer.
2: Vai fazer. Aê! Para você ficar bem informado, então já sabe, fica ligadinho aqui na 93 FM, a gente está te esperando.
1: E falando de música?
2: Falando de música, a gente vai começar falando então de primavera. Sim. Já que hoje é o primeiro dia da estação mais florida do ano, a mais perfumada, a gente vai com uma música que tenha como tema primavera. Então, vamos aí, Sol de Primavera?
1: Com Beto Guedes, agora no Show da Manhã.
2: Valeu!
1: Seja bem-vindo à primavera. Obrigado, Thiago.

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0: Ligado comigo e conferindo 10h29 na 93, emoções finais do nosso horóscopo 93 desta terça-feira. O recado agora é para você de Sagitário, Capricórnio, Aquário e Peixes.
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2: Sagitário, de 22 de novembro a 21 de dezembro.
3: E agora vamos para os últimos signos do zodíaco nesse horóscopo de terça, e agora quero falar com os sagitarianos. Um desejo de mudança pode levar você a pesquisar novos lugares, atividades ou possibilidades. A cor é o açafrão e os números da sorte são 14, 36 e 82. E um aviso, siga a sua curiosidade, mas confira os caminhos antes de escolher.
2: Capricórnio, 22 de dezembro a 20 de janeiro.
3: Signo de Capricórnio. Algo que parecia distante pode se tornar mais concreto quando você dividir o objetivo em etapas. A cor é o cinza ardósia e os números da sorte são 3, 27 e 64. E um conselho capricorniano, transforme grandes planos em pequenas ações possíveis.
2: Aquário, 21 de janeiro a 19 de fevereiro.
3: Aquarianos, se liga nessa. Uma troca de ideias pode despertar uma vontade inesperada de aprender algo novo. Aproveite a inspiração. A cor é o turquesa escuro e os números da sorte são 18, 42 e 76. E um apontamento. Não ignore assuntos que despertem sua curiosidade hoje.
2: Peixes, 20 de fevereiro a 20 de março.
3: E chegando ao fim do nosso horóscopo, vamos com peixes. Seu olhar sensível pode perceber uma oportunidade antes das outras pessoas. Confie mais na sua percepção.
1: Por hoje foi isso. Amanhã estaremos de volta no Show da Manhã com mais previsões astrais.
0: Tá dado aí o recado. A Beatriz Onzinho volta amanhã aqui mesmo no Show da Manhã com mais Horóscopo 93. Eu tô de volta depois do intervalo.
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8: E aí, vamos nós dizendo muito de som pra você. Lembrando que daqui a pouquinho, 5 para as 11, você fica muito bem informado com a nossa equipe de jornalismo completinha aqui no estúdio, em mais uma edição do nosso Cidade Alerta. E agora a gente decola rumo ao passado e recordando através da música com a rapaziada do Capital Inicial, Dinho Ouro Preto nos vocais, cantando a eterna Fátima. 10h39, bom dia, obrigado pela companhia. Vamos nessa, aumenta o sonho.

Legal, tô indo nessa. Ponto final em mais um Show da Manhã da 93. Encerrando aí com Bruno Mars e Lady Gaga. Anterior ao Capital Inicial com a sua eterna Fátima. Na sequência você fica muito bem informado com a nossa equipe 93 de jornalismo, completinha aqui no estúdio com o Thiago Rossi e Graziella Braga. Hoje aqui na mesa de sol, ao meu lado, ao vivo, a nossa Rafinha Bertola. Bom trabalho para você, Rafinha. Bom, eu volto amanhã às 9 porque o show tem que continuar. Para você que se liga no Som da 93, uma terça-feira cheia de vitórias, saúde, paz e felicidade. 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Aquele abraço. Tchau.

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0: em cárcere privado e ameaça vítima com facas durante roubo.
1: Obras de asfaltamento da MG338 entre Bertioga e Piedade do Rio Grande começam nesta quarta-feira.
0: E em homenagem ao Dia do Baterista, celebrado no último domingo, vamos conhecer a história do Juninho, baterista com síndrome de Down, e do seu professor, Gabriel Cobucci.
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1: Terça-feira de dia com sol entre nuvens na cidade. As temperaturas estão variando aí de 16 a 27 graus. E olha, tem um anúncio importante para você falando em previsão de tempo. A prefeitura aqui da cidade emitiu um alerta para tempestades hoje, terça-feira, com base em informações do INMET e também da Defesa Civil. De acordo com o comunicado, o avanço de uma frente fria deve aumentar a instabilidade no campo das vertentes e também em outras regiões de Minas. A previsão indica uma chuva de 20 a 30 milímetros por hora, acumulados de até 50 milímetros no dia, além de possibilidade de granizo e ventos de 40 a 60 quilômetros por hora. Ainda a possibilidade de quedas de árvores e galhos, interrupção de energia e alagamentos pontuais. A Defesa Civil está orientando a população a evitar áreas abertas, árvores, ficar próximos a árvores, postes, cercas e estruturas metálicas durante as tempestades, além de você não atravessar ruas alagadas ou locais sujeitos a enxurradas e deslizamentos. Motoristas e pedestres devem redobrar a atenção. Em caso de emergência, você deve acionar a Defesa Civil pelo 199 ou Corpo de Bombeiros pelo 193. Então, cuidado, porque tem alerta de chuva forte para a tarde de hoje e também para a noite desta terça-feira aqui em Barbacena e nas cidades vizinhas.
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0: E faleceu nesta segunda-feira, dia 21, o senhor Edson Dutra Pereira, pai do atual diretor-geral da Câmara Municipal, Dr. Rodrigo Scari Pereira. O velório está sendo realizado na Capela 3 da Igreja da Boa Morte até às 15 horas desta terça-feira, quando o corpo será sepultado no Parque Repouso da Saudade. Aos familiares e amigos de Edson Pereira, os nossos mais sinceros sentimentos de pesar.
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1: São 10 horas e 59 minutos. Notícia boa. A gente está sempre essa notícia. Com o avanço, na verdade, das obras da MG338. Alô, você morador de Piedade do Rio Grande, de Bertioga, de Campolide, essa obra aí, o trecho entre Bertioga e Piedade do Rio Grande, vai ter o início da obra amanhã, quarta-feira, por volta de 11 horas da manhã. A solenidade vai ser realizada ali no entroncamento de Santana do Garambel, onde estarão as máquinas que serão utilizadas nos trabalhos. Esse evento vai contar com a presença do deputado estadual Dorgão Andrada, também do secretário de Estado de Infraestrutura, o Pedro Bruno, e do diretor-geral DR, o Matheus Novaes. A ordem de serviço para o início dessa obra foi assinada no dia 17 de setembro, que inclusive você recebeu essa notícia com exclusividade pela 93FM, depois da conclusão do processo de licenciamento ambiental. O projeto prevê a pavimentação de 13 quilômetros da rodovia e tem um investimento aí estimado em cerca de R$41 milhões. A execução está a cargo da empresa LCM Construção e Comércio, que foi a vencedora do processo licitatório. A pavimentação da chamada Estrada de Piedade é uma reivindicação antiga dos moradores de Piedade do Rio Grande e também de outros municípios aqui da região, que enfrentam problemas como poeira, lama e buracos durante o deslocamento pelo trecho. Essa rodovia também é considerada importante para o escoamento da produção agrícola, o abastecimento da cidade e o acesso da população a serviços de saúde e atendimentos administrativos em outros municípios. Então, obra marcada e iniciada amanhã, quarta-feira, o sonho de muitos moradores daquela região começa a ser

0: realizado com a pavimentação da MG338 no trecho aí Ibertioga, Piedade do Rio Grande.
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2: Agora são 11 horas. A Agência Nacional de Transportes Terrestres suspendeu temporariamente os projetos piloto de controle de velocidade média em rodovias federais. A medida também afeta os testes previstos para a BR-040 em Minas Gerais, nos trechos entre os quilômetros 546 e 553 em um sentido e 552 e 547 no sentido contrário. A suspensão foi determinada para ajustes nos estudos técnicos, principalmente em relação à sinalização e à comunicação com os motoristas. O sistema calcula a velocidade média do veículo a partir do tempo gasto para percorrer a distância entre os dois pontos de fiscalização. Segundo a Agência Nacional, os testes tinham caráter experimental e educativo e nenhum motorista foi multado ou penalizado. A suspensão seguirá até uma nova decisão da Superintendência de Infraestrutura Rodoviária após a conclusão dos ajustes técnicos, procedimentos e operacionais.
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2: E empreendedoras e empresárias de Barbacena têm até a próxima sexta-feira, dia 25, para se inscrever no programa Super Empreendedoras da Terceira Jornada Empreendedora BQ. A iniciativa oferece cursos, consultorias, conteúdos, networking e troca de experiências para ajudar na gestão dos negócios, conquista e fidelização de clientes, aumento da lucratividade e identificação de novas oportunidades de crescimento. As participantes também poderão apresentar seus negócios a uma banca formada por empresários, com possibilidade de conexões e parcerias. A jornada já reconheceu e premiou financeiramente 10 mulheres em edições anteriores. O programa é promovido pela Prefeitura de Barbacena, por meio da Secretaria de Desenvolvimento Econômico, em parceria com o Sebrae. E as inscrições podem ser feitas através de link disponível pelo site da Prefeitura de Barbacena.
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0: Acadêmicos, professores e também um egresso do curso de odontologia aqui do Unipac participaram da produção de um artigo científico chamado Manifestações Clínicas e Manejo Odontológico do Paciente com Hipodermoliose Bolhosa, uma revisão da literatura que foi publicado na revista científica Qualis A1 neste ano. Esse estudo reúne uma revisão de 21 artigos e aborda as principais manifestações da doença na cavidade oral. A pesquisa apresenta estratégias para o atendimento odontológico, destacando a importância da prevenção, da higiene bucal adaptada e da realização de procedimentos minimamente traumáticos devido à fragilidade dos tecidos. Participaram do trabalho as graduandas Amanda Lívia Ferreira Silva, Sara Ribeiro Brasil, Beatriz Alves Nascimento, Júlia Eduarda Costa de Paula, Igor Marcelo de Souza Oliveira e Felipe Lana Bortolucci, além das professoras Fernanda Araújo Viol e Isabela Poças da Fonseca. Também são autores o egresso Tony Vitor Freitas Silva e o especialista Antônio José Araújo Pereira Júnior.
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2: O prazo para a convocação dos pré-selecionados na lista de espera do Fundo de Financiamento Estudantil, FIES, para o segundo semestre termina na próxima quinta-feira. Os candidatos devem acompanhar a classificação por curso, turno e instituição no sistema FIES Seleção, utilizando a conta do portal.gov.br. Quem for pré-selecionado deverá complementar as informações da inscrição em até 3 dias úteis. Depois, será necessário apresentar a documentação à Comissão Permanente de Supervisão e Acompanhamento da instituição, incluindo o documento de identificação, comprovante de residência, escolaridade e renda. Nessa edição, o FIES disponibilizou 75 mil vagas em 1.274 instituições privadas.
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0: Tudo que une ritmo, técnica e muita paixão pela música. No dia 20 de setembro, a gente celebrou o Dia do Baterista. Em nossa matéria especial de hoje, você vai conhecer a história do Hernando Júnior, o Juninho. Ele é um jovem aqui de Barbacena com síndrome de Down que escolheu um instrumento como estilo de vida. E também vai conhecer um pouquinho a relação dele com seu professor, o Gabriel Cobussi. A reportagem é de Isabela Moreira.
4: hoje é dia de celebrar um instrumento que dá personalidade e ritmo às músicas, a bateria. E por trás desse instrumento a gente tem o profissional, o baterista. Hoje a gente está com o Gabriel Cobus, ele é professor de bateria. Então, Gabriel, como que surgiu a sua paixão pela bateria e quando que você decidiu começar a tocar?
5: Na minha casa, meu pai tocava vários instrumentos, violão, acordeon, teclado, percussão também, instrumento de samba. E na escola, alguns amigos tocavam guitarra, baixo. E assim, a bateria veio do nada, não tinha ninguém que tocava bateria na família, né, nos amigos. Mas a gente começou a montar uma banda na escola e eu me ofereci pra tocar bateria, sem saber tocar. E aí eu pedi pra minha mãe comprar uma bateria. Ela falou, não, você vai aprender primeiro pra depois começar a tocar. Aí ela me colocou numa aula, eu fiz um mês de aula. Gostei bastante, já consegui pegar bastante coisa. Aí ela comprou uma bateria e aí começou.
4: E o que um aluno aprende nas primeiras aulas de bateria?
5: Eu gosto de passar, além de desenvolver, né, a parte rítmica, a gente desenvolver a percepção, né? O ouvido, para ouvir a música no todo, entender a pulsação. Mas nas primeiras aulas eu gosto de passar alguns ritmos básicos que a pessoa já consiga acompanhar alguma música. Consiga manter o tempo, né? Seja com poucas peças da bateria, porque a bateria é um conjunto de instrumentos de percussão. Então se a pessoa conseguir tocar dois instrumentos já é um grande desafio, tocar ao mesmo tempo.
4: E existe uma idade ideal para começar a tocar?
5: Não, eu acho que existe o momento ideal que a pessoa tem um interesse. Então, tem crianças, né, que demonstram interesse desde novinha, desde 2 anos, 3, 4 anos. E tem pessoas que, às vezes, despertam interesse depois que vê um show, depois que vê alguém tocando. Aí pode ser adolescente, ou jovem, ou até idoso.
4: E como que você trabalha o ritmo, a coordenação, a percepção musical durante as aulas?
5: Eu trabalho através da bateria mesmo, né? E através de outros instrumentos, que eu também utilizo violão, guitarra, baixo, né? Pra tocar junto com os alunos. E coloco músicas também. Então, o aluno vai desenvolvendo não só a coordenação motora, né, a parte rítmica, a musicalidade no geral, né? Desenvolver o ouvido para perceber e conseguir se expressar no instrumento.
4: Na sua opinião, o que a prática da bateria pode desenvolver além de habilidades musicais?
5: Isso é muito importante, porque a gente aprende, né, um instrumento, eu falo isso em todas as aulas, a gente não desenvolve só aprender a bateria. Então a gente desenvolve habilidades musicais, que vai estar dentro da percepção musical, né? Mas desenvolve aspectos extramusicais, como coordenação motora, concentração, socialização, né? Que você vai tocar junto de um grupo, de uma banda, então você aprende a respeitar o espaço do outro. Presença de palco, né? Você tocar para outras pessoas verem, então você desinibição, né? E outros fatores para o cérebro, né? Que desenvolve várias áreas.
4: Então me conta um pouquinho de um aluno seu, um aluno que tá contigo há muito tempo.
5: Olha, tem um aluno que já vão fazer, faz 10 anos que ele já faz aula, que é um aluno fantástico. Um baterista já formado na Bituca, ele está comigo há 10 anos aqui no Batuque, Instituto Musical. É o Juninho, ele tem síndrome de Down e ele toca a bateria muito bem. Quando ele chegou na primeira aula, ele já tocava, já conseguia manter um ritmo. Eu colocava as músicas, ele pegava muito rápido de ouvido. E ele está comigo até hoje e ele já fez vários shows, já apresentou em vários lugares. Ele está arrebentando, é o Juninho Batera.
6: E claro, a gente foi conhecer o Juninho.
4: Como que a bateria, a música entrou na sua vida?
7: Ouvindo músicas e vendo o show da Xuxa. Amava batucar nas tampas das panelas. Minha mãe e meu pai viram que eu levava jeito e me colocou na aula de bateria.
4: Existe algum estilo musical que você gosta mais de tocar?
7: Sim, o rock.
4: O que você falaria pra alguém que tem vontade de começar a tocar bateria, que quer aprender a tocar bateria, mas ainda tá com medo?
7: Diria pra começar sem medo, pois tocar é muito top.
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0: Olha, não tem como deixar de falar, mandar um beijo pro Juninho que tá assistindo a gente nesse momento, né?
2: História inspiradora. Você sabe tocar bateria, Grazi?
0: Não, não sei nada de bateria. Mas eu tenho uma história muito boa com o Juninho. Ah. O Juninho foi meu vizinho de prédio. A gente morava ali no bairro das Mansões, filho da Maria Ângela, filho do Hernando, irmão da Júlia, jornalista maravilhosa também. E eu tenho uma lembrança muito clara, assim, eu era jovenzinha, né? Adolescente pra jovem, e o Juninho era criança. E o Juninho batucava o tempo inteiro nas panelas dentro do apartamento dele. Então a gente brinca que a mãe dele mesmo conta que ele começou a tocar bateria de tanto que ele batucava as panelas.
2: Já tava, né, no sangue já.
0: Tava no sangue. Então, assim, eu tenho um carinho muito grande por vocês, Juninho. Você é inspirador, seu gosto pela música. E quem assiste o Juninho tocando realmente fica muito impressionado, porque é um talento nato pra música. e a gente vê que a música resgata vidas, a música resgata histórias, e não existe nenhuma limitação para você poder tocar um instrumento. Não existe limitação física, não existe limitação mental, não existe nada, basta você querer ter acesso a isso mais. Então, quero deixar um beijo carinhoso para o Juninho e também para a Mariângela, para a Júlia e para o Hernando. Um grande abraço para vocês, uma felicidade ver vocês aqui na 93 FM. Olha, vamos seguir em frente, são 11 horas e 11 minutos. Vamos falar um pouquinho sobre um projeto do Instituto Histórico e Geográfico da Borda do Campo e Cercanias, que está desenvolvendo o projeto Cuidadores de Memória. Ele é voltado à identificação e à valorização de acervos históricos particulares. Fotografias antigas, cartas, documentos, jornais e registros familiares, preservados por décadas, podem ajudar a contar importantes capítulos da história de Barbacena e também dos municípios da região. A iniciativa busca localizar pessoas e famílias que guardam esses materiais e as aproximar de pesquisadores e profissionais ligados à memória e ao patrimônio. A proposta é contribuir para que documentos de relevância histórica sejam conhecidos e preservados de forma adequada. No próximo semestre, também está prevista uma oficina com orientações sobre técnicas de conservação. O projeto ganhou destaque estadual após ser apresentado em uma reportagem do jornal Estado de Minas, chamando a atenção para a importância dos arquivos particulares na preservação da memória regional. Quem possui fotografias, documentos ou outros registros antigos aqui de Barbacena e também da região pode contribuir para preservar a história da cidade e de seus moradores. Outras informações podem ser obtidas pelo e-mail arquivosprivados@gmail.com. Você pode também ter informações pelo WhatsApp no 32 998 66 21 90.
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2: Funcionários da Caixa Econômica Federal decidiram manter a greve nacional iniciada no último dia 10 de setembro. A proposta apresentada pela instituição foi rejeitada em assembleia virtual realizada na tarde da última segunda-feira. Segundo a Comissão Executiva dos Empregados, mais de 90% das bases sindicais já haviam rejeitado a proposta e o comando da greve deve anunciar os passos seguintes do momento nos próximos dias. Entre as principais reivindicações está o Saúde Caixa, Plano de Assistência Médica dos Empregados, além de outros pontos do acordo específico negociados desde junho. A proposta rejeitada previa aumentar, a partir de 2027, de 6,5% para 9% da folha de pagamento, o limite de participação da Caixa no custeio do plano de saúde.
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0: Tiago, quando você vai num restaurante, você prefere o cardápio digital, aquele que você lê com QR Code e fica olhando no seu celular? Ou você é raiz e gosta do cardápio físico ali em cima da mesa?
2: Ô, Grazi, eu vou falar pra você que eu prefiro o cardápio físico. Eu não sei, me dá uma preguiça. Eu já fico tanto tempo no celular que eu queria, eu acho que o cardápio, eu gostaria de poder mexer,
0: ver. Folhear o cardápio. Folhear,
2: ver aquela fotografia, né? Falei,
0: nossa. Dá até mais fome, né, gente?
2: Nossa, toda
0: né?
2: hora.
0: Você mexe o cardápio pra um lado, mexe o cardápio pro outro. Olha, se você, como o Tiago, gosta do cardápio físico, a Comissão de Constituição e Justiça aprovou uma proposta que vai obrigar restaurantes a oferecer todos os cardápios impressos. A Paula Bittar tem os detalhes pra gente.
8: A Comissão de Constituição e Justiça da Câmara aprovou um projeto que obriga restaurantes, lanchonetes, bares e estabelecimentos semelhantes a oferecer cardápios impressos no atendimento presencial. Os cardápios deverão ter informações claras e legíveis e estar disponíveis em quantidade compatível com a capacidade do estabelecimento. Os restaurantes podem continuar utilizando cardápios digitais como opção adicional. Caso o local ofereça equipamentos eletrônicos como mais uma opção de acesso ao cardápio, eles deverão ser de fácil manuseio e o conteúdo digital deve ser apresentado de forma clara e legível. Ainda de acordo com o texto aprovado, o acesso aos cardápios físicos ou digitais não pode ser condicionado à formação de cadastro ou de banco com dados do consumidor. Além disso, informações obtidas durante o atendimento não podem ser usadas para envio de mensagens publicitárias, a não ser que o consumidor autorize. O descumprimento das regras sujeita os infratores às sanções previstas no Código de Defesa do Consumidor, como multa e suspensão das atividades. O projeto que obriga restaurantes e outros estabelecimentos a oferecer cardápios impressos no atendimento presencial pode seguir agora para análise do Senado, a menos que haja recurso para votação pelo plenário da Câmara. De Brasília, Paula Bittar.
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2: Um homem mantido em cárcere privado e ameaçado em Barbacena e um homem preso suspeito de tentativa de homicídio em Barroso. São esses os destaques do Giro Policial com Jackson Nascimento.
9: Três pessoas foram presas após um roubo registrado na manhã de ontem, segunda-feira, no bairro Nova Cidade, aqui em Barbacena. Segundo a Polícia Militar, um homem de 42 anos relatou ter sido mantido em cárcere privado, ameaçado de morte, com facas e teve as chaves de sua motocicleta roubadas. Durante as diligências, uma mulher de 35 anos tentou impedir a ação policial e foi contida, enquanto o homem de 34 anos foi localizado escondido sob uma cama em um imóvel vizinho. No local, os militares apreenderam as chaves da motocicleta da vítima, um simulacro de pistola, as facas utilizadas nas ameaças e uma Honda CG-160 Fan com sinalização de roubo. Um terceiro suspeito, de 39 anos, também foi preso após ser reconhecido pela vítima como um dos responsáveis pelas ameaças. Os três foram encaminhados à Delegacia de Polícia Civil junto com os materiais apreendidos e a motocicleta foi removida para um pátio credenciado. A Polícia Civil de Minas Gerais prendeu em flagrante nesta segunda-feira, em Barroso, um homem de 38 anos suspeito de uma tentativa de homicídio ocorrida em 29 de agosto na rua Sebastião Aleva. Segundo as investigações, ele teria se aproximado da vítima por uma área de vegetação e efetuado um disparo a cerca de 10 metros de distância. O tiro atingiu o lado esquerdo do peito da vítima, que foi socorrida em estado grave e passou por cirurgia. De acordo com a Polícia Civil, o suspeito fugiu após o crime e permaneceu foragido até a prisão. A vítima se recuperou. A motivação estaria relacionada a uma disputa de território pelo tráfico de drogas e seria um desdobramento de outra tentativa ocorrida na semana anterior. O homem foi encaminhado ao Presídio Regional de São João del Rei, onde permanece à disposição da Justiça. Jackson Nascimento para o Cidade Alerta.
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0: Um acidente envolvendo dois caminhões foi registrado na manhã desta terça-feira no quilômetro 640 da BR-040, próximo ao posto Trevão, ali em Conselheiro Lafaiete. Até o momento, a gente não tem informações sobre feridos. Segundo a EPRM Mineiro, o acidente provoca a interdição parcial da rodovia no sentido Belo Horizonte. A concessionária informou que a previsão é que o trecho seja liberado por volta de meio-dia. Então, se você está na 040, redobre sua atenção.
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2: E a biometria dos beneficiários do INSS vai passar por mudança nos próximos anos e a Carteira de Identidade Nacional, assim, será a única base biométrica aceita pelo Instituto a partir de 2028. A mudança será feita de forma gradual e quem já recebe aposentadoria, pensão ou outro benefício não precisa correr para emitir um novo documento agora. Até o fim de 2026, o INSS continua aceitando biometrias vinculadas à SIM e à Carteira Nacional de Habilitação ou Título de Eleitor e ao passaporte. A partir de 1º de janeiro do ano que vem, quem não tiver biometria cadastrada nessas bases e precisar solicitar um benefício, terá que emitir a SIM. Já em 1º de janeiro de 2028, a Carteira de Identidade Nacional passa a ser a única base biométrica aceita para conceder, manter ou revisar benefícios do INSS. A medida tem como objetivo aumentar a segurança dos pagamentos e dificultar fraudes. Pessoas com 80 anos ou mais, brasileiros que moram no exterior e quem tem dificuldade de locomoção ou vivem em regiões de difícil acesso, estão entre os grupos que podem ter dispensa ou regras específicas. A primeira via da SIM é gratuita e pode ser solicitada pelo cidadão nos órgãos de identificação do Estado.
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2: Agora são 11h20, a paróquia de Nossa Senhora de Fátima em Barbacena está promovendo uma campanha para arrecadar recursos destinados à substituição dos bancos da igreja de São Francisco de Assis, ali no bairro São Francisco. Para falar sobre a iniciativa e explicar como a comunidade pode contribuir, O repórter Luiz Lúcio esteve na igreja e conversou com Meire Cristina da Silva, coordenadora da pastoral da igreja.
10: Tá, gente, tá.
0: Daqui a pouquinho a gente tem acesso a essa matéria completa sobre a campanha da Igreja de São Francisco de Assis. Vamos falar um pouquinho sobre Hotel Senac Grogotó. Sempre é bom jantar ou almoçar no Grogotó, né, Thiago?
2: Sempre. E agora vai, você vai continuar a matéria aí, o pessoal vai ficar assim... Já vai dar fome. Como diz você, Grazi, estou com fome.
0: Olha, Hotel Senac Grogotó recebe a primavera com um cardápio que valoriza ingredientes, cores e sabores da estação. O menu 4 estações estará disponível a partir de terça-feira, de hoje, na verdade, e segue até o dia 21 de dezembro, com opções que vão de frutos do mar a carnes e uma proposta que apresenta novos sabores à mesa a cada período do ano. Da criação do cardápio, o chefe Mauro César explorou elementos que remetem à primavera, como cores, leveza no paladar e ingredientes que fazem referência à natureza, incluindo flores e produtos da estação. A proposta é conectar as características do período a uma experiência gastronômica marcada pela variedade de sabores e texturas. Entre as opções de entrada estão, prepare-se para sentir fome nesse momento.
2: Pois é, vamos lá.
0: Olha o menu do Grogotó, hein? 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Achei ousado.
2: Achei ousado e estou curioso.
0: Também. O camarão hot crisp, que é empanado em macarrão de arroz e acompanhado de um molho emulsionado de pimenta, dedo de moça e alho. Esse eu experimentei lá no Grogotó, já é maravilhoso. E também um roast beef de filé mignon, servido com tomates assados, queijo curado e pesto de manjericão.
2: Tá, minha vez de continuar e fazer você ficar com fome agora.
0: Vamos lá, na hora é essa.
2: Então tá, já para os pratos principais, o menu reúne picolé suíno com risoto de abóbora e picles de chuchu.
0: É torresmo, né, gente? Picolé suíno é torresmo.
2: Pois é. 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Eu vou sair daqui e vou direto pro hotel.
0: Meu Deus, tô com muita fome.
2: E arroz vermelho cremoso com tentáculos de polvo grelhado e coalhada seca.
0: Chefe Mauro caprichou dessa vez,
2: pois
0: tá?
2: É,
0: dessa vez, Chefe Mauro entregou tudo.
2: Vamos para a sobremesa?
0: Agora.
2: A sobremesa completa, a experiência com compota de manga com especiarias, creme inglês de maracujá e crambô de queijo. 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
0: Vou estar aceitando, gente. Estou disponível.
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0: Eu acho que vamos ver, né? Mas eu, não, esse menu tá sendo servido só à noite. 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
0: Só à noite. 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
0: Né? 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E agora sim a gente vai direto à Igreja de São Francisco de Assis com o repórter Luiz Lúcio, falando sobre essa campanha para a troca dos bancos da igreja.
10: E hoje a reportagem da 93 FM está aqui no interior da Igreja de São Francisco de Assis para falar de solidariedade. Isto mesmo, a igreja construída pelo povo, ela precisa de novos bancos para proporcionar mais conforto e dignidade aos fiéis durante as celebrações, momentos de oração e encontros comunitários. Nós estamos ao lado da Meire Cristina da Silva, ela que é a coordenadora do Conselho Comunitário da Pastoral, que vem aqui no 93 FM fazer um apelo muito importante para a sua igreja. Qual que é, Meire?
11: Então, Luiz Lúcio, nossa comunidade São Francisco de Assis, aqui no bairro São Francisco, em Barbacena, nós pertencemos à paróquia Nossa Senhora de Fátima, e o bairro São Francisco é um bairro mais antigo aqui na cidade, mas é um bairro pequeno, e nós temos a nossa capela, né, dedicada a São Francisco de Assis, e com essa reforma que a gente já está fazendo, né, desde o ano passado, depois desses quase 40 anos, né, de capela, então nós passamos por uma reforma bem grande, interna, e a gente fez a aquisição de bancos novos para essa capela, né? Mas, em função da nossa realidade, do nosso tamanho, nós não conseguimos arcar com todo esse custo sozinhos. E é onde a gente vem até aqui, os microfones da rádio, né, pedir à comunidade barbacenense, que sempre é tão generosa, tão solidária, né, e que a gente sabe que nós vamos poder contar com essa ajuda, né, para poder nos ajudar na composição dessa igreja, né? Então, nós estamos com esse, nesse momento, né, pedindo a ajuda de todos, a colaboração daqueles que puderem, com qualquer valor, podem estar fazendo um Pix para a nossa paróquia.
12: Qual que é o número?
11: É, o Pix é paróquia de Fátima Barbacena @gmail.com.
12: Vamos repetir, Meire?
11: Paróquia de Fátima Barbacena @gmail.com, tudo minúsculo.
12: As pessoas também podem procurar a Secretaria da Matriz de Fátima.
11: Sim, podem estar procurando a Secretaria, né, da Matriz de Fátima, da paróquia. Podem estar fazendo sua doação lá pessoalmente, né? Essa é uma mobilização da nossa paróquia, da nossa comunidade, né? Nesse apelo mesmo de ajuda.
12: Para pagar esses bancos.
11: Para a gente conseguir fazer a quitação desses bancos que foram adquiridos.
12: Esta campanha tem o aval do padre Carlos Wilson?
11: Sim, com certeza. As redes sociais da nossa paróquia, elas já estão todas empenhadas, né? Divulgando Pix, o QR Code, se for mais fácil para a pessoa também. Está tudo explicado lá e informado.
12: A expectativa é boa, Meire?
11: Sim, nós estamos numa expectativa muito grande, em função de ser um ano muito especial para nós, que é um ano jubilar, um ano dedicado a São Francisco de Assis, que teve início em janeiro e termina em janeiro do ano que vem, né? Então, o Papa decretou indulgência plenária para aquelas pessoas que visitarem qualquer casa franciscana no mundo, né? E nossa cidade de Barbacena, nossa paróquia de Fátima, é agraciada, né, com a comunidade de São Francisco, bairro de São Francisco, e poderão participar conosco, né?
12: Tomara que seja com bancos novos, né?
11: Com certeza, com a ajuda de todos será, né? Então, São Francisco fala, comece fazendo o possível, o necessário, que o impossível acontece, né? Então, é o que nós estamos fazendo, contando com a participação de todos. Nossa trezena dedicada a São Francisco de Assis se inicia na segunda-feira, dia 21 de setembro, encerra no dia 4 de outubro, celebrações todas as noites, às 19 horas, logo após o movimento de barraquinhas. Esse dinheiro também será revertido para os bancos, né? E sendo que no dia de São Francisco, 4 de outubro, nós teremos a celebração às 15 horas, que é a celebração dos enfermos, e às 19 horas o encerramento dessa festa. Mas as doações podem continuar, devem continuar, né? E nós seremos muito agradecidos. E que São Francisco abençoe a vida e a família de cada um barbacenense.
12: E é por isso que nós queremos convidar você para fazer parte desta grande obra. Cada contribuição, grande ou pequena, será um gesto de amor e de carinho. Portanto, participe desta ação solidária. Direto da Igreja de São Francisco de Assis, repórter Luiz Lúcio para 93 FM.
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0: São 11h27, a gente vai chegando ao finalzinho do nosso encontro de hoje, mas ainda em tempo do quadro Saúde em Foco, com a neuropsicóloga Valesca Majerec. Ela vem falar sobre como preservar a individualidade nas relações humanas.
13: Olá, eu sou Valesca Majerec, neuropsicóloga, e hoje trago um tema complexo para conversarmos e refletirmos um pouquinho. Falar sobre preservação da individualidade nas relações humanas é urgente e necessário. Sintonize com a gente e vem comigo. A individualidade é o conjunto de características únicas, gostos, valores e traços de personalidade que torna uma pessoa singular. Ela engloba sua identidade, suas vontades e o seu próprio espaço, diferenciando cada ser humano de qualquer outro. A individualidade se refere à sua autenticidade e ao respeito por si mesmo. É o que permite que você seja quem é, sem anular o próximo. E isso nada tem a ver com o individualismo, aquela postura egocêntrica ou egoísta, onde a pessoa pensa apenas em si própria e desconsidera as necessidades e sentimentos das outras pessoas ao seu redor. Ainda sofremos as consequências de uma sociedade patriarcal, na qual, sobretudo as mulheres, não tinham sua individualidade respeitada. E apesar da modernidade que nos atropela, ainda vivemos modelos em que somos subjugadas e menosprezadas, no sentido lato da palavra, e isso é extremamente triste. Sejam em relações pessoais, amorosas ou de trabalho, ainda encontramos condições escancaradas ou camufladas em que nossa individualidade é diminuída frente à onipotência masculina. se o avanço social nos coloca em condições de igualdade com os homens, por que ainda continuamos sendo questionadas sobre a qualidade dos nossos trabalhos, sobre a nossa capacidade de gerenciar e liderar outras pessoas, sobre nosso potencial de assumirmos o lugar que quisermos ocupar? Levando essa discussão para o terreno da psicologia, a explicação para tal é de que é mais fácil para aquele que se sente ameaçado diminuir aquela que se mostra capaz. Para muitos homens, é difícil aceitar que nós, mulheres, podemos ocupar os mesmos lugares, discutir ideias, resolver questões, propor soluções iguais a eles. Mas se temos nossa própria individualidade, por qual razão ou motivo deveríamos nos sentir e nos colocarmos abaixo de qualquer outra pessoa? A discussão sobre papéis sociais e individualidade mostra uma realidade cruel e controversa, onde continuamos à mercê da força e do subjugamento masculinos, mostrando a fragilidade sobre a qual repousam as relações humanas ao longo do tempo. O tema de hoje é para refletirmos sobre o papel e o lugar de cada um de nós no mundo, mas voltaremos a essa discussão. Assim, espero por você no nosso próximo Saúde em Foco. Até lá!
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0: 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Vem aí, Seleção 93, quais as novidades do esporte, Thiago Rocha?
2: Ah, eu tô meio chateado.
0: Hoje você tá ruim?
2: Por quê? Porque o campeonato brasileiro tava bom.
0: Tava bom.
2: Aí agora vem a data FIFA de 15 dias.
0: Ah, você ficou chateado. Flamengo vai dar uma desacelerada?
2: Não, porque ninguém gosta de data FIFA não, pra fazer uma enquete, tem certeza. O Jackson tá aqui, Jackson, você gosta de data FIFA?
0: Você gosta?
14: Eu odeio data FIFA. Ainda mais com a nossa seleção brasileira, né? Que tá cada vez pior, então não dá pra empolgar com data FIFA, não. Deveria continuar com o Campeonato Brasileiro.
2: Tava mais legal.
0: E empolgar os flamenguistas, né? Especialmente, tava mais feliz, né?
14: Exatamente.
2: Vai que o Palmeiras recupera, não pode.
0: 15 dias dá pra recuperar.
2: Não, gente, já não. Faz isso não.
0: Dinheiro não lhes falta.
2: Dinheiro não. Agora dinheiro e tempo, poxa.
0: O porquinho do Palmeiras pode recuperar.
2: Tia Leila vai me mexer ali.
0: Tia Leila, meu bem, Tia Leila chega forte. Bem, as notícias do esporte com Seleção 93. A gente se fala amanhã. Até mais.
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17: É, não para mesmo. Vamos falar do esporte aqui de Barbacena e de toda a região. Tem atleta de Barbacena fazendo bonito, Washington.
20: É isso, Marco Aurélio. Dois atletas de Barbacena conquistaram resultado de destaque no BOP Games 2026, competição de crossfit realizada nos dias 19 e 20 de setembro no estádio Mineirão em Belo Horizonte. Vitor Rodrigues terminou na segunda colocação geral da categoria Elite Individual. Já Mariane Garcia garantiu o terceiro lugar na geral categoria RX Individual. Além dos competidores, Vitor e Mariane são proprietários da Bravos Cross Training em Barbacena, onde desenvolvem trabalhos ligados à modalidade. Segundo os atletas, representar a cidade em uma competição desse nível é motivo de orgulho e resultado de todo o trabalho e dedicação dentro e fora dos treinos. Com os dois resultados, Barbacena teve representantes em duas categorias no pódio de uma das principais competições de crossfit realizada na América Latina. Olha que bacana, mano.
17: É, parabéns aos dois e continua levando o nome de Barbacena para Minas e para o Brasil. E tem também a primeira cavalgada da lua cheia, dia 26 de setembro, Washington.
20: É isso, Marco Aurélio. Concentração às 17 horas no bairro Monte Maria, saída às 18h30. E o destino é o Bar do Recanto da Amizade no Faria. É, vai ter muitas atrações: pipoca, parquinho, algodão doce pra criançada, música ao vivo com Carlinhos do Forró. Então, o pessoal da cavalgada vai fazer bonito demais. Primeira cavalgada da lua cheia.
17: É, prestigiar a cavalgada aqui da nossa região também. 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Vamos falar do galão da massa com Cláudio Rezende. Chega mais, Cláudio.
23: No Galo, a expectativa é para os atletas que estão no departamento médico, que seguem trabalhando, mesmo com o restante dos colegas de folga, que vai até a próxima quinta-feira. São casos do goleiro Everson, além dele, outros titulares do Atlético, Reinier e Juan, devem reaparecer também nesse período aí. Vão ficar disponíveis para o técnico Barba Domingues, principalmente para os jogos de semifinais, Copa Sul-Americana e Copa do Brasil. E os atletas que estão servindo seleções vão disputar amistosos. Casos do Castanho, seleção da Colômbia, e também Alan Franco Minda Preciato, seleção do Equador. E na seleção sub-20 do Brasil tem o Pacini e o Vitão.
20: Mas ó, falando do Galo, o meia que se tornou atacante do Atlético, Renier, ganhou manchete no diário AZ, tradicional jornal da Espanha. Jogador de 24 anos deixou Madrid após uma passagem apagada pelo Real Madrid e reencontrou seu bom futebol na cidade do Galo. Renier se tornou o homem de referência no ataque após Mateu Casierra, titular da posição, viver um jejum de 18 jogos. Camisa 19 aproveitou a oportunidade e se tornou o homem gol do Galo. A matéria do Diário AS, dedicada ao jogador do Atlético, leva o título Ressurreição de Renier e falou o seguinte: de vez em quando, Renier aparece no Brasil. Ele mostra lampejos do jogador que prometeu ser quando o Real Madrid o contratou junto ao Flamengo e demonstra que aos 24 anos, sua carreira ainda pode chegar a um ponto em que a qualidade e consistência se unem, tornando-se assunto constante nas conversas. Você acha que o Renier é esse homem gol do Galo, Marco Aurélio?
17: E ele não é centroavante, né? Ele não é. É meio campista, joia, tá jogando e jogando e marcando gol. Como é que é a vida, né? Ele teve pressa de sair do Galo depois que ele brigou com a torcida, xingou a torcida.
20: Sim.
17: A torcida ficou pé da vida com ele e hoje se tornou o artilheiro do Atlético. A vida tem uns destinos interessantes, né? A torcida não queria, mas o Barba bancou ele, ele ficou no Galo e hoje a torcida quer que ele continue no time do Galo.
20: Exatamente.
17: E o Barba está conseguindo fazer, montar o time ideal do Atlético e eu acho que para mim é um bom treinador, fez um bom trabalho na Argentina e vem fazendo um grande trabalho no Atlético.
20: Tô gostando do trabalho do Barba também, Marco Aurélio, principalmente encontrar esses jogadores que estavam desencontrados no elenco do Atlético, o Renier é um deles.
17: Né? É o Renier, é o caso do Scarpa que tá voltando aos poucos, o Bernard
20: se achou ali com o Barba.
17: Se achou, então o time do Atlético tá se entrosando e chegou um cara também muito bom no meio de campo, que tá dando firmeza, que é o Fred, né?
20: Bom, Fred, muito bom.
17: Um bom jogador e, além do mais, é atleticano de carteirinha. 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Notícias Celestes com Emerson Pansieri.
4: O Cruzeiro volta aos trabalhos no domingo de manhã, na Toca da Raposa, pensando na retomada do Campeonato Brasileiro. Confronto contra o São Paulo, marcado para o dia 7 de outubro, às 9h30 da noite, no Mineirão. E para essa partida, o técnico Arthur Jorge espera contar com o volante Lucas Romero. Ele não teve lesão, por isso o assunto é mais tranquilo, mas requer cuidados. Ele não atuou contra o Vitória por conta dessa fadiga na panturrilha e agora vai seguir os cuidados no Departamento de Saúde e Performance do Cruzeiro. E ontem foi um dia importante na associação. O Litson Pote, ele foi reeleito por aclamação, se reuniram os conselheiros do Cruzeiro. Essa eleição que aconteceu no ginásio do Barro Preto. Litson Pote, mais 3 anos no Cruzeiro, na associação.
20: É, e 3 jogadores do elenco principal do Cruzeiro estão a serviço de seleções durante a Superdata FIFA, que durará até os primeiros dias de outubro. Otávio participará de amistoso com a seleção brasileira na Ásia. Zé Lucas está com a seleção brasileira sub-20 na Ásia também. E Kenny Arroyo defenderá a seleção equatoriana na Copa Kirin, também na Ásia. Todos os atletas são considerados jovens promessas da Raposa e vêm crescente na temporada. A expectativa é que eles evoluem e ganhem ainda mais visibilidade com as equipes nacionais. Otávio, então, é considerado um dos novos rostos da seleção brasileira para o ciclo e foi convocado após encantar Carlo Ancelotti. O goleiro já embarcou para os treinos na Austrália e tenta ser titular em pelo menos uma das 3 partidas. Ele disputa posição com Pedro Morrisco, do Curitiba, e Hugo Souza, do Corinthians. Mas você acha que essa ida para a seleção aí pode fazer com que esses jogadores voltem melhor, Marco Aurélio?
17: O Otávio já mostrou que merecia uma chance na seleção brasileira, se destacando muito no Cruzeiro. O Zé também vai ser um grande jogador, um menino muito bom de bola. Acho que o Cruzeiro tem que dar mais uma rodagem para ele, mas o Campeonato Brasileiro Mineiro vai ser essa vitrine para ele. O Zé Silva parece que vai ser um grande jogador no meio de campo. E o Otávio já está viajando para a Austrália, um voo longo, mais de 20 horas de voo, chega lá amanhã lá. Mas tem tudo para fazer uma grande exibição. Esperamos que o treinador da seleção brasileira coloque ele para jogar. Né?
20: Também quero ver ele jogar.
17: O Hugo Souza falhou no
20: gol. Não tá bem.
17: Falhou no gol no final de semana contra o Fluminense. Então eu acho que merecia, sim. O Otávio merece essa chance e tem que agarrar com unhas e dentes, que vai ser a alegria do Brasil na próxima Copa de 30.
20: Não, igual o Beto gosta de falar aqui, seleção é momento, e se for momento por momento do Hugo, do outro goleiro do Curitiba, o Otávio é o melhor dos 3.
17: Goleiros, do Pedro Moresco, do Curitiba e do Hugo, eu sou mais o Otávio.
20: Eu também.
17: O Otávio tá fazendo grandes jogos, salvando o Cruzeiro de vexames no Campeonato Brasileiro.
20: Concordo plenamente.
17: E já voltaremos com notícias de todo o Brasil.
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17: É, Oxi, ontem tivemos uma reunião muito importante na CBF, onde CBF e os clubes da Série A e Série B aprovaram a redução gradativa de estrangeiros no futebol brasileiro.
20: Quando é, Marco Aurélio, isso movimentou o futebol ontem e hoje. Mais uma reunião entre a Confederação Brasileira de Futebol e os clubes da Série A e B definiu uma redução gradual no limite de jogadores estrangeiros que cada equipe poderá utilizar por partida. A partir de 27, os times poderão escalar até 8 atletas de fora do Brasil em um mesmo jogo. A medida foi aprovada pela maioria dos clubes e, segundo a CBF, tem como principal objetivo ampliar o espaço para jovens jogadores formados na categoria de base. A presença de estrangeiros no futebol brasileiro é expressiva. Na Série A, os elencos listados somam mais de 160 jogadores nascidos fora do país. O Mirassol é o único clube da elite nacional que não conta com nenhum estrangeiro no elenco. O limite de estrangeiros permitido por clube em uma partida vai ser reduzido gradualmente nos próximos anos. O número é de 9 atletas em 2026, então atualmente são 9 atletas que podem entrar no jogo. Cairá para 8 em 2027, 7 em 2028, 6 em 2029 e finalmente 5 em 2030. O limite havia sido ampliado para 9 jogadores em 2024, agora a redução ocorre novamente após a solicitação dos clubes.
17: Eu concordo com também, essa redução, até porque você vê o Flamengo hoje, o Flamengo tem uma seleção estrangeira lá.
20: Tem uma seleção estrangeira.
17: Seleção estrangeira hoje lá. Tem que dar oportunidades aos jovens, garotos da base. A gente está vendo o Otávio destacando aí, jogadores, Zé Lucas se destacando no Cruzeiro. Tem que dar oportunidade à garotada. A garotada está na base. E o futuro dos times é a base.
20: Com certeza, eu concordo com você. Tem que ter a base. E o Marco Aurélio, isso tá virando revolução também do lado de fora, tá? Isso virou notícia nos outros países que concordam um pouco com essa regra também. Porque a base do país vem desses jogadores que surgem na base, né?
17: Exato, tem que equiparar também os times também, senão ficam os times melhores que os outros aqui dentro. Não é legal para o campeonato.
20: Exato.
17: O campeonato tem que ter disputa saudável entre os times.
20: Outro time que é uma seleção também do lado de fora é o Palmeiras, né? E a gente vê que são os dois.
17: Você olha o banco dos dois times, é uma seleção.
20: É uma seleção do lado de fora. Tem colombiana, Paraguai, Equador.
17: Uruguai, tem de tudo lá. Salada mista. E ontem tivemos mais regras sendo mudadas, os horários dos jogos do Brasil, Washington.
20: E o Marco Aurélio, além da redução gradativa do limite de estrangeiros, Mudamos também, vamos mudar também, teve aprovação da padronização de datas e horários das partidas do futebol para 2027. Aos domingos, por exemplo, os horários são às 11 horas e será uma das faixas fixas para os jogos. Aos sábados, não haverá mais partidas com início 21 ou 21h30. O limite para o começo nos jogos no dia será 19h30. Durante a semana, os confrontos serão disputados às terças, quartas e quintas-feiras nos horários 19h30, 20 e 21h30. Em casos especiais, também poderão ocorrer partidas na sexta-feira, às 20 horas. Nos fins de semana, os jogos continuarão sendo realizados às 16 horas e às 19h30, aos sábados e domingos. A faixa das 11 horas e das 18 horas ficarão restritas aos domingos. Na Série A, o domingo passa a se concentrar a maior parte dos jogos no fim de semana, com a partida a partir das 19 horas como faixa principal. No meio da semana, quarta-feira concentrará 6 partidas na chamada Super Quarta, chamada até pela própria CBF. Na Série B, o sábado se torna o principal dia da rodada, com 3 jogos nas 18 horas como faixa e 4 janelas exclusivas em relação à Série A. No meio de semana, a competição ficará concentrada em 2 horários fixos, às 19h30 e às 21h, entre terça e quinta-feira. Muita mudança no horário, Lima.
17: Muito legal também, parabéns à CBF, está começando a colocar limites, né? Porque jogos no domingo, 9 da noite,
20: a
17: torcida tem que trabalhar no
20: trabalho segunda-feira, né?
17: Trabalhar segunda-feira. Sábado, 9h30 da noite, então acho que valeu a pena essas mudanças. Tem que vir as mudanças para melhorar.
20: Não, e um horário que eu adoro, e eu acho que isso vai melhorar muito no futebol brasileiro, que é o domingo às 11 horas da manhã. Exato. Um horário bom pra família aí no estádio. Um horário bom
17: pra ir pra família, depois de lá, sai de lá, vai almoçar com a família, tranquilo, volta pra casa, exato. Tranquilo. Muito legal, eu gosto muito do jogo 11 horas da manhã.
20: Também gosto do jogo 11 da manhã.
17: Vamos falar de coisa boa? 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E no Brasileirão, um atleta foi ligado para 3 times grandes. Aumenta as chances de rebaixamento?
20: Alerta ligado para os 3 grandes, hein, o Marco Aurélio. A briga contra o rebaixamento segue dramática para diversos gigantes do futebol. O trio Corinthians, Grêmio e Internacional, que tropeçaram na 28ª rodada e viram as chances de queda aumentarem cada vez mais, tá? A situação mais complicada é do Colorado, que perdeu no último sábado para o São Paulo, ocupa a 18ª colocação com 28 pontos. Com isso, o Inter tem 69,1% de chance de cair para a Série B. Na rodada anterior, a probabilidade era de 57,4%, então subiu 10%. Logo depois vem o Grêmio. Tricolor Gaúcho ficou no 0x0 com Palmeiras em casa no último domingo, chegou a 29 pontos e tem 57,6% de chance de ser rebaixado, cerca de 11% a mais que a última rodada. Já o Corinthians, que tinha 14,16% de chance de cair na 28ª rodada, agora subiu para 21,4% de chance. Marco, agora eu te pergunto, algum grande cai esse ano?
17: 2 grandes.
20: Eu também acho que
17: 2 grandes vão cair. Um gaúcho, um carioca cai esse ano, ou até um paulista.
20: Vai que o Coringão cai.
17: Acho que esse ano aí cai 2 aí. Imagina ter Internacional e Grêmio,
20: Série B. Ah, meu Deus. Como a gente fala, é bom pro Atlético que vai ter jogo grande aqui em São Paulo.
17: Exatamente. E o Santos vai ter uma preocupação. Está sem goleiro para o restante da temporada, eu acho.
20: Marco Aurélio, o goleiro Gabriel Brazão dos Santos foi submetido a uma cirurgia no ombro ontem, segunda-feira. O procedimento foi considerado como um sucesso, mas a tendência é que o jogador só retorne aos gramados em 2027. A intervenção cirúrgica foi realizada em Belo Horizonte pelo médico Sérgio Campolina, do Cruzeiro, inclusive. A recuperação deve ser iniciada nos próximos dias, segundo o departamento médico do Peixe. O planejamento ao retorno é que o retorno seja feito com tranquilidade e sem pressão para garantir melhores condições físicas do atleta. O goleiro vinha convivendo com dores no ombro e a cirurgia precisou ser adiantada depois da partida contra o Galo na Arena MRV pela Sul-Americana. Brazão utilizou as redes sociais para desabafar sobre o momento e conversar com a torcida santista.
17: Vai fazer falta pro Santos, um bom goleiro, faz grandes defesas, vai fazer muita falta aí pro Santos sair dessa zona que ele tá lá embaixo. Exato. E falando de seleção brasileira, começou a preparação para o amistoso contra a Austrália, Washington.
20: É isso, Marco Aurélio. A seleção já conta com 14 jogadores no elenco de 26 convocados em Brisbane, na Austrália, onde segue a preparação para os 3 amistosos da Superdata FIFA. A primeira coletiva aconteceu na madrugada de terça-feira com o atacante Estevão, exaltando a confiança do técnico Carlo Ancelotti. Depois, o técnico italiano realizou a primeira atividade com jogadores que estavam à disposição em Belmore Stadium. Agora a expectativa é que o elenco seja completo para o treino dessa quarta-feira. O primeiro amistoso da seleção brasileira na Superdata FIFA acontece na sexta-feira, às 7 horas da manhã, contra a Austrália, no Queensland Country Bank Stadium, em Townsville.
17: Confiante, Washington?
20: Nem um pouco, Marco.
17: Nem um pouco.
20: Mas é uma renovação da seleção brasileira, pelo menos tem essa felicidade de ver muitos... pessoas novas ali.
17: 4 anos de sofrimento agora que
20: eu agora é 4 anos.
17: E falando de futebol internacional, o Vini Júnior está sendo pressionado no Real Madrid.
20: A derrota do Real Madrid pro Atlético de Madrid 2-1 no domingo e a distância de 6 pontos da equipe merengue pro líder Barcelona já começa a causar um pouco de estragos ali no CT em

0: Virgínia, a Virgínia tá dando dor de cabeça pro Vinícius.
1: Mas Júnior. É como você disse, o Mauro, ele acabou de renovar com o Real Madrid.
0: Um belo contrato.
1: Mas será que vai comer reserva, comer banco?
0: O Vinícius? Se comer, não fica no Real Madrid.
1: Não fica, né?
0: E no mundo do tênis, por conta de lesões, João Fonseca não vai disputar competições na Ásia hoje.
1: João Fonseca anunciou ontem que não disputará os torneios asiáticos previstos em seu calendário para a temporada de 2026. Número 1 do Brasil no ranking ATP, o atleta afirmou que precisa de mais tempo para se recuperar fisicamente e mentalmente após uma sequência de lesões. Em publicação nas redes sociais, João explicou que a decisão ocorreu após conversas com sua equipe. O brasileiro destacou que apesar do esforço para retomar as quadras e defender o país na Copa Davis, ainda não se sente pronto para retornar à rotina de competições.
0: Muita dor nas costas. Muita que o João Fonseca, acho que esse ano não joga mais.
1: Eu também acho que esse ano
0: não joga. Esse ano ele vai preparar igual a Bia fez, tem um tempo na carreira. Um tempo. Acho que também vai, porque é um jogo muito psicológico e muito forte de tênis. São 3-4 horas de jogo lá, uma tensão muito grande.
1: E eu acho que é a tensão total agora com o João Fonseca, porque mesmo se ele der uma pausa agora, ele é um jogador que tem idade pra voltar bem no
0: futuro.
1: Exatamente. Exato. Então eu acho que agora é momento total de recuperação.
0: Vamos aos nossos destaques de hoje, começo com o Washington.
1: Meu destaque de hoje, então, Marco, vai para essa mudança da CBF. Acho de suma importância a gente pensar na base, nos garotos, principalmente pensando em seleção brasileira. Então, acho que a CBF finalmente deu um passo certo.
0: E pegando esse gancho que você falou, eu ontem ouvi uma reportagem interessante, que com as novas regras da FIFA, a bola no Campeonato Brasileiro tá rolando mais, rolava, né? 45, 50, tá chegando a 70% nos jogos. Então essas novas regras que vieram para parar com a cera no futebol também, valeu demais, que agora não tem mais aquele cai-cai de jogador e goleiro.
1: Tô gostando mais dos jogos assim.
0: Mais alguma coisa?
1: Não, você quer dar mais um destaque?
0: Saideira que o Corinthians não vai mandar embora o Fernando Diniz, porque, sabe por quê? Sabe 10 milhões a multa dele. E o Corinthians não tem dinheiro pra
1: não
0: pagar
1: tem.
0: Ele.
1: Não tem. Já tem que pagar um Memphis Depay.
0: É isso aí, gente. Amanhã nós estaremos aqui, amanhã, 11h30, mais uma vez com Seleção 93. Um abraço, você deu um abraço, Washington.
1: Aquele abraço, Marco Aurélio. Vem chegando o horário eleitoral gratuito. Aquele abraço, torcedor.
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60: Como é excelente tarde para você. Hoje, terça-feira, 22 de setembro de 2026. De agora até 1 da tarde, você confere com a gente o nosso menu musical.
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27: Isso aí, o menu musical, a sua melhor escolha para o seu horário de almoço. Em 93.3, a rádio que é show. Porque boa música, informação pelas ondas da nossa 93 FM. Nesse momento aí, vocês saboreando o seu almoço e curtindo a programação 93 FM. E a gente começa então o nosso menu desta terça-feira com Simple Red, Come to My Aid.

0: Menu musical em 93.3, a rádio que é show, Jota Quest, Dois Mundos, Simbled, Come to My Aid. Daqui a pouquinho a gente tá de volta com muito mais música para você curtir com a gente aqui no nosso Menu Musical.
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4: 93 FM, faltando 20 para uma.
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1: Muito bem, esse é o Menu Musical aqui em 93.3, a rádio que achou. Bom, uma notícia triste, né? Foi encontrado aí o helicóptero em que estava o cantor Rick, da dupla Rick Renne, infelizmente sem sobreviventes. O helicóptero com o cantor Rick, que desapareceu da Serra de Santa Catarina, foi encontrado hoje e 5 corpos foram localizados. A informação foi confirmada pelo Corpo de Bombeiros. A aeronave desapareceu na tarde de ontem. Além de Rick, estavam no helicóptero o empresário Bruno Avelar, o videomaker Paulo Soares e o piloto da aeronave. A identidade do 5º corpo não foi informada. A aeronave decolou de Porto Belo, no litoral norte, durante a manhã de ontem, com destino a São Joaquim na Serra, e não chegou ao local previsto. A região tinha previsão de fortes tempestades, segundo o Instituto Nacional de Meteorologia, o IMET. Então, infelizmente, foi localizado aí o helicóptero e sem sobreviventes, em que estava também nesse helicóptero o cantor Rick, da dupla Rick e Renner. Então, está confirmado, encontrado o helicóptero e, infelizmente, como eu disse, sem sobreviventes. E a gente tocou a música, então, aqui da dupla Rick e Renner, em homenagem ao cantor Rick, que faleceu aí nesse acidente ocorrido lá em Santa Catarina.

Muito bem, tá aí a música da dupla Rick Renner, Mais Que Filho e Pai. Essa aí foi uma simples homenagem ao cantor que infelizmente faleceu aí nesse trágico acidente com um helicóptero lá na Serra em Santa Catarina. Então fique aí, né, a nossa homenagem aqui em 93.3 ao cantor Rick. Muito bem, menu musical vai ficando por aqui, tá joia? De volta amanhã. Meio-dia 25, logo após o horário eleitoral gratuito, mas continue com a programação 93 FM. Daqui a pouquinho tem Conectados. Forte abraço para você, até a próxima. Para encerrar, tem Angra, Rebirth. Forte abraço, tchau, tchau.

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1: Sempre na sintonia da Rádio Que Show, desejando a você uma excelente tarde de terça-feira, 22 de setembro de 2026. 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
2: Por aqui, devidamente conectados e roteando para começar mais um dia ao seu lado, ao vivo, no seu rádio. Conectados está no ar, já sabe qual que é o esquema, né? A partir de agora, até logo mais 2 da tarde, eu sou a Grazi Braga e te faço companhia, fazendo umas fofoquinhas, contando casos da vida dos outros e, claro, ouvindo boa música e dando nossa opinião, mesmo que não a peça. JP Amaral, boa tarde para você.
3: Boa tarde, Grazi, nesse terçou maravilhoso.
2: Terçou maravilhoso. Bia Zonzinho, Madame Zonzinho, boa tarde pra você.
4: Boa tarde, Grazi. Boa tarde, Jota. Vocês estão bem?
2: Eu estou bem. Doida pra falar da vida dos outros.
4: Ah, sempre,
2: tô me coçando, né? Tô me coçando. Meu chicote hoje, gente, tá afiadíssimo. Olha, então aumente o volume do seu rádio, avisa todo mundo, conectado, está no ar. A gente tem música, a gente tem alegria, tem diversão e, claro, né, ao vivo pra você na sintonia da 93. Camila Cabello faz a primeira de hoje.

0: som de Guilherme Benuto com... Gente, eu não aguento esse nome com o povo imenso. Ele chama Jirauai.
1: Jirauai?
0: Meu Deus. É uma mistura do Jiraya com Minas Gerais.
1: Uai.
0: Jirauai. É um DJ, diz que ele é até famoso, hein? Jirauai.
1: Já veio aqui ou não?
0: Eu acho que ele já teve... Eu não sei se ele já teve Bertioga.
1: Ué, legal.
0: Piedade, uma coisa... É. Ele é uma das cidadezinhas aqui da região. Mas o nome é muito criativo. Jirauai. Pra mim, eu só... Penso no Jiraya misturado com Minas Gerais. É um, Jiraya mineiro, né? A verdade é essa. Ai, ai, minha gente, bora começar a conversar nesta tarde de terça-feira. A briga das gigantes do streaming não tem hora para terminar, não é isso, gente?
2: Não tem.
0: Olha, a Paramount resolveu um impasse jurídico e tá aí avançando na compra do grupo Warner Bros. Pela bagatela de 554 bi. Milhões de reais. Netflix, gente. Que se cuide, né, Bezonzinho?
2: Pois é, gente. A Paramount resolveu o processo antitruste movido por 12 estados dos Estados Unidos, liderados pela Califórnia, e removeu o principal obstáculo para concluir a compra da Warner Bros. Discovery. De acordo com o Deadline, para chegar ao acordo, a empresa aceitou uma série de compromissos. Entre eles está a promessa de lançar pelo menos 30 filmes por ano nos cinemas nos próximos 2 anos.
0: Uai, será que vão contratar gente? Eu tô disponível pra ser atriz. Ah, não, eu quero ser diretora. Fala, faz isso, faz aquilo. Regrava.
2: Eu tô aqui pra ser atriz.
0: Alguém traz um café pra mim que eu tô nervosa.
2: Passando para 32 lançamentos anuais nos 3 anos seguintes.
0: É muita coisa, gente. Nós estamos falando aí de uma média de 2,5 filmes por mês. É muita coisa.
2: A Paramount também terá de aumentar os investimentos em produção nos Estados Unidos e poderá sofrer muitas multas financeiras caso não cumpra as metas. Outro ponto importante envolve o jornalismo. Como a fusão colocará CNN e CBS News sobre o mesmo comando, será criado um mecanismo de supervisão editorial independente para preservar a autonomia das duas operações de notícias.
0: Olha, quem não tá gostando disso é o Trump, né? O Trump proibiu a CNN, acho que, de cobrir a Casa Branca. Alguns atores políticos, ele falou, não entra aqui mais, não quero vocês aqui. Olha, eu acho que a luta da Paramount vai ser longa, né, gente?
2: Vai, com certeza.
0: Vai ser longa.
1: Mas eu acho que essa disputa tá demorando demais, gente. Tá barrando muito filme.
2: Ah, mas sempre demora.
0: Mas pensa também que pode ser vantajoso pro público no geral, né,
2: sim,
0: gente?
2: Sim,
1: talvez sim.
0: Novas produções, será que chegam aí, Bia?
2: Tomara. A disputa pela Warner começou em 2025, gente, quando a Paramount apresentou propostas pela empresa. A Netflix avançou nas negociações e chegou a anunciar um acordo de mais ou menos 300 bilhões de reais pelos estúdios.
0: Eles estão mais... A Paramount está mais gulosa,
2: tá, na fatia. Já a Paramount, porém, fez uma oferta maior de cerca de 500 bilhões de reais pela Warner Bros. Discovery inteira. A Netflix acabou desistindo, né, da aquisição em fevereiro de 2026.
0: Olha, pra quem tá ouvindo a gente e não tem muita ideia do que eles produzem, a Warner Bros. Assina, por exemplo, o Harry Potter. Barbie, que eu acho que foi a maior bilheteria dela, Batman, de todos os tempos.
2: Batman. Scooby-Doo.
0: Senhor dos Anéis. Aquela série do terror, O Exorcista.
2: Exatamente.
0: Então, ou seja, ela vem com títulos muito grandes. Nossa. E valendo muitas e muitas cifras. A gente fica acompanhando e querendo saber quem ganha a disputa. Lá em casa tem todas.

0: Uma baladinha mais que gostosa na sua tarde de terça-feira com All for Nothing. 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Bora seguindo por aqui, vamos falar sobre casamento. Primeira coisa, gente, casamento é tembão. Festa de casamento, melhor sim. ainda.
1: Uhum.
0: Principalmente se a gente for convidada à festa de
1: Nossa
0: casamento.
1: Nossa senhora, eu me acabo, me acabo.
0: Mas você imagina, a pessoa faz toda aquela expectativa de casamento e tudo mais, e o casamento dura 29 dias.
1: Olha isso.
0: Deu nem
1: foi um recorde.
0: Não deu nem bodas de papel. Não, gente, não deu tempo de fazer bodas de papel. Mas o caso é o seguinte, o casamento durou 29 dias e a justiça mandou o ex-marido dos 29 dias anteriores pagar metade da festa e indenizar a noiva. Pois tá eu certo. Acho justo e necessário, JP.
2: Pois é, Grazi. Casamento é pra sempre, dizem por aí.
0: Olha,
2: mas
0: tanto,
2: nem sempre é bem
0: nem
2: assim.
0: Tanto, nem
2: e
0: tanto.
2: A justiça de Anápolis, em Goiás, teve que entrar em campo depois que o casal colocou à prova essa promessa em tempo recorde. Nossa. Apenas 29 dias após a cerimônia.
0: Gente, eu conheço um caso daqui da região que durou 2 meses. Babado! Meu Deus. Nossa, eu não posso contar que a pessoa vai se identificar e vou tomar um processo.
2: Os dois já estavam separados e a conta ficou toda nas costas de uma pessoa só. Olha
0: tá
2: que sacanagem.
0: Errado.
2: A justiça condenou o homem a ressarcir a ex-mulher em metade das despesas com o casamento.
0: Tá certo.
2: A lua de mel e os gastos da casa.
0: Nossa, que prejuízo, gente.
2: A decisão fixou a indenização por danos materiais em mais de 13 mil reais. E os danos morais em 5 mil reais.
0: Será que ela gastou quanto na festa? Isso que
2: gente,
0: ela tava querendo saber. Quanto você gastou na festa, amiga? Quanto que foi
2: o mês? É muito caro, hein?
0: Teve
2: não
0: boa,
2: não.
0: Teve bem casado? Teve DJ? Me conta essas coisas, por favor.
2: Olha só, Eide, ainda de acordo com o processo, a autora da ação arcou sozinha com mais de 26 mil reais.
0: Você já deu um festão, tá, gente?
2: Uai, gente,
0: deu
2: um bom festão, demais,
1: festão
2: hein?
1: De arromba.
2: Pra realização da cerimônia e a manutenção do lar, já que o noivo não possuía crédito no mercado.
0: Pelo amor de Deus!
2: Olha só, gente.
0: Mulher, minha
2: tá
0: filha.
2: Tá duro no caso.
0: Não, nossa. Duro endividado.
1: Pelo amor de Deus, minha filha.
0: Mas
1: eu sei que
0: o mercado de homens está ruim, tudo
2: tá.
0: bem, né?
2: Não,
0: o mercado,
2: tá
0: o mercado
1: mas,
0: não
1: nossa.
0: Tá mas se arrumar um duro endividado, que ainda não Ai, ficou não. nem casada com você. Ah, não, gente.
2: Olha só, gente, ele teria prometido reembolsar a parceira futuramente. Mas a promessa não durou nem um mês. Gente. Pouco depois da união, o ex-marido passou a apresentar comportamentos abusivos e deixou a residência sem efetuar os pagamentos combinados.
0: Que
2: olha
0: seja,
2: só, traste, gente.
0: Né, gente?
1: É.
0: Ô noiva, eu não te conheço, mas se você quiser conversar, quiser bater um papo, eu te mando meu WhatsApp. Mas vou te falar uma coisa, você escolheu mal, tá?
1: Muito mal.
0: Minha
2: pois
0: filha,
2: é, gente.
0: Mas você escolheu muito mal, porque sinceramente, você escolhe um homem, né? Duro, endividado.
2: Não,
0: e ainda é abusivo?
1: Pô.
0: Minha filha, fica sozinha com a sua companhia, que é bem melhor.

0: 11, Felipe Araújo com o Panda e o seu ponto G. O ponto G dela sou eu. Eu gosto das criatividades. Depois do Dira Y é o ponto G.
1: É, né? Só uma música boa aqui.
0: As músicas dessa voz, os nomes, gente, tá muito ruim, cara. O nome da música é ponto G.
1: Gente,
0: o nome
1: escolha.
0: Do cantor, Gira Y.
2: Meu Deus. Aí é country beat.
0: É country beat. É daí pra trás, daqui pra frente é só pra trás.
1: Tá?
0: Olha, vamos seguindo por aqui, conversando sobre os assuntos que estão em alta na internet. Vamos falar da loirinha mais famosa do mundo, porque Taylor Swift será homenageada com o prêmio inédito do VMA, que inclusive já confirmou uma mamacita Madonna no prêmio também,
2: sim,
0: né?
2: Sim, é. Pois é, gente, a cantora receberá o prêmio de Artist Director Honors, nova gente, categoria que criada.
0: Eu gosto de como o povo cria uma categoria pra dar um prêmio pra ela.
2: Exato. Nova categoria criada para reconhecer artistas que comandam a direção de seus próprios trabalhos audiovisuais.
0: Olha, ela manda na produção
2: dela,
0: tá?
2: Ela manda no trabalho dela. Segundo nota do MTV e da CBS, a honraria celebra artistas que expandiram as possibilidades dos videoclipes e desenvolveram uma identidade marcante por trás das câmeras. Taylor já foi indicada 7 vezes na categoria de melhor direção e venceu 4 delas.
0: Se tivesse essa categoria internacional, mamacita Anitta estaria lá concorrendo.
2: Estava. Sim.
0: Porque a Anitta manda em todo mundo, xinga todo mundo, dá o olé em todo mundo naquele negócio.
2: E fica perfeito.
1: Fica maravilhoso.
0: As bravas são as melhores, gente. Estou falando pra vocês.
2: A cerimônia do VMA acontece neste domingo em Los Angeles. Entre as atrações musicais confirmadas estão Madonna, Lisa, Ray... Eu não sei pronunciar o nome dela.
0: Rayer.
2: Sienna Sparrow e Chebelzay.
0: Prazer, Graziella.
2: A presença de Taylor ainda não foi confirmada, porque ela é muito ocupada.
0: Uhum.
2: Mas os fãs já estão na expectativa, especialmente porque a cantora costuma aproveitar grandes premiações para fazer anúncios importantes. Foi assim em 2022, quando ela revelou o álbum Midnight, durante seu discurso de agradecimento. E uma coisa...
1: Será que é gravidez?
2: Mas ela acabou de casar.
1: Ela
2: é emocionada, né? Mas estão vendo que no perfil do Instagram dela, ela colocou um 000.
0: Ah, então vem aí.
2: Então vem alguma coisa.
0: Vem alguma coisa.
2: Vem alguma coisa muito forte.
1: Ah, vou torcer pelos filhinhos, né?
0: Mas tá muito... Não, ela acabou de casar,
2: ela
0: gente.
2: Acabou de casar.
1: Eu acho que a cara dela anunciar uma gravidez...
2: Eu acho que por agora não.
0: Não, eu acho o seguinte, casou, vai aproveitar a vida de recém-casada.
2: E faz
0: o casamento durar mais de 29 dias, por favor.
2: Mas eles vão durar.
0: Apesar de que você não me convidou pro casamento, né, Taylor?
1: Já vacilou aí?
0: Já errou.

0: Conectando você ao som de Charlie Brown Jr., porque só os loucos sabem. 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
0: Por aqui a gente segue conversando sobre aqueles assuntos que ganham a internet e às vezes a gente fala, é sério isso, produção?
2: Umas ideias meio doidas.
0: É tipo isso mesmo, olha, tem muita gente fazendo dinheiro, inclusive hoje eu vi uma foto de uma menina aqui de Barracena fazendo OnlyFans. Gente, babata.
3: Sério?
0: Babado. Gente. Primeiro que eu vou falar assim, ela é muito corajosa.
2: É. Total.
0: Mas ela é muito mesmo, porque assim, amiga, não tá bom não, tá? Vou te falar,
2: gente, é muita exposição.
0: Eu vi umas fotos hoje, falar, amiga, eu acho que eu tava precisando de um fotógrafo pra melhorar a situação das fotos.
2: Vila,
0: não tava
2: bom,
0: não. Jesus. Mas enfim, vou deixar esse assunto pra outro momento. Vamos falar sobre marmotas, tá? E não tô falando dessa pessoa, não. Tô falando daqueles bichinhos peludinhos. Olha, sem verba pra uma pesquisa, os cientistas resolveram criar um perfil de marmotas no OnlyFans para tentar salvar décadas de estudos. Ou seja, são marmotas se expondo,
3: literalmente,
0: né?
3: Literalmente marmotas.
2: Gente do céu.
0: É exposed das marmotas.
2: A semiótica maravilhosa.
0: Conheço, JP.
2: Pois é, gente. Quando o dinheiro aperta, é hora de usar a criatividade. E uma equipe de cientistas da Universidade da Califórnia, em Los Angeles, levou esse conselho a sério.
0: Tem gente bem criativa e corajosa.
2: Total, total. Diante da redução de verbas destinadas à ciência, os pesquisadores encontraram uma solução no mínimo inusitada.
0: Entendi.
2: Pra continuar financiando seus estudos. Um perfil no OnlyFans dedicado exclusivamente a marmotas.
0: Isso é muito bom, gente. Marmotas de lado. Marmotas fazendo beicinho. Dois.
2: Gente, que
0: marmotas de bandinha. Três. Marmotas expondo o seu corpinho no sol.
3: Gente, imagina quem abre o OnlyFans.
2: Gente,
3: um monte de marmota.
0: Isso que eu acho que o significado de marmota no Brasil, a gente tem esse apelido para as coisas que são estranhas, né? E lá nos Estados Unidos, o pessoal não deve saber
2: engraçado.
0: Que pra gente é estranho, né? Marmota, sabe?
3: Olha o nome.
2: Olha só, gente, a iniciativa foi batizada de Only Marms e reúne fotos e vídeos dos roedores com o objetivo de arrecadar doações que ajudem a manter o estudo científico que já dura mais de 6 décadas. Olha só,
0: não,
2: cara.
0: Eles chamaram a atenção. Pelo menos as marmotas estão se expondo lá. Sim. E agora ganhando dinheirinho.
2: À frente do projeto está o professor Daniel Blumstein, que explica que esse acompanhamento a longo prazo é fundamental para compreender como os animais respondem às mudanças ambientais e as transformações provocadas pelo clima. Olha que bacana.
0: Na época de vaquinha online, meu bem, eles foram à frente. Eles fizeram
2: OnlyFans. Com o corte nos recursos destinados à pesquisa, a equipe precisou correr atrás de novas alternativas de financiamento. E foi aí que surgiu a ideia do Only Marms.
3: Certeza que foi a ideia de um estagiário.
0: Eu acho.
2: Colocou lá na reunião e o povo comprou. Apesar de o OnlyFans ser mais conhecido pelos conteúdos adultos, a plataforma também é usada por criadores de diversas áreas. E no caso dos cientistas, o conteúdo é 100% dedicado às marmotas. Graças a Deus, né?
3: Amém.
2: Uma prova de que, às vezes, pra salvar a ciência, basta um pouco de bom humor. E muita marmota, fofa.
0: Gente, é uma marmotice, literalmente.
3: Literalmente uma marmotice.
0: Essa coleguinha que eu vi de Barracena, hoje, colega, não te conheço não, tá? Então, se alguém pensa que é alguém que eu conheço, não, me mostraram uma foto.
2: Mostraram,
0: e eu só
2: você.
0: Falei, ela podia entrar pro Only Marmes, que é uma marmota, tá muito, amiga, tá feio.

0: Levando você diretamente pro ano de 1988, quando o Ed Motta lançava esse sonsaço. O ritmo totalmente do soul brasileiro com Vamos Dançar Lá na Rua. Bora seguir por aqui, a gente vai dançando, conversando e deixando você sempre por dentro do que tá rolando no mundo dos famosos. Vamos falar de Calvin Harris, porque ele entrou para o Guinness World Records depois de levar quase mais de 1,5 milhão de pessoas para um show em São Paulo. Ou seja, ele é dono de São Paulo.
1: Ele é. Praticamente.
2: Bom, gente, Calvin Harris acaba de entrar para a história da música eletrônica após seu show no Carnaval de São Paulo.
0: Tô passada com esse
1: eu
0: número,
1: também.
0: Gente.
1: Também.
0: Será que é verdade?
2: Ah, deve ser.
1: Uau, quer bater isso muito mais fácil.
0: Eu gente. Quero saber a pesquisa. Quem que pesquisou? Como é que mediu? Quem que fez isso?
1: Quem contou dedo
2: pelo amor de Deus. Ficou contando?
0: Quem que todo contou? Mundo? Quantas pesquisas? Sabe como é que faz essa pesquisa?
2: Não.
0: Vou contar pra
2: não.
0: vocês. Normalmente eles medem por metro quadrado.
2: Ah.
0: Existe uma estimativa do Corpo de Bombeiros quando tem esses eventos públicos, né? Quando o evento é privado, você sabe pelo ingresso,
2: sim.
0: né?
2: Uhum.
0: E acesso de catraca. Mas normalmente quando é evento público, eles fazem um cálculo por metro quadrado.
1: Uau.
0: Então, com uma filmagem aérea, ele calcula. Tipo, num metro quadrado tem 6 pessoas. E aí ele vai lá e faz a conta.
2: Olha, que legal.
1: Bacana,
0: graças também à cultura estatística, tá vendo? Pelo menos pensei estatística serviu na minha vida.
2: É verdade. O DJ e produtor escocês recebeu do Guinness World Records o título de maior público para um set de DJ de um
0: Caraca.
2: Único artista.
0: Caraca.
2: Graças à apresentação realizada na capital paulista em fevereiro deste ano, que reuniu cerca de 1,6 milhões de
0: Não,
2: pessoas.
0: Gente, sério,
1: foi no carnaval, então? Será
0: que
1: foi aquele show do carnaval?
0: Foi o show do carnaval.
1: Foi, ah,
0: foi,
1: bacana.
2: Foi o carnaval. O recorde foi registrado em 8 de fevereiro de 2026, quando Harris comandou um trio elétrico. Ah, tá explicado.
1: Mesmo.
2: Na Rua da Consolação, na região central de São Paulo. O artista se apresentou no Bloco Skol, que também contou com nomes como Natan, Xande Avião, Zé Vaqueiro e Felipe Amorim. Durante o set, ele apresentou alguns de seus maiores sucessos, incluindo There's a What You Come From,
1: Muito
2: One
1: bom.
2: Kiss, I Need Your Love e We Found Love. Para entrar ainda mais no clima brasileiro, o DJ apareceu no trio usando uma camisa da seleção brasileira personalizada com o nome Calvinho.
1: Calvinho, genial.
0: Calvinho.
2: Genial. Eu adorei.
0: Que brasilidade, né?
1: Eu amo, mano. Quanto?
0: Calvin Harris.
2: Sim.

Esse é o som de Calvin Harris com Dua Lipa e One Kiss pra gente fechar o nosso Conectados de hoje, desta super terça-feira. Olha, gente, a gente tá indo embora, mas a gente tem que deixar o nosso registro aqui com a triste notícia da morte do Rick, né? Da dupla Rick Renner. Uhum. Ele sofreu um acidente de helicóptero ontem, né? Uma aeronave. Sim. Que ele tava. Uhum. E a gente, mais ou menos uma hora, foi confirmada o falecimento do Rick, esse grande nome da música sertaneja. Uhum. Que fez par com o Renner durante tantos anos. Ao longo do Vibe 93, a gente

0: informação e aquelas fofoquinhas marotas que você só escuta no Conectados. Beijãozinho, até amanhã.
1: Até amanhã, um beijo pra todo mundo.
0: JP Amaral, até amanhã.
2: Tchauzinho, excelente terça-feira pra todos vocês.
0: Pra todo mundo, uma ótima terça-feira. Amanhã a gente tá de volta. Tchau.
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3: 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Uma boa tarde pra você nesse dia 22 de setembro, terça-feira. Tá começando o Vibe 93 na 93 FM em Barbacena, sempre com o apoio de Super Mais e Baco Buffet. Sua vibe começando agora.
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3: Dando pontapé inicial em mais um Vibe 93, ao vivo na sua 93 FM. Sou Washington Lima, te faço companhia, né? 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Vamos começar com música boa, uma música que foi um estouro em 2024, uma das mais tocadas, se não a mais tocada de 2024. Bruno Mars, Lady Gaga com Die With A Smile.

0: O encontro gostoso demais de Dilcinha, Ana Castela, passada de mão.
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0: Você também curtiu o Joe com End of Beginning e Bruno Mars e Lady Gaga com Die With a Smile. Vem chegando muita informação com o Direto da Redação.
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0: Quem está ao meu lado é ele, Thiago Rossi, com muita informação. Boa tarde, Thiago.
3: Boa tarde, Washington. Boa tarde para os nossos amigos ouvintes. Infelizmente, eu começo a edição de hoje do nosso noticiário com a notícia, acho que ninguém queria ouvir, né, Washington?
0: Verdade, verdade.
3: Os destroços do helicóptero que transportava o cantor Rick, da dupla Rick e Renner, foram encontrados nesta terça-feira na Serra de Santa Catarina e os corpos dos 5 ocupantes foram localizados pelo Corpo de Bombeiros. Além do cantor, estavam na aeronave o empresário Bruno Avelar, o videomaker Paulo Soares, o piloto e o copiloto. O helicóptero desapareceu na segunda-feira, após decolar de Porto Belo, com destino a São Joaquim, em uma região com previsão de tempestades e nevoeiro. Rick, cujo nome era Geraldo Antônio de Carvalho, tinha 59 anos e formou dupla com Renner em 1986, alcançando sucesso nacional a partir dos anos 1990, além de atuar como compositor para outros grandes nomes da música sertaneja. O Washington, infelizmente, esse acidente acaba remetendo a gente,
0: né?
3: O caso da Marília Mendonça, o caso dos Mamonas Assassinos também, né? Então é mais um, como dizer, mais um baque para a música brasileira, né, em toda a sua formação, né? E aos fãs também, aos familiares, a gente passa o nosso sentimento de condolência.
0: Com certeza.
3: Olha, gente, mudando de assunto, durante a Semana Nacional de Trânsito, a EPR Via Mineira alerta para os riscos do excesso de velocidade na BR-040. Entre janeiro e agosto, foram registrados 449.874 casos nos 68 pontos no monitoramento entre Belo Horizonte e Juiz de Fora. Gente, olha só, a maior velocidade foi de, acredite, Washington, 192 km por hora, registrado em Nova Lima, onde o limite era de 100 km por hora. Aqui em Carandaí, no Campo das Vertentes, um veículo chegou a 95 km por hora em um trecho de 40 km. A concessionária reforça a importância de respeitar os limites, a sinalização e os demais usuários da rodovia. Até o próximo dia 25 de setembro, o programa Conviver promove ações educativas para motoristas, caminhoneiros, pedestres e comunidades, com orientações sobre segurança, uso do cinto, prevenção de acidentes, sonolência e manutenção dos veículos. Gente, quando você está no volante, você é responsável pela sua segurança, da pessoa que você está carregando e também para quem está do outro lado.
0: Com certeza.
3: Para quem está vindo ali, para quem também está utilizando a rodovia. Então, cuidado. E empreendedoras e empresários de Barbacena têm até a próxima sexta-feira, dia 25, para se inscrever no programa Super Empreendedoras da terceira jornada empreendedora BQ. A iniciativa oferece cursos, consultorias, network e troca de experiências para fortalecer a gestão e ampliar as oportunidades de crescimento dos negócios. As participantes também poderão apresentar suas empresas a uma banca de empresários e buscar novas conexões e parcerias. Promovido pela Prefeitura, por meio da SEDEC, em parceria com o SEBRAE, o programa já reconheceu e premiou financeiramente 10 mulheres em edições anteriores. As inscrições estão disponíveis pelo site da Prefeitura de Barbacena. O Washington, vou ficando por aqui. Às 15 horas, a Isabela Moreira chega com mais informações. E às 18h30 tem mais uma edição do Jornal da Noite.
0: Muito obrigado, Thiago. Uma boa tarde e aquele abraço.
3: Até mais.
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0: Vamos seguindo com mais música por aqui. Avicii chegando com The Nights. Musicaço na sua 93 FM.

0: som dos mineiros Skank, com Ela Me Deixou. Você também curtiu Avicii com The Nights. Música boa aqui na 93 FM, é no Vibe 93, vai dar aquela pausa rapidinho. Vamos pros comerciais, mas já volta, não sai daí.
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1: Seguimos ao vivo no Vibe 93, ao vivo na sua 93 FM. Agora 2h36 e ó, pessoal, tô olhando a janela aqui. Tá parecendo que tá vindo uma chuva. Então você que vai sair de casa agora, tome cuidado, porque pode pegar uma chuva, chuva mesmo que rápida. Mas lembrando que em Barbacena está com alerta laranja de acumulado de chuva em vigor até amanhã, 23 de setembro. Então se for sair de casa agora, pode olhar pro céu. Se você tá dando pra ver que tá vindo a chuva aí, mas ainda assim, saia protegido, saia com guarda-chuva. E agora faz 24 graus lá fora. Vamos seguindo com música boa, Maroon 5 com This Love.

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0: Danilo e Davi. Apaga, apaga, apaga.
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0: Sua música e o seu som é aqui na Vibe 93, na 93 FM. Mas ao meu lado já está ela, Duda Oliveira. Boa tarde, Duda. Rolando
2: feed por aí. Boa tarde. Tô rolando feed por aqui. Cheats, tudo bem com você?
0: Tudo jóia.
2: E bom, galera, rolei o feed por aqui e trouxe uma polêmicazinha que está repercutindo nas redes sociais, tá, Cheats? A Ana Castela postou um vídeo no seu Stories cantando a nova música de Gustavo Mioto, seu ex, Viúva Negra. E que é, gente, do álbum dele novo, tá? Pensamentos Intrusivos. E os fãs estão reagindo dizendo que foi um tipo de deboche. O que você acha, Chito? Será?
0: Eu não acho, não. A música ficou boa, assim.
2: Eu também gostei. E bom, a Ana Castela voltou a movimentar os fãs ao aparecer nas redes sociais ao som da música de Gustavo Mioto, seu ex-namorado. O detalhe não passou despercebido pelos fãs, principalmente porque o sertanejo fez questão de repostar o vídeo publicado pela cantora, tá? E Gustavo Mioto e Ana Castela tiveram um relacionamento marcado por idas e vindas, e o último término deles aconteceu em dezembro de 2024. E desde a última separação, Gustavo Mioto não assumiu publicamente nenhum novo relacionamento, e já a Ana Castela, por sua vez, chegou a viver um breve romance com o cantor e compositor Zé Felipe. Bom, Cheats, vou dar a minha opinião aqui sobre grande fã da Ana Castela.
0: Quero
2: que sou.
0: Quero saber sua opinião.
2: E também gosto muito do Gustavo, inclusive queria muito que eles voltassem, tá, Cheats? Mas no fundo eu sei que eles não vão voltar, infelizmente. Mas eu não acredito que ela tenha publicado esse vídeo em tom de deboche, não,
0: também
2: tá,
0: acho
2: gente?
0: Que não.
2: Não acho, não. Pelo contrário, eu acho que ela sim deve estar havendo, assim, pode sim ter havido uma aproximação ali, uma reaproximação dos dois, mas eu não acho que eles estão voltando, não, acho que ela só fez assim, apoiando a trajetória do cantor,
0: novo.
2: Álbum novo ali, então acho que ela fez ali por amizade mesmo, sim. Foi em romance.
0: Não. Eu acho que se terminaram bem, os negócios ficam à parte, um apoia a música do outro, por que não?
2: Exatamente, vamos ouvir, Viúva Negra?
0: Música nova então.
2: Vamos lá, galera.
0: Música nova por aqui na 93 FM, Gustavo Mioto.
2: Viúva Beijão, Negra. Gente, até amanhã.
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0: Jogando clima lá pra cima com Glória Groove e Ludmilla da Brava.
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0: Vem chegando muita informação aqui com o Enio Lima, hashtag do que tá rolando nas redes sociais do mundo do esporte. Enio Lima.
2: Hashtag Campeonato Brasileiro é assunto nas redes sociais. Séries A e B. Os clubes aprovaram a nova grade de horário dos jogos destas competições, com redução também do número de partidas noturnas. A proposta, que foi debatida pelos clubes em reunião no Rio de Janeiro, será levada à empresa detentora dos direitos de transmissão e vai entrar em vigor a partir do ano que vem. As mudanças fazem parte de um plano da CBF para padronizar horários e tentar tornar as competições mais atrativas, com horários tradicionais do futebol, como eram no início do ano 2000, ou seja, horários dos jogos nas quartas, sábado e domingo, tradicionais, domingo 4 horas, 6 e meia, e não tão tarde como vem acontecendo. Para se ter uma ideia, no meio de semana, a quarta-feira será protagonista, com 6 dos 10 jogos nas janelas de 7 e meia, 8 e meia e no máximo até as 9 e meia da noite. Terças e quintas teriam apenas uma partida, às 8 horas. Os clubes das séries A e B do Brasileirão decidiram em votação também na CBF diminuir o limite de jogadores estrangeiros relacionados aos jogos a partir do ano que vem. O objetivo é dar mais oportunidades a atletas formados nas categorias de base que tiveram participação reduzida nos últimos anos. A proposta da CBF aprovada pelos clubes prevê iniciar a redução com 8 estrangeiros no ano que vem e chegar ao limite de 5 em 2030. Enio Lima, para a Rede Itasati.
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0: Grande Enio Lima, CBF pegando fogo, mas aqui é com música e calmaria. Charlie Brown Jr., céu azul.

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18: Seguimos no Vibe 93, ao vivo na sua 93 FM. Ó, quer pedir aquela música? Quer mandar aquele alô? Mande no 999252750. A gente sabe quando toca a nossa música favorita na rádio. É diferente, né? Pede aí o seu som. Manda mensagem pra mim. Armandinho chegando por aqui com Outra Vida. Aquela versão mais... aquela vibe mais romântica.

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1: Conta 10 segundos no relógio aí.

0: Lil Nas X na voz com Old Town Road. E também você curtiu Luan Pereira e Panda com 10 segundos. Vem chegando mais informação com o Direto da Redação.
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0: Ao meu lado é a Isabela Moreira com muita informação. Boa tarde, Bela.
2: Boa tarde, Washington. Empregados da Caixa Econômica Federal decidiram manter a greve nacional iniciada no dia 10 de setembro após rejeitarem a proposta apresentada pela instituição em assembleia virtual realizada na última segunda-feira. Segundo a Comissão Executiva dos Empregados, mais de 90% das bases sindicais já haviam recusado a proposta e o comando de greve deve definir os próximos passos do movimento nos próximos dias. Entre as principais reivindicações está o Saúde Caixa, plano de assistência médica dos empregados, além de outros pontos do acordo específico negociados desde junho. E o Instituto Histórico e Geográfico da Borda do Campo e Cercanias está desenvolvendo o projeto Cuidadores de Memória, que busca identificar e valorizar acervos históricos particulares, como fotografias antigas, cartas, documentos, jornais e registros familiares preservados por décadas em Barbacena e municípios da região. A iniciativa pretende aproximar pessoas e famílias que guardam esses materiais de pesquisadores e profissionais ligados à memória e ao patrimônio, contribuindo para a preservação adequada de documentos de relevância histórica. Quem possui registros antigos pode entrar em contato pelo e-mail arquivosprivados@gmail.com ou através do WhatsApp 32 99866-2190. E o prazo para convocação dos pré-selecionados na lista de espera do FIES para o segundo semestre termina nesta quinta-feira. Os candidatos devem acompanhar a classificação pelo sistema FIES Seleção, com acesso através da conta gov.br e, caso sejam convocados, complementar a inscrição em até 3 dias úteis e apresentar documentos à instituição de ensino. Nesta edição, foram disponibilizadas 75 mil vagas em 1.274 instituições privadas, com reserva de 50% das vagas para estudantes de baixa renda inscritos no CadÚnico e vagas destinadas a pessoas com deficiência, indígenas, quilombolas e candidatos autodeclarados pretos e pardos. Eu vou ficando por aqui, Washington, mas mais tarde a nossa equipe volta com mais notícias direto da redação.
0: Muito obrigado, Isabela.
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0: 11:20 chegando por aqui. Vamos continuar na vibe romântico, sem medo de amar.

0: Dominic Fike com Baby Doll. Você também curtiu Green Day com Holiday. Ó, a gente vai dar aquela pausa rapidinho pros comerciais, mas já volta, não sai daí. Pede aquele som no 999-25-2750.
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9: 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Por aqui, muita música, muita diversão pra você. Muito sertanejo também, por que não? Marcas de expressão. 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

0: Ed Sheeran com Azizan. E agora a gente vai com as rapidinhas do seu Janu.
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2: 6 horas da manhã, tá aquela confusão lá no Garinheiro. As galinhas papapá, papapá, papapá, papapá. Ninguém sabia o que tava acontecendo, tava. Aí foram ver, a galinha tinha botado um ovo. Mas não era um ovo qualquer, não. Era um ovo de quase um quilo. De 100 de profundidade, de 30 de altura. E o ovo não cabia, não pava na mão da galinha de ninguém. E aí deu reportagem. A Graziella foi lá entrevistar a galinha. Galinha, o que tá acontecendo? Como é que você botou um ovo desse tamanho? A galinha falou assim, não, isso daí é coisa de família, vem da minha avó, que passou pra minha mãe, e ela me ensinou como é que botava o ovo, e todo mundo impressionado com isso. O Luiz Luciano, foto ao lado do ovo, e a galinha dando mais entrevista pra todo quanto é rádio, e aí o pessoal chegou perto do galo e falou assim, e aí, quais que são os seus planos pro futuro? É pra você pegar o avestruz de porrada.
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1: Você tá na Vibe 93, 3h46. Vem chegando ela, Bia Zonzinho, com Rolando Feed por aí. Bia, o que você achou de legal pra gente?
2: Boa tarde, Washington. Boa tarde, ouvintes. E bom, gente, vim falar um pouquinho sobre a trajetória de Rick Renner.
1: Olha
2: vim falar
1: só.
2: Um pouquinho sobre eles, porque hoje a gente recebeu, né, a triste notícia que o Rick acabou falecendo. E hoje eu vim trazer um pouco da história sobre eles. E bom, Rick Renner, eles começaram a carreira se apresentando em bares e chegaram a gravar um LP independente. A dupla recebeu a ajuda de Zezé Di Camargo e Luciano, que os apresentaram ao produtor Manuel Nenzinho. A parceria abriu caminho para a gravação do primeiro disco pela gravadora Continental. Entre os destaques do álbum estavam músicas como Preciso Te Encontrar, Você Decide, Olhando Nos Teus Olhos, Mal de Amor e A Gente Sempre Entende. Depois do primeiro trabalho, os dois se mudaram para São Paulo para dar continuidade à carreira artística. A trajetória de Rick Renner ganhou força ao longo dos anos 1990, com sucessivos lançamentos que consolidaram a dupla no sertanejo romântico. O grande salto veio em 1998, com o álbum Mil Vezes Cantarei, que trouxe Ela É Demais, que todo mundo conhece. A música permaneceu por 5 meses consecutivos nas paradas de sucesso e se tornou um dos maiores símbolos da trajetória dos cantores. Até hoje, ela é a música mais tocada da dupla nas plataformas de streaming.
1: Legal, legal. Sim. Mesmo. Infelizmente, nos despedimos, né?
2: Perdemos um grande nome, né?
1: Da dupla Rick Renner, mas então, vamos deixar nossa homenagem.
2: Vamos.
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0: Essa nostálgica do tempo de Wander Antunes, que já está aqui no estúdio comigo, é The Cure com Boys Don't Cry. Fechando o nosso Vibe 93 de hoje. É, o Vibe 93 vai ficando por aqui, mas a gente volta amanhã às 14 horas, sempre com o melhor da diversão, música ao vivo pra você e o apoio cultural de Silveira Super Mais, em Barbacena com duas lojas, na Boa Morte e no São Geraldo, e Baco Buffet, churrascos, festas, formaturas, casamentos, tudo isso é com Baco Buffet. 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Vou ficando por aqui, mas muito bem acompanhados vocês ficam com Wander Antunes no Circuito Sertanejo. Aquele abraço e até amanhã.
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2: 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Olá, boa tarde, é um prazer ter você com a gente do outro lado do rádio, sons e emoções da terça-feira, 22 de setembro de 2026. Nós estamos juntos com você aqui. Barbacena, Minas. 4:05. Hoje o nosso som Circuito Sertanejo, ele é um pouco diferente, como é de se imaginar, como todos já sabem, né? A música sertaneja está de luto, perdemos um grande intérprete, perdemos um grande cantor, perdemos um grande compositor. Pois é, Rick Solo, como, né, também tornou-se conhecido depois que a dupla se separou, né, Rick Renner se separou alguns anos atrás, mas depois retornou, depois de uma grande polêmica, e retomou aí a vida, reconquistou o seu espaço, e aliás, um espaço que nunca perdeu nos corações de quem ama música sertaneja, de quem admirava a dupla, né? Desde ontem estamos aí já sofrendo com essa triste notícia, e hoje se confirmou que ninguém queria que acontecesse, mas faz parte, e infelizmente é uma tragédia, e a vida é isso, vida que segue. Pois é, o nosso Circuito Sertanejo hoje nós vamos fazer o seguinte, é totalmente dedicado a Rick, né? Rick Solo, ao Rick, que o Geraldo Antônio de Carvalho, seu nome, né? Rick foi um nome adotado, nome artístico, na época até inspirado, tinha um grupo Os Menudos e tinha o Rick dos Menudos, e aí quando montaram a dupla, né? Essa dupla foi montada na época que começou também João Paulo e Daniel, inclusive eles eram do mesmo empresário, mesmo grupo que organizava, que cuidava da carreira da dupla, né? O Hamilton Policastro. Mas depois cada um aí seguiu o seu caminho e, né, as coisas foram evoluindo, né, as décadas foram passando e por aí afora, né? Rick foi constatado seu óbito, né, oficialmente hoje, né, mas certamente aconteceu ontem por volta de 12:00, uma hora, diante da queda do helicóptero, ele mais 4 tripulantes, além de seu grande amigo que estava com ele, né, um influencer, um empresário, o jovem rapaz que era o videomaker, e os dois pilotos, né? E hoje, como todos nós estamos comprovando aí, é a principal notícia no país, né? O principal comentário, as autoridades localizaram, né, com muita dificuldade, aí os destroços da aeronave. Então vamos começar o nosso Circuito Sertanejo com Rick Renner, Ao Lado de Deus. Essa canção, ela resume tudo que a música sertaneja está vivenciando hoje. Faz parte da vida. Vida que segue. 4:08. Daqui a pouco vou rolar outros sucessos dessa dupla que você conhece.

Pois é, Rick Renner, Ao Lado de Deus, é o nome da emoção, da canção. Muita gente que está ouvindo conhece essa música já, né? Ela, inclusive, foi muito usada em homenagens póstumas para pessoas queridas. E hoje, sem dúvida nenhuma, cada letra dessa canção retrata o que está acontecendo. Vamos conversar um pouquinho sobre Rick, da dupla Rick Renner. Como eu disse, vou falar algumas músicas dele hoje, tá? Algumas você conhece, como por exemplo essa primeira parte aqui do nosso programa. A dona Aldenora Cirilo de Carvalho era a mãe de Rick, sua mamãe. Ela sempre foi muito forte, mas em 2015 ela veio a falecer, dona Aldenora. E gerou uma grande repercussão, teve um papel marcante na vida pessoal do cantor, do Rick. Foi um momento de luto que sensibilizou e motivou a reaproximação entre Rick e seu parceiro Renner, que estavam enfrentando uma situação assim muito complicada, muito polêmica. Inclusive, Renner foi na televisão, naquela época lá de Gugu, né? Brigaram, discutiram e colocaram, lavaram, né, as roupas sujas em rede nacional e coisa e tal. Coisas que acontecem. Mas aí a mãe do Rick foi a responsável para que eles se reunissem, se juntassem de novo, se perdoassem e recomeçassem a vida. Pois é, essa música que vai rolar agora, a letra aborda a solidão da vida na estrada, a pressão da carreira artística e o contraste entre o sucesso profissional e a busca pela paz interior. E principalmente o valor do amor materno. Nos versos dessa canção. Você sabe qual canção que é? Então, essa música do Rick reflete sobre como as conquistas materiais e a ambição não conseguem substituir o conforto, a humildade, a paz e o colo de mãe. Essa canção, toda vez que toca, ela toca fundo. Principalmente para quem não tem mais a mamãe presente. E o Rick deixou esse presente para todos nós. Mãe, um dos grandes clássicos da música sertaneja.

Pois é, o som, a emoção e a gente contando a história de algumas músicas de Rick Renner. Rick Renner já é presença confirmada há muitos e muitos anos em nossa programação sertaneja. Eu particularmente tive a satisfação de encontrar com essa dupla algumas vezes e uma delas a gente teve a satisfação de prosear um pouco. Inclusive está lá no meu Instagram, é uma entrevista que eu tive com eles e eles falaram, né? Eu perguntei sobre essas músicas, né? Mãe, filha, e aí a gente até brincou, né? Ele fez para a família inteira, até para o pai também fez, né? Então para todo mundo, para não ter briga. E essa música Mãe foi gravada em 2015, certo? Deixa eu só conferir aqui, eu acho que foi 2015 que a música Mãe... Não, 2004, né? E em 2001 teve outra música gravada que... Todo mundo canta e é, sem dúvida nenhuma, uma das grandes emoções também da música sertaneja, né? Já teve pra mamãe, agora tem pra filha essa música. Ele lançou pra sua filha em 2001. A canção se tornou, assim, uma das mais importantes da carreira da dupla sertaneja. Virou hit atemporal no Brasil, né? Toda festa de 15 anos, ela tinha participação, tinha presença confirmada, essa canção, essa emoção, né? O Rick que escreveu essa música também, cantou, é um dos hinos também. Ele fez pra filha dele, a filha dele chama Mônica, né? Aí contou a história, né? Contou inclusive no Faustão, né? No programa do Faustão, quando o Faustão estava na Band em 2023, lembrando, né? Desde a infância da menina até quando ela o chamou de pai, aquela história, né? Que emociona todo grandão, todo todo senhorzinho ou senhorzão. Essa é a canção, olha aí. Olha ela aí. É do Rick também. Você.

coisa linda de se ver e ouvir, e emocionante, né? Essa canção aí, ela tornou-se uma escolha recorrente, né? Para homenagens de pais às filhas. E tá aí a emoção. Já, nós estamos, você que está chegando agora na nossa programação, né? O nosso Circuito Sertanejo hoje é uma homenagem a Rick e também a gente mostrando para você um pouco de sua história. Tem muitas músicas que você conhece, talvez você não saiba que é dele, né? Essas aí, por enquanto, tudo bem, tá tudo em casa, você sabe, né? Mas daqui a pouquinho eu vou te mostrar algumas outras que de repente você fala, puxa, é dele. Você vai ficar surpreso. Aqui, canção para mãe, canção para filha. Aí ele também fez, aí foi no ano de 2008. É, olha só, né? Mais que filho e pai, ou mais que pai e filho, como queira, né? É, o Rick também compôs essa música e em parceria com seu próprio filho na época, o Victor Henrique, né? A letra foi escrita em formato de diálogo entre pai e filho, né? Refletindo a relação de cumplicidade, de amadurecimento e gratidão entre eles. Era um cara muito família, né? O Rick era conhecido como ser um cara muito sistemático, mas muito gente boa também, né? Talentoso e muito família. Mais que filho e pai, essa foi a canção em homenagem aos pais. E aos filhos também, claro. 4h20 agora.

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1: São muitas músicas, né? Muitas emoções que Ricker deixou aí. Agora eu vou fazer uma pausa, um intervalo e volto daqui a pouco trazendo outras músicas, né? Algumas. Vou selecionar algumas, poucas, porque já estamos na metade do nosso bate-papo de hoje, que é composição dele. E muita gente talvez não saiba, tá? Então você vai conferir comigo já já, tá certo? E lembrando, esse é o Circuito Sertanejo, edição especial hoje de terça-feira, que a família sertaneja está aí de luto, está triste com a perda de Rick, que nos deixou. E como todos sabem, tem acompanhado de uma forma trágica. E a vida é assim, né? Cada dia mais é um dia menos. Por isso, viva intensamente cada momento. Seja do bem, semeie o bem sempre.
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1: Estamos de volta, hein, gente, que se liga na gente. Circuito sertanejo, hein? Olha a hora agora. 4h32. É, para você que chega em nossa sintonia agora, o nosso circuito hoje é todo focado em homenagem a Rick, né? A música sertaneja de luta, a gente sente muito por isso também. E a gente sempre rola, né, Rick Renner há anos e anos. É dono de grandes sucessos, grandes emoções. Eu já apresentei na primeira parte do programa algumas músicas consagradas dele, que todo mundo já conhece, sabe, né? Mãe, filha, mais que pai e filho. E essa música aí, que é um dos temas do programa hoje, que a letra tem tudo a ver com sua despedida, mas essa música ele fez na época que o João Paulo faleceu, o João Paulo do João Paulo Daniel. Ele ficou muito, muito abalado. Eu lembro que ele ia nos programas de TV, ele usou por anos e anos um terço, né, sempre na mão, e prometeu que nunca ia deixar esse terço em homenagem a João Paulo. E por muitos e muitos anos eu vi ele se apresentando assim, né, com esse terço na mão. Depois passou a carregá-lo no pescoço, ou então no bolso, mas sempre estava acompanhando. Essa música é Ao Lado de Deus, é uma homenagem também a João Paulo. Mas agora vamos trazer para você algumas músicas, né? Algumas poucas das muitas que vários artistas consagrados da música sertaneja gravaram e são desse grande compositor. Porque além de grande cantor, era um dos maiores compositores da nossa música sertaneja. Rick tinha também como parceiro o Alexandre, do Ataíde Alexandre. E essa música foi gravada em 2003 por Milionário José Rico, né, no álbum Decida. Mas antes disso, ela foi gravada e de uma certa forma eternizada, todo mundo conhece, com Cleito e Camargo, do ano de 1998, Agenda Rabiscada. É composição do Rick, junto com Alexandre.

Saudade a gente mata, né? O Rick era muito, muito querido no meio musical por todos os cantores, duplas, a unanimidade, entendeu? E uma dupla que ele foi responsável pelo seu estouro, podemos dizer assim, na linguagem bem musical, e muita gente às vezes não saiba, é uma dupla que levou anos e anos para ser reconhecida, a dupla Gino e Geno. E quando a dupla estourou, há uns 30 anos atrás, né, foi através de uma iniciativa do Rick, que ele apadrinhou a dupla e aí tornou-a conhecida no Brasil inteiro e tornou o seu sucesso, que é hoje Gino e Geno. E tem muitas músicas gravadas por Gino e Geno que são do Rick. Mas depois nós vamos ver se dá tempo de rolar uma delas. Eu quero agora, como eu falei que o Rick tinha um grande parceiro nas composições, que era o Alexandre, do Ataíde Alexandre, tem essa música Agenda Rabiscada, e tem uma outra que muita gente talvez nem imagina que seja composição do Rick com Alexandre. Tem gente que acha que essa música é do Eduardo Costa. Não, ele interpretou, e muito bem, né? Tão bem que muita gente acha que ela é todinha dele. Essa música é do Rick também. É a criação dele, ele que escreveu, junto com Alexandre. Olha só, o amor de violeta. Você sabia disso?

nossa homenagem a Rick, que nos deixou. Estamos apresentando algumas partes de algumas músicas, né? Não dá tempo de rolar tudo, porque são muitas. E mesmo assim vai ficar longe da gente apresentar, assim, nem a metade. Você entendeu? Só para você realmente ver aí sobre quem era Rick na música sertaneja. Muita gente às vezes nem imagina. Curioso, ontem o Rick estava com cerca de 800 e poucos mil seguidores no Instagram. Agora, né, só para você ter ideia, nesse momento está mais de 1.600.000. Né, muita gente tentando descobrir quem era Rick, muita gente despertando agora para isso, muita gente querendo conhecê-lo, mas muita gente o conhece e ele faz parte das vidas de muitas pessoas, muitos encontros, muitas histórias e por aí vai. Outra música em parceria com o Alexandre, da dupla Altair e Alexandre. Eles eram grandes parceiros. O Altair e Alexandre tocaram, a dupla tocou algumas vezes no nosso encontro de violeiros. Um dia eu estava conversando com eles, almoçando, aí eu perguntei ao Alexandre sobre como que eles faziam essas composições tão lindas, né, especiais, e acertavam tanto assim. A gente se reunia, sentava, vamos para casa do fulano hoje e tal. Aí eu brinquei assim, e aí? Bebiam muito e muita cerveja, muita. Não, falou, não, muito pelo contrário. A gente separava umas 3 garrafas de café e tomava café a noite inteira. Tá certo aí. Mas o Rick gostava muito de vinho, né? Um dos adeptos, né? Amante de vinho de qualidade. Essa música, então, foi gravada por Chitãozinho e Chororó e todo mundo conhece. É do Rick também. Qual é a música? Às 4h41, página de amigos.

Página de amigos, Chitãozinho e Chororó, mais uma música do Rick, em composição com seu parceiro Alexandre. Gente, olha a hora já, faltam 15 minutos para 5, reta final, né? É a hora de dar tchau. O Guto tá chegando. Fala comigo, Guto. Previsão do tempo para hoje é em Barbacena, tá? É o seguinte, gente, sol não tem mais. Eu tô olhando aqui só isso aqui porque anotaram mais cedo, né? Mas tá nublado, né? E segue nublado e tem possibilidade de pancada de chuva, inclusive risco de temporais isolados. Tá aqui um alerta. Alta probabilidade de chuva, entre 48% a 85%. Tá, a temperatura variando aí em torno de 21 graus, 23, tá? Nesse finalzinho de tarde. Vamos falar mais um pouquinho sobre Rick Renner. Essa outra música aqui eu acho muito bonita. Sempre, sempre a gente rola de manhã, não bom demais da conta, nosso encontro, nosso som sertanejão. E ela é um verdadeiro poema. Eu tive o prazer de parabenizá-lo pessoalmente por essa música. É parceria dele com o Alexandre também, né? Foi do ano de 2010. Ouça pra você ver, quem gosta de música sertaneja, se é ou não é linda de viver. A Casa de Caboclo. Mais uma obra-prima que Rick deixa pro nosso mundo sertanejo.

É isso aí. Pois é. Fim de papo por hoje. É, além dessas emoções que eu apresentei pra você, que a gente recordou junto, olha, tem aí. É, também do Chitãozinho Chororó, Eu Menti, do João Paulo e Daniel, Hoje Eu Sei, Só Dá Você Na Minha Vida, Poeira da Estrada, Um Beijo Pra Mim Enlouquecer, tudo música do Rick, né? Composição dele, Leandro e Leonardo, a dupla gravou Conta Pra Ela, Sabor de Pecado, Fazer Amor foi gravada por Zezé de Camargo e Luciano, Nunca Amei Assim também por eles, Bruno e Marrone gravou Recaída, O Que a Saudade Faz, teve Gino e Geno gravando Bebo Pra Caralho, Mulher Que Não Dá Voa, tudo do Rick e inclusive Apaixonado Por Você, que nós vamos encerrar nossa programação com ela. Muito obrigado você que acompanhou a gente, sintonizou, né? E é claro, viajou nas asas dessa emoção aí. Eu volto amanhã às 5 da manhã para acordar Barbacena e região de Bem com a Vida e na nossa tardezinha com o nosso som Circuito Sertanejo. O Guto Costa tá chegando, vai rolar o Fala Comigo e o nosso programa hoje foi dedicado ao grande cantor e compositor da música sertaneja que nos deixou, Rick. Um abraço, 10 para 5.

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4: 93 FM, 5 em ponto.
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0: Lógico! E vamos junto então hoje! Terça-feira, 22 de setembro, esta aqui é a 93 FM Barbacena, Minas Gerais. Eu sou o Guto Costa com você até às 19, já sabe. Vou liberar o telefone, é só correr e discar 3939-0950. Ou então, vem no zap zap da 93 999-2527-50 que eu tô te esperando. Mas hoje eu vou começar de forma diferente. Hoje eu vou começar de uma forma diferente. Estou recebendo a visita aqui, conheci hoje. Não é? Qual o seu nome?
1: Beatriz Onzin.
0: Oncinha?
1: Zonzin.
0: Tô zoando. É a famosa Bia aqui da 93FM. Galera conhece sempre lá no Instagram, sempre por trás aqui ajudando o pessoal na redação. E agora a Bia vem aqui me contar uma novidade que vai chegar no ar aí segunda-feira, né? Segunda?
1: Exatamente, dia 28 de setembro, segunda-feira, 10 da noite.
0: Ó, oh, que bacana, horário gostoso, hein? Horário bacana, tranquilo. Sim. Tem muita gente que dorme ouvindo o rádio e vai dormir ouvindo histórias, ouvindo como que eu posso dizer, todo o conteúdo musical dos grandes, né, festivais assim.
1: Sim.
0: De dança,
1: teatro.
0: De teatro, né?
1: Exatamente.
0: E conta um pouquinho dessa história, o que te atraiu a esse assunto?
1: É porque eu sempre gostei de arte, sabe, Guto? Eu sempre gostei muito de cinema, de teatro, musical, filmes musicais. E aí agora eu tô tendo essa oportunidade de ter um programa falando só sobre teatro musical.
0: Olha que legal.
1: O Cena Musical, que é o nome do programa, e tô muito feliz de estar podendo fazer, falar sobre uma coisa que eu gosto muito, né? E também que eu faço teatro. Então é muito bacana, eu espero que todo mundo goste.
0: Aonde tem teatro aqui?
1: Eu faço teatro na Cia Sol em Cena.
0: Ah, é?
1: Cia Sol em Cena que chama. A gente apresentou ano passado o Mamma Mia. A gente apresentou o Mamma Mia e esse ano a gente vai apresentar Greasy nos Tempos da Brilhantina, e nada melhor do que não falar de Greasy, né? No primeiro episódio do programa, vou estar falando sobre Greasy.
0: Que entra o além do musical, entra a dança também, né?
1: A dança, o musical, o filme, a atuação, tudo.
0: E quem que vai ser o John Travolta lá? Já tem?
1: Não posso contar ainda.
0: Não?
1: Não posso contar.
0: Porque, assim, eu podia achar ela aqui, né, cara? A música aqui pra gente escutar aqui. E conta pra mim, assim, o primeiro vai ser sobre os Tempos da Brilhantina.
1: Isso.
0: Que é o tempo, assim, alto da dance music, né?
1: Exatamente.
0: Da década de 70, né? Que vem do rock and roll ali dos anos 60.
1: Isso.
0: Aí depois passa pra dance music, né?
1: Uh-huh.
0: A gente pode dizer assim, né? Aí depois volta no rock na década de 80.

0: Sim.
1: Né? E tem algum musical que te encantou? Qual o musical que mais te encantou, que você assiste e quer assistir mais vezes?
0: Então, eu não consigo escolher só um. É. Eu, na verdade, eu tenho até tatuado.
1: Ah,
0: tenho
1: é?
0: Tatuado aqui.
1: Você já tá tirando a roupa aqui. Tô brincando.
0: Mas eu gosto muito de Wicked, que é um musical sobre as bruxas de Oz, do Mágico de Oz.
1: Que legal.
0: Que a Elphaba e a Glinda conta a história delas. E também Hamilton, que eu tenho tatuado também, que é sobre a história do maior tesoureiro da história dos Estados Unidos, que foi o Alexander Hamilton, que eu tô até com a blusinha dele também. E é um musical todo cantado, não tem uma fala, é só música.
1: E tem essa impressão, a gente tem ali grandes artistas, né, da Globo que participam também de musicais.
0: Sim, com certeza. Não, a gente vai falar muito sobre teatro brasileiro também, com toda certeza.
1: Então fala aí, é 10 horas então, encontro marcado dia 28.
0: Isso mesmo, dia 28, né, segunda-feira, próxima aí, 10 horas da noite vai ter o Cena Musical.
1: Exato. E fala só um pouquinho sobre essa parte do teatro que eu acho interessante, porque assim, em Barbacena a gente tem hoje a 93, faz um trabalho bacana de TV, né? Mostrando um pouco de imagem pro pessoal, mas Barbacena é carente dessa parte de... A gente tem um Instagram que, assim, é uns cuidando da vida dos outros, um falando de política, uma coisa, e falta um canal que realmente fale sobre a cultura barbacenense.
0: Exatamente.
1: Sobre coisas boas de Barbacena.
0: Uhum.
1: Fala um pouco sobre esse teatro, por exemplo, às vezes as pessoas estão ouvindo a gente queiram fazer teatro, tem vontade, como é que, onde procura?
0: Então, o Cia Som em Cena é tecnicamente recente, ela tem 2 anos que surgiu, que o Alexandre Magno, que é o diretor da Cia Som em Cena, criou junto com alguns alunos do Aprendiz.
1: Ah, que legal.
0: E aí eles começaram com Saltimbancos, foi a primeira peça que eles fizeram. E aí depois eles começaram no Instagram, eles cresceram no Instagram, tem uma conta, né, no Instagram, e fizeram uma audição pra quem tivesse interessado em fazer. E eu, obviamente, fui a primeira a mandar teste.
1: Muito legal.
0: Exato. E ano passado, como eu falei, a gente fez Mamma Mia. Foi um sucesso. Todo mundo aqui de Barbacena gostou. A gente apresentou em Antônio Carlos também. E esse ano a gente vai apresentar o Greasy. E assim, lá na Cia Som em Cena não é só teatro. A gente tem balé, a gente tem dança contemporânea, tem aula de música, aula de canto, desenho. Então, assim, é muito completo, pode ser tanto infantil, quanto adolescente, quanto adulto também. Temos coral, todo mundo, todas as idades.
1: Eu já tô entrando em terceira
0: idade. Temos coral também, que eu participo, inclusive, também. Então, assim, é muito completo. E quem tiver interessado, só procurar no Instagram, que é arroba Cia Som em Cena.
1: Uma hora fala com ele para vir aqui no programa.
0: Ah, com certeza, fala com ele.
1: Voltando agora ao seu programa, por exemplo, o ouvinte quer saber um pouco mais sobre algum musical, ele pode mandar no Instagram, pode mandar para você, como é que
0: ele pode
1: entrar lá no Insta da 93 e falar, ah, poxa, podia falar desse musical, que ele é muito legal.
0: Pode falar tanto no Instagram da 93 FMBQ, quanto no meu Instagram, que é Bia Insane.
1: Insane.
0: Que eu falo muito também sobre teatro lá, sobre teatro, cinema, livros que eu adoro muito, então
1: vou seguir lá,
0: pode falar comigo.
1: Muito bom. Bia, é uma honra pra mim te conhecer.
0: A honra é toda minha.
1: Seja bem-vinda a 93 FM. Quanto tempo já tá aqui?
0: Eu comecei em julho.
1: Então é novinha,
0: fresquinha. Tô novinha aqui.
1: Não quebraram ovo nela. Tem um trote, sabe que tem um trote pra quem chega lá.
0: Tem trote, não tô sabendo.
1: Tô brincando. Seja bem-vinda.
0: Muito obrigada.
1: Tudo de bom pra você. O que você precisar da gente aqui no horário das 5 às 7, ou em qualquer horário, é só você me falar que eu venho aqui na rádio, tá bom? E aproveite bastante essa experiência, porque assim, o rádio é algo assim, mágico.
0: Com
1: o rádio,
0: certeza.
1: Ele, como você gosta de arte, é algo lúdico. Nós estamos aqui, eu fico trancado aqui nesse aquário, porque eu fiz uma reforma aqui, a gente pôs um monte de aquário ali,
0: é,
1: né?
0: É verdade.
1: Eu, Luciano Deluca, a gente fez uma reforma, colocamos um monte de aquário aqui. A gente fica trancado, a gente não sabe quantas pessoas estão nos ouvindo.
0: É verdade.
1: Então isso é uma coisa lúdica. E principalmente o meu programa, que é a participação ao vivo, a gente escuta as vozes e fica assim, como é que essa pessoa é?
0: É.
1: Né? As pessoas escutam a voz do Guto e falam assim, nossa, é um Janequim. Vem aqui, onde tinha uma calé, tem uma decepção enorme. Hein? Então, assim, seja bem-vinda.
0: Muito obrigada.
1: E o que você precisar da gente aqui, nós estamos sempre à sua disposição. Tá?
0: Agradeço muito.
1: Eu sempre falo assim, ó, um beijo estalado pra você. E tudo de bom. Deixa eu colocar uma música aqui. Tem um ouvinte aqui, ó. Vamos chamar um ouvinte aqui, ó. Fala comigo, ó. Acho que cansou de esperar. Fala comigo, alô! Eu acho que deixei ela de molho aqui. Deixei de molho aqui. Deixa eu pegar uma música bacana aqui. Tem alguma escolha, pessoal?
0: Será que tem Summer Nights aí, do Greasy? Será que tem?
1: Vai, tem que ter, não tem?
0: Vamos ver.
1: Nossa, eu coloquei Summer aqui, apareceu um monte de coisa aqui. Ah, meu Deus do céu, mas a gente acha.
0: Vamos ver, se tiver Summer Nights.
1: O problema não é ter, o problema é achar. Eu
0: é
1: achar,
0: procurar.
1: É eu achar aqui. Mas tem que ter, que é um clássico, né?
0: Sim.
1: E eu adoro, como é que é o nome da moça?
0: Olivia Newton-John.
1: Nossa, isso é bom de assistir, não
0: é? É muito bom.
1: É muito gostoso.
0: Gostosinho assim. Demais.
1: E assim, o legal de ouvir é imaginar a época.
0: Sim, com certeza.
1: Não é?
0: É.
1: Que a gente tá aqui em 2026, às vezes seus pais nem eram casados, nem se conheciam.
0: Quando saiu o filme, minha mãe tinha 8 anos.
1: É. Então assim, que delícia, gente. Que delícia. E assim, hoje a gente vê assim que não evoluímos tanto igual a gente imagina, igual em outras áreas. É. Né? A área da arte, às vezes ela afunda, às vezes levanta. Né?
0: Tem picos.
1: E assim, esse filme, esse musical, maravilhoso.
0: É muito bom e atemporal.
1: E gratidão a você por poder resgatar isso pra gente, tá bom?
0: Eu que agradeço.
1: Então, galera, aumenta o som e curta aí Greasy Summer Nights. E segunda-feira, 10 horas, tem encontro marcado com a Dona Bia, hein? Dona Bia ficou bom, hein? Dona Bia.
0: Dona Bia.
1: Novinha, gente. A menina tem uns 13 anos.
0: Mentira!
1: 5h10, daqui a pouquinho eu tô de volta, hein, Alberto? Só.

0: dizer na hora, na hora, na hora, é só correr e buscar 3939-0950. É ou não é, Vladimir?
1: É nada, encontrou para ele atualizar.
0: É mesmo, conseguiu não, Vladimir? Aí hoje veio mais cedo, né, Vladimir?
1: Sim, ontem mandei uma mensagem pedindo uma música e nem olhou ela.
0: Olha pra você ver que malcriada, né? Que decepção.
1: Ah, não, criada não.
0: O Vladimir, a vinha com a chuva tá crescendo, viu? A...
1: É.
0: A vinha que você me deu lá já tá crescendo mesmo, tá indo bem, tá indo bem. Tá, já tá grandinha já, deve tá com um metro já quase.
1: Ó, tá bonita.
0: Tá, eu cuido bem, né, faço carinho nela, eu converso com ela. É. Só não faço igual tinha um personagem aí da novela, quem que era? Do Fábio Júnior. Tinha um personagem do Fábio Júnior fazer xixi na árvore, eu não faço não, tá, Vladimir? Eu não imito ele.
1: Faz, que faz aí?
0: Não, pra fazer. Você lembra disso? Que tinha aí, nasciam as borboletas, tinha uns negócios assim.
1: Aham,
0: é brincadeira. Qual vai ser a música, Vladimir?
1: Rick Hendrick, qual é a música aí?
0: Ah, escolhi essa aqui ao lado de Deus, né? Essa música é linda e todos nós somos sentidos aqui tristes, né? Com esse acontecimento.
1: Eu gostava tanto de ver as músicas dele, gostava
0: de ver. É, e uma coisa que eu sempre digo assim, é que infelizmente no Brasil as pessoas só são reconhecidas após a sua morte.
1: Mesmo.
0: Você vê, o Vandei fez um programa maravilhoso anteriormente aqui, contando toda a história, você vê o tão quanto ele era importante para a música sertaneja e para a música popular brasileira, né? E para a nossa cultura musical. E o que que acontece? A mídia sempre esteve preocupada em falar das brigas entre a dupla, separou, voluntou e não teve preocupado em falar a verdadeira história do cantor, né? Essa pessoa maravilhosa. Mas ninguém ficou para semente, né, Vladimir? Vamos pedir a Deus para proteger a família, para consolar o coração dos fãs, dos amigos.
1: Eu peço Deus para proteger vocês de todos os maus, todos os filhos, todas as pessoas da rádio.
0: Isso.
1: Para a família, para a família, todo mundo que trabalha na rádio.
0: Eu te agradeço. E se eu for, volto no seu sonho, te agradeço, puxo seu pé. Falou, Vladimir, as orações funcionou, estou no céu, tá?
1: Uhum.
0: Pode deixar que eu volto aqui. E vai oferecer pra quem, Vladimira?
1: Pra você de dar água, pra sua família, pro Luiz, pra Céu, pra Dona Jé, pra Dona Ivoca, pra minha filha, pros meus netos, meus bisnetos. E pro Helena lá de Santa Maria.
0: Isso. Pode soltar o som então?
1: Pode.
0: Aqui, ó.
1: Vem você. Tchau.
0: Calma, Vladimira. Tá com pressa? Vou estar com panela no fogo? Aqui, uma noite abençoada para você, que o Papai do Céu sempre te proteja aí.
1: Também.
0: E gratidão à audiência, tá, Vladimir?
1: Ah,
0: e no sono não. Se você não conseguir falar na rádio, pode ligar no meu celular.
1: Tá. Ontem eu fui ali, mas na casa dos outros, é ruim de ligar, tô na cara carinha.
0: Você tá gastando crédito dos outros, Vladimir?
1: Não, eu gosto de pedir para ligar a rádio.
0: Fica com Deus, Vladimir. Tchau, tchau.
1: Com Deus também. Tchau.
0: Daqui a pouquinho eu tô de volta. Curta aí, Rick Renner, agora 5h16.

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2: Vou fazer igual a Vera Verão. Epa, comigo não. Quem dá o show é você aí do outro lado. É só correr no telefone e discar 31310950. Então dá um pulinho. Nossa, achei engraçado aqui no Zap Zap aqui, ó. Tô cheio de bolinha aqui no Zap Zap. Daqui a pouquinho vou dar um pulo. Deixa eu só falar. Vou ver um aqui que o telefone tocou. Não tô conseguindo atender primeiro. Fala comigo.
4: Oi, Guto.
2: Oi, Selminha.
4: Você tá joia?
2: Melhor agora, Selminha.
4: Melhor agora?
2: Melhor agora sempre. Receber você aqui é uma honra, Selminha.
4: Hein?
2: Receber você aqui é uma honra, Selminha.
4: Eu sei disso.
2: Hoje você chegou cedo, o que que foi, seu amigo?
4: Pra não homenagear o Rick.
2: Ah, mais uma do Rick?
4: Mais uma.
2: Isso, e qual que vai ser a do Rick agora?
4: Senhora Aparecida.
2: Ixi Maria, será que tem aqui Senhora Aparecida?
4: Ah, tem que ter.
2: Aparecida. Deixa eu ver se eu tenho aqui. Nossa Senhora Aparecida. Nossa Senhora. Todo mundo, né? Na hora de um problema, todo mundo. Nossa Senhora, né? Aqui, e vai oferecer pra quem, seu menino?
4: Especialmente pra você. Pra todos os ouvintes, assim.
2: Isso, toda a galera aqui. Todos os fãs da Dupla Riga, né?
4: Com a tristeza, né, Gutinho?
2: É demais. Ontem eu dei a notícia aqui do helicóptero. A gente ficou todo mundo na expectativa de que fosse um pouso forçado, de que fosse aparecer, que fosse dar tudo certo. Mas, infelizmente, hoje chegou a notícia.
4: Mais ou menos eu já sabia que isso ia acontecer.
2: É difícil, né, cara? Você vê, muita gente fala, esses artistas ganham muito dinheiro, esses artistas não sei o quê. Mas a vida desses caras...
4: Compensa não, Gutinho.
2: A vida deles são muito complicadas, né? Sai do sul, vai pro Nordeste, do Nordeste volta no Centro-Oeste, sobe viajando, sempre é complicado. Uma hora sempre tem algum que acaba ficando pelo caminho, infelizmente, né?
4: Verdade.
2: Mas deixou um legado maravilhoso.
4: Pior que deixou.
2: Entrou pra... Não, melhor, né, seu menino? assim, e deixou esse legado maravilhoso. E entrou pra história aí da música popular brasileira, pro sertanejo.
4: Isso, o Vandeir hoje homenageou ele.
2: Isso, foi maravilhoso o programa do Vandeir. Parabéns ao Vandeir.
4: Foi.
2: E a gente sempre vai estar aqui recordando, igual a gente recorda aí também
5: da nossa Marília Mendonça.
4: Isso. Né?
5: Do Cristiano Araújo. São cantores aí que deixaram
4: a sua marca. Verdade.
5: Pode soltar o som então?
4: Pode.
5: Eu vou dar um rolezinho no Zap Zap rapidinho aqui e volto com a música, pode ser?
4: Tá joia. Aqui, ó.
5: Ó, esse estalou mesmo, esse homem.
4: É.
5: Um beijo estalado pra você, uma noite abençoada e com a paz do céu sempre.
4: Pra você aí também, amigo.
5: Valeu, tchau, tchau, seu amigo.
4: Tchau, tchau.
2: Ei, assim que é bom, hein? Ó, deixa eu dar um rolezinho aqui que tá cheio de bolinha verde. E daqui a pouquinho tá chegando aqui as nossas notícias aí com aquele. Com a Belinha. A Belinha ainda não conheço, não, rapaz. Tem que conhecer a Isabela, né? Eu, a Isabela, já conheço, hein? Isabela, daqui a pouquinho tá chegando com as notícias. Deixa eu ver aqui, ó. Fala comigo.
6: Tô fazendo tapete te ouvindo. Adoro.
2: Fazendo tapete? Fátima, que tapete que é isso? Manda uma foto pra mim aqui pra eu ver. Hein? Beijo salado, Fátima. Gratidão a você, audiência, tá bom? Tem mais um aqui, ó. Boa noite, Guto Costa. Fala comigo. Eu sou Adalberto. Ô, Adalberto, lá da Autoescola Social. Toca pra gente aqui. Ó, Maio Mais, mandou bem. Valeu, amigo. Obrigado. Eu que te agradeço, meu querido Adalberto. Aquele abraço. Tem mais um aqui, ó. Boa tarde, Guto Costa. Celso, ouvindo você aqui no Becker Shop. Ê, Celso. Celso é aquele lá que fica lá na garagem, ele tomando conta da galera. Ê, Celso, é brincadeira, não, hein? Celso, aquele abraço pra você. Obrigado sempre, o carinho e a amizade, tá? Tamo juntos. Vamos lá, tem mais um aqui, ó. Fala comigo, do Costa. Boa tarde, tudo bom com você? Guta, que é seu ouvinte. É a Simoninha, né? Simone lá de São Pedro. Hoje gostaria de ouvir com muita tristeza no coração a música do Rick Renner, Sem Direção. Obrigado, Guta. Uma noite abençoada pra você, da 93 e todos os seus ouvintes. Beijo pra você. Depois do break, depois das orações. Depois das informações da Coisa Bela, eu volto e rodo pra você, tá bom? Enquanto isso, matando saudade aí, ó. Nossa Senhora Aparecida, 5h25.

0: Um beijo. Tchau.
1: Tchau.

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1: E aí, Guto, tudo bem? Tô chegando aqui com mais notícias direto da redação. Empreendedoras e empresárias de Barbacena têm até sexta-feira, dia 25, para se inscrever no programa Super Empreendedoras da terceira jornada empreendedora BQ. A iniciativa oferece cursos, consultorias, networking e troca de experiências voltadas à gestão dos negócios, fidelização de clientes, aumento da lucratividade e identificação de oportunidades de crescimento. As participantes também poderão apresentar suas empresas a uma banca de empresários com possibilidade de novas conexões e parcerias. O programa é promovido pela Prefeitura de Barbacena, por meio da SEDEC, em parceria com o SEBRAE, e as inscrições estão abertas através do site da Prefeitura. E as obras de asfaltamento da MG338 entre Ibertioga e Piedade do Rio Grande começam nesta quarta-feira, às 11 horas da manhã, com solenidade no entroncamento de Santana do Garambel e a presença do deputado estadual Dorgal Andrada, do secretário de Estado de Infraestrutura Pedro Bruno e do diretor-geral do DRMG, Matheus Novaes. A ordem de serviço foi assinada em 17 de setembro após licenciamento ambiental e prevê a pavimentação de 13 quilômetros. A obra atende a uma antiga reivindicação dos moradores da região, que enfrentam poeira, lama e buracos e deve contribuir para o escoamento da produção agrícola, o abastecimento de Piedade do Rio Grande e o acesso a serviços de saúde e administrativos em outros municípios. A Agência Nacional de Transportes Terrestres, a ANTT, suspendeu temporariamente os projetos piloto de controle de velocidade média em rodovias federais, incluindo os testes previstos na BR-040 em Minas Gerais, nos trechos entre os quilômetros 546 e 553 e entre 552 e 547 nos sentidos correspondentes. A suspensão foi determinada para ajustes nos estudos técnicos, principalmente relacionados à sinalização e à comunicação com os motoristas. O sistema calcula a velocidade média dos veículos pelo tempo de deslocamento entre dois pontos de fiscalização e, segundo a ANTT, os testes tinham caráter experimental e educativo, sem aplicação de multas ou penalidades. A medida seguirá até a nova decisão da Superintendência de Infraestrutura Rodoviária após a conclusão dos ajustes técnicos, procedimentais e operacionais. Eu vou ficando por aqui, Guto, mas mais tarde a nossa equipe volta com mais notícias direto da redação.
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4: 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Telefone tocou, não tocou? Deixa eu dar um rolezinho, telefone rapidinho aqui no nosso zap zap aqui. Deixa eu ver aqui quem tá por aqui. Fala comigo, meu neto querido. Toca, por favor, Impressionando os Anjos pra você, todos ouvintes, meus familiares. Obrigado, Deus abençoe. Sua benção aí, vovó Leninha, um beijo. Oi, Guto. Deus abençoe e proteja sempre. Se possível, coloca pra mim a música Filha com Rick Renner. Obrigado. Ó, cuida essa fotinha aqui. Minha mãe, Dona Mary. Ô, mamãe, sua benção aí, te amo, tá? Lógico, lógico, vai ser na sequência, vai ser a próxima aí. Vou colocar na sequência, porque agora tem alguém aqui, ó. Fala comigo!
6: Testando! Testando!
4: Fala comigo, seu Luiz, tá tudo a paz, Luiz?
6: Graças a Deus, não tá bom não, rapaz.
4: O que aconteceu, Luiz?
6: Olha, o primo, rapaz, bora!
4: O quê? O quê? Como é que é?
6: O primo morreu, aí me ligou ontem, rapaz, na falou, Luiz, eu vou aí, que eu tô com meu franguinho com o diabo.
4: Luiz, a brincadeira.
6: Eu peguei e falei pro primo, ô Rick, o Guto tá pra fazer uma galinha com o molho pardo, mas tu quer frango com o diabo? Ô, rapaz, eu quero conhecer o Guto, eu vou lá dar uma entrevista pra ele nessa rádio, ele fala tanto desse Guto aí.
4: Você dá trabalho, Luiz.
6: Tô te falando, Guto, você tá programado de vir esse final de semana, rapaz. Eu falei, não, vai folgando ele é segunda-feira. Não, eu vou final de semana, fico aí na segunda-feira, eu vou lá, dar uma entrevista pra ele lá na rádio.
4: Ah, então não deu tempo, não deu tempo, não deu tempo.
6: Final de semana, eu ia comer aqui franguinho no diabo, rapaz. Ô, te falar,
4: com angu, hein, Luiz? Com anguzinho, hein?
6: Ô, te falar, ô, primo, queria ser homem no teu bom lugar, meu amigo.
4: É, um bom descanso, né, Luiz?
6: Ah, eu perdi pra minha mesada, meu Deus, pra nem mandar uma galinha pra mim, né? Agora.
4: Ô, Luiz, você tem que fazer teatro, você tem que escrever novela, você tem uma criatividade muito boa, Luiz.
6: Não, não, Luiz, você tá duvidando, o cara é meu primo, rapaz, pai de pai.
4: É mesmo, Luiz?
6: É, ué.
4: Você parece com ele mesmo, você é careca.
6: Não, eu tô te falando, mandar uma mesadinha por mês.
4: É mesmo, Luiz? Ó, tá com a mão.
6: Agora acabou, Luiz.
4: Acabou a mamata. Luiz, qual vai ser a música?
6: Ó,
4: a
6: casa de caboclo com o Rick Renner.
4: Caboclo. Aí mandou bem. E vai oferecer pra quem, Luiz?
6: Ó, pra todos os fãs aí do Rick Renner, pô.
4: É muito, né? A turma é forte.
6: É forte.
4: É. Aqui já está programado.
6: Beleza.
4: Já vou rodar. Aquele abraço, uma noite abençoada aí, Luiz.
6: Obrigado, Bu.
4: Valeu, tchau, tchau.
6: Falou, tchau.
4: Então, gente, uma sequência aqui bacana aqui, ó. Rick Renner, Casa de Caboclo, depois tem Filha com Rick Renner, Gustavo Mioto impressionando os anjos, e Sem Direção do Rick Renner, que é pedido da minha querida Simoninha, né? Então, Casa de Caboclo pra você, agora 3 minutinhos, faltando pra 6, aí vem as orações e já já eu tô de volta, aguenta aí, hein?

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0: Aproveitei e mandar um abraço pra toda a galera, né? 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O pessoal do caixa sempre simpático lá, sempre atendendo a gente com todo aquele carinho, aquele abraço super especial pra essa turma bacana. Vamos lá, agora sim, ótima noite pra você, vem comigo, que essa daqui é a 93 FM Barbacena, Minas Gerais, e eu sou o Guto Costa, acompanhando você até às 19, já sabe, pra participar. É só discar 39390950 ou então vem no Zap Zap mais cobiçado em Barbacena, região 999252750, que eu tô te esperando. Tá cheio de bolinha verde, daqui a pouquinho eu vou lá, que agora eu vou no telefone, né? Tocou, não tocou? Fala comigo!
3: Boa noite, Guto.
0: Boa noite, Dona Sumida.
3: Dona Sumida.
0: Dona Crisma, né? Dona Sumida.
3: É Dona Sumida.
0: É bom dar uma sumida pra dar saudade, né, Cris?
3: É, ué, fica na saudade.
0: Senão não dá saudade. E conta pra mim, qual vai ser a música de hoje?
3: Ah, eu quero com Rick Renner, Bares pra Cidade.
0: Que isso, caçando bar na terça-feira?
3: Ué, a música bonita dele.
0: Não é?
3: O cara cantava demais.
0: Não é, cara?
3: Nossa.
0: E um compositor também, eu não sabia que...
3: Ele é compositor.
0: É, eu não sabia desse tom dele não, rapaz. Eu acho que é nos bares das cidades, né? Nos bares da cidade.
3: É, nos bares da cidade.
0: Ah, acho que é isso mesmo, bares da cidade. Isso. E conta pra mim, vai oferecer pra quem, Dona Cris?
3: Oferecer pro maridão aqui, se vocês aí da rádio.
0: Tá com a moral, hein, Wendel? Aí, ó, é um convite pra ir pro bar hoje, hein, Wendel?
3: Vou arranjar só forró.
0: Se liga, olha mesmo, forró aonde, gente?
3: Ah, eu tô querendo uns forró na Barbacena, isso tá bom lá.
0: É, outro dia eu passei no domingo, não
3: é
0: isso?
3: É, fica lotado, né?
0: É, outro dia eu saí da missa, ele foi pegar um cachorro quente pra Sueli ali do lado ali, o forró tava quebrando. Aí qual que eu falei, ô Sueli, vamos dar uma subidinha lá. Na saída a gente come aqui, ó. Vamos lá balançar o esqueleto, rapaz.
3: Esqueleto,
0: a gente tá, lugar. A gente tá muito parado, a gente tá ficando muito demais, o que é isso? Aí sai de lá com a coluna travada, né? Mais ou menos por aí.
3: Aí sai, toda engastada.
0: Ou melhora, né? Ou melhora também.
3: Ah, não, piora.
0: Piora? É, pisa no pé, né?
3: Agora a exposição, mas quando você vai tudo certa. Na hora que você sai, parece que a tua passou em cima.
0: Sai molhado,
3: sai molhado.
0: É bom aí com a unha encravada, né? Toma cada pisão ali.
3: Nossa senhora, né? Eu fui com a bota, só que a bota tá meio apertada.
0: Nossa senhora.
3: Mas foi ano passado. Nossa, o cara deu um pisão no meu pé.
0: Ficou uma semana o dedo colado.
3: Não, é pior que o meu dedo tava tão apertado que já, o dedinho já não tá. Parece que não frisou.
0: Ele escondeu. Na
3: hora que eu tirar essa bota, acabou o dedo.
0: Ele escondeu dentro do outro, ficou uma semana grudada. Assim, custa pra
3: ah, mas que dor. Aí o cara vai e pisa no meu pé. Ai, que nossa.
0: Aí não dá.
3: Vai durar um soco.
0: Não é? Olha que isso, ela é brava, ela é brava.
3: Não, mas nossa senhora, foi o cocô, falei que me enxerga, não, rapaz.
4: Você tá vendo aqui, não é esse piso?
3: Mas dói, eu não vi.
4: Vai no Cristo colocar óculos aí.
3: Vai, é. Tá cego.
0: Tem que pegar no pé mesmo.
3: Tá doido, hein?
0: Pode soltar o som então?
3: Pode.
0: Então vamos pro bar então aqui, ó. Beira e salado pra você, o Wendel, a família toda aí, tá bom?
3: Falou, Guto, tchau.
0: Tchau, tchau, Cris.
3: Falou.
0: Essa é a Cris do Exposição, lá da Exposição, hein? Rick Renner nos bares da cidade, 6h15. Liberada é só ligar.

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2: Ha!
1: Congo, tu gosta.
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2: Deu medo, né? Dá medo nesse sou eu. É, não faço. E vamos juntos aí nas ruas da 93 FM. Deixa eu dar um rolezinho no Zap Zap. Eu falei que eu ia dar um rolê. Dona Maria Geralda, aguenta aí, Dona Maria Geralda, aguenta aí. Vamos lá. Ó, a Valerinha já mandou. Ó, mandou uma foto linda aqui, ó. Linda foto. Ó, meu amigo aqui, ó. A ordenha da tarde. Ó, a ordenha da tarde tá sendo rápida, hein? Já comprou as vacas aí, já tá tirando leite mais cedo, né? Um abraço super especial pra ele, né? Meu amigo, o Celestino, né? O famoso Leonardo Celestino. Fala comigo, Léo.
3: Fala comigo, Guto Costa, Leonardo Celestino, Guto. Vamos de Rock 7, Fade in Like a Flower. Ofereço a todos vocês aí de 93, especial a você, meu amigo.
2: Mandou bem.
3: E a dupla dinâmica, Selminho e Luiz Atleticano. E aqui a minha família, Leamara, minha esposa, minhas mandou filhas, bem, Maria bem. Paula e Maria Cília. Valeu, Guto Costa.
2: Valeu, aquele abraço super especial, Leonardo Celestino, tá aqui, ó. É, muito obrigado, Guto. Já chorei muito hoje com esse acontecimento. Amo demais essa dupla, em especial sempre gostei do Rick, do seu estilo, personalidade, sua pessoa. No aniversário da minha filha, coloquei a música dele, Filha. Não tem palavras para descrever tanto isso. É, tá todo mundo comovido, né? Tá aqui, ó. Bola de Guto Costa, uma semana abençoada para nós. É lógico, né? Um beijo mais que hiper, super, duper instalado para ela, né? Vaninha, lá em Madre Deus, sempre curtindo a 93 aí. Obrigado sempre o carinho e a companhia, né? Vamos lá, Dona Maria Geralda, vem cá, Dona Maria Geralda.
4: Tô chegando.
2: Assim que é bom. Tá tudo bem, Dona Maria Geralda?
4: Eu também, eu tô triste por causa do Rick foi embora.
2: É, uma situação complicada, né, Dona Geralda?
4: Oi, outra, né? Eu sempre falo, a vida da gente é boa, mas se parar pra pensar é muito boa, não, porque a qualquer momento a gente vai embora e deixa tudo por aí, né?
2: Não é?
4: Quantas coisas boas que ele deve ter deixado, hein?
2: Ah, mas viveu muita coisa boa.
4: Eu também. Me acha,
2: hã? Viveu muita coisa boa também, né? A gente não... É, às vezes o lado de lá é melhor, né, Dona Geralda? O lado de lá...
4: Ah, mas não... Assim, não. Quando ele namora, viu? Ah. Eu falava pra ela assim, porque eu chamava ela de mãe, que ela que me criou. Eu e... falava assim, você tem medo de morrer? Ela falava, ah, pensa por quê? Ah, só que as coisas são difíceis, lá tá pior. Porque tem que acertar as continhas tudo com Deus.
2: Ah, que bonitinho.
4: A falar.
2: As contas dela eram grandes, Oi.
4: Eu tava vendo a Sônia Brown da Rede TV, aí o repórter perguntou pra ela assim, você acredita em destino? Ela falou, não, eu acredito em livramento, porque o espaço dele, ele chamou ele pra viajar com ele, falou com ele, vem comigo, eu falei, não, eu não vou de avião, não, eu vou de carro, porque eu moro em Lula Norte, eu vou de carro, porque eu gosto muito de viajar de carro. Ela falou, o que que eu tomei com ele, eu não quis ir? Foi livrar, não, pra me ver do acidente.
2: Tem isso também, mas às vezes se ele fosse também, não tinha acontecido acidente, podia ter atrasado.
4: Será?
2: É, tem bastante.
4: E outra coisa também, eu tava vendo eles falar aqui na televisão, que o avião que ele tava vendo custou 15 milhões de reais. E só a manutenção dele, pra ele ter muita proteção, era 200 mil reais. Eu vim de uma proteção, se Deus chamar, não tem nada que possa mandar.
2: E era assim, o mais seguro que tinha, né? O helicóptero era o mais seguro, né, que tinha.
4: É... Nossa, eu vou parar pra pensar. Outra coisa que eu vi também, a minha prima estava me mostrando hoje. É. Uma moça que morreu aí na cidade, uma moça novinha. Pela aparência dela, ela deve ter uns 20 e poucos anos. Ela falou que ela estava grávida, eu não sei se foi ali. Aí ela agarra duas crianças jovens, ela morreu no parto, tadinha, nem conheceu os filhos direito.
2: Então,
4: é muito triste a vida, né?
2: É, tem umas histórias assim que não tem explicado. Às vezes ela reencarnou também, né?
4: Oi?
2: Às vezes ela reencarnou nas crianças. Tem um monte de história, tem um monte de teoria, né? Pode, não sei.
4: Será?
2: Ah, eu nem
4: mas
2: falo
4: por que ela não tem tempo nem de viver com os filhos, nem nos meios que foi, né?
2: Olha, Dona Maria Geralda.
4: Se parar pra pensar, a vida é muito boa, né, velho?
2: A senhora faz umas perguntas fáceis, Dona Maria Geralda.
4: Por quê?
2: Como é que eu vou saber, Dona Maria
4: Geralda? Tá lembrando, vida é fácil.
2: Ô, Dona Maria Geralda, a senhora gosta de falar de morte, Dona Maria Geralda?
4: Oi? Oi?
2: A senhora gosta do assunto de morte, não gosta? O que, que a senhora acha que vai ser depois da morte? Assim, quando morre, o que, que acontece com a pessoa?
4: Agora que eu não sabe te explicar, eu sabe, né?
2: Não, mas o que, que a senhora pensa? O que, que passa pela cabeça da senhora, assim, de estalo?
4: Como é que você sabe?
2: Por exemplo, a pessoa morreu, o que, que acontece com ela?
4: Quando eu já vi na televisão, se foi igual eu já vi, é tem assim um negócio tipo um campo, é tipo uma librinha assim, as pessoas tudo branquinho, encontrando com os outros. Se for mesmo, é bem demais da conta, porque a gente vai encontrar os parentes da gente que já foi, né? É, não é assim não, né?
2: É, eu acho que não, eu tenho que
4: pensar. Eu não quero saber da ausência, né?
2: Sabe por que, que eu acho que não? Sabe por que, que eu acho que não?
4: Ah, é.
2: Porque, por exemplo, a pessoa que reencarna, que deve, que eu acredito em reencarnação, então, por exemplo, a pessoa que reencarna não vai estar lá te esperando, né, um antepassado. E assim, é muita gente que tem que caber nesse lugar aí, ué. É muita alma, gente, que isso, hein?
4: Igual aquelas que da novela Viagem, que mostrava, né?
2: É.
4: É.
2: Mas que tem uns Alexandres soltos.
4: É demais, ué.
2: Mas que tem uns Alexandres soltos aí na Terra, tem. Ah, isso eu acho que tem.
4: Ah, sim, mas que é engraçado, o meu primo morreu, aí na vez que o primo morreu, ele foi um jogo. Ah. Ele gostava de, você morava na frente no terreiro do irmão dele, ele gostava de assistir o jogo junto. Ah. Aí na noite que começou o jogo no outro dia,
2: ah,
4: o irmão dele falou com ele, eu vim aqui pra te ver, só que eu não vou poder assistir um jogo contigo, não, que eu não posso demorar, não, tem que voltar pra trás.
2: Ah, Dom Maria Geraldo.
4: É engraçado, né?
2: Mas só que de tonista, Dom Maria Geraldo.
4: É, ele pronto, o irmão dele pronto. Ele falou que é a mesma coisa que tá vendo no sonho, assim, ele falando.
2: Nossa.
4: Ó, eu vim aqui só pra te ver, ainda falou assim, amanhã é um jogo, só que eu não vou poder assistir contigo, que eu tenho que voltar pra trás, não posso demorar.
2: Mas eu acredito em sonho, que eu acho que quando a gente dorme assim, parece que o nosso corpo fica, a nossa alma vai para algum lugar, né? Vai viver alguma outra, algum mundo paralelo. Ah, é uma loucura, é uma viagem. Né? O Dupiev já tá lá assim, balançando pelo. Você acredita em quê, Dupiev? Morreu, acabou? O Dupiev já acha que morreu, acabou.
4: Ô, Gui, a minha avó contava, ó, a gente tem que fazer boa ação aqui na Terra, porque quando a gente acaba de morrer, assim, que o espírito sai do corpo, aí ele vai procurar um lugar bom. Se ele encontrar um lugar bom, ele volta e fica perto do corpo, agradecendo o corpo. Se ele encontrar um lugar ruim, ele volta só para amadurecer o corpo. Por que que não fez coisa boa aqui na Terra? Agora eu vou ter que ficar pagando pelo resto da vida. Vai cantar.
2: É, o negócio é difícil. O povo mais antigo tem uma tradição.
4: É,
2: né? Você vê lá...
4: Então, se eu já não viver as coisas boas aqui, porque... Qualquer hora tem que ir embora, não, né?
2: É uma hora
4: o CPF...
2: O CPF bateu lá em cima da Maria Geraldo. Não adianta falar, eu quero participar mais uma vez do Guto. Não tem jeito, não.
4: É... Ah, é, mas sabe o que? Tem que ser assim, né?
2: A música é essa daqui mesmo? Rick Renner, moleque?
4: É, isso mesmo.
2: É, mas não é fácil, não. É difícil. A gente tem que ser pessoas boas, caridosas, amar o próximo, ser gentil, educado, honrar a pai e mãe, respeitar as famílias dos outros, tem que ser pessoa do bem, tem que ser do bem, é verdade.
4: É.
2: Porque a gente vai mais, acho que a pessoa quando ela faz o bem, ela vai mais tranquila, a pessoa que faz muito mal, acho que ela morre até no desespero, com medo, né?
4: E que importa mesmo a gente que saiu de Patambém, e como já tira o resto, não importa muita coisa lá, né?
2: É, e o que se leva. E o que se leva e o que fica é o amor, Dom Magelã.
4: É verdade.
2: O legado, a história, é isso. E daqui a pouco todo mundo esquece também, ninguém lembra mais de nada, não. A gente fica aqui achando que é importante, morreu daí há 2, 3 anos, aí ninguém nem lembra mais, né?
4: É.
2: E pra oferecer pra quem, Dom Maria Geralda?
4: Ah, eu ia oferecer pra todos os ouvintes, pra andar rapidinho. Por isso, pra Celino, pra Celino e pra você. É.
2: Obrigado, Pedro. Depois de meia hora, só falar, pra falar rapidinho.
4: Não, não. Agora você vê, né?
2: É, Dom Maria, só me diverte. Aqui, ó. Um beijo instalado pra senhora. Manda abraço.
4: Eu amigo.
2: O João Bento tá comendo muita carne diferente aí, Dom Major? Não, não parou, né?
4: Não, agora não dá não.
2: Aqui, fica com Deus, boa noite abençoada, tá bom?
4: Tchau, tchau. Amanhã não me fala mais de morte, não.
2: Então eu quero ver isso aqui. Assunto é bom.
4: Ei,
2: fica com Deus, tchau. Ei, Domar Geraldo. Gente, é uma figura, né? Com essa voz bonitinha, doce, igual o algodão mesmo. Domar Geraldo aqui, ó. Mais um beijo pra senhora, tá bom? Rick, mais uma dele aí, ó. Ó, hein? Rick Renner pra você. Gente, vem as orações, não. Tô falando toda hora em oração, não tô precisando rezar, hein? Vem aí o jornalismo, né? O Jornal da Noite, trazendo pra gente as informações em Barbacena, Minas, no Brasil e no mundo, com Thiago Rossi. Depois tem um breakzinho, eu já tô de volta com você. Aguenta aí que é pai bola. Enquanto isso, ó, mais uma dele. Rick Renner.

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3: Boa noite. Terça-feira, dia 22 de setembro. Funcionários da Caixa mantêm greve nacional. Três pessoas são presas após roubo com cárcere privado em Barbacena. Obras na MG338 começam nesta quarta-feira. E no Dia do Baterista, você conhece a história inspiradora do Juninho. Estes são os destaques de hoje, que você acompanha agora no Jornal da Noite da 93. Funcionários da Caixa Econômica Federal decidiram manter a greve nacional iniciada no último dia 10 de setembro, após rejeitarem, em assembleia virtual realizada na tarde da última segunda-feira, a proposta apresentada pela instituição. Segundo a Comissão Executiva dos Empregados, mais de 90% das bases sindicais já haviam recusado a proposta, e o comando de greve deve definir os próximos passos do movimento nos próximos dias. Entre as principais reivindicações está o Saúde Caixa, plano de assistência médica dos empregados, além de outros pontos do acordo específico negociados desde junho. O presidente do Sindicato dos Bancários de Barbacena, Martim Paulucci, falou sobre a greve.
4: Depois de uma nova rodada de negociação entre empregados e a Caixa Econômica Federal, aconteceram diversas assembleias ontem, segunda-feira, dia 21 de setembro, e na maioria esmagadora das assembleias, a proposta apresentada pela Caixa Econômica Federal foi recusada pelos empregados. Sendo assim, a greve segue por tempo indeterminado.
3: E as obras de asfaltamento da MG338, entre Bertioga e Piedade do Rio Grande, começam nesta quarta-feira, às 11 horas da manhã, com uma solenidade no entroncamento de Santana do Garambel. O projeto prevê a pavimentação de 13,4 quilômetros, com investimento estimado em R$41 milhões. A execução será feita pela empresa LCM Construção e Comércio. A ordem de serviço foi assinada no último dia 17, após a conclusão do licenciamento ambiental. A pavimentação da chamada Estrada de Piedade é uma antiga reivindicação dos moradores e deve melhorar as condições de deslocamento, reduzindo problemas como poeira, lama e buracos. A rodovia também é importante para o escoamento da produção agrícola, o abastecimento e o acesso a serviços de saúde e atendimentos administrativos. E no Dia do Baterista, celebrado no 20 de setembro, nós conhecemos Hernando Júnior, o Juninho, e a conexão que ele construiu com a música por meio da bateria. Isabela Moreira conversou com o professor Gabriel Cobus, que acompanha Juninho há 10 anos.
5: Olha, tem um aluno que já vão fazer faz 10 anos que ele já faz aula, que é um aluno fantástico, um baterista já formado na Bituca. Ele está comigo há 10 anos aqui no Batuque, Instituto Musical. É o Juninho, ele tem síndrome de Down e ele toca a bateria muito bem. Quando ele chegou na primeira aula, ele já tocava, já conseguia manter um ritmo. Eu colocava as músicas, ele pegava muito rápido de ouvido.
6: Claro, a gente foi conhecer o Juninho.
7: Como que a bateria, a música entrou na sua vida?
8: Ouvindo músicas e vendo o show da Xuxa. Amava batucar nas tampas das panelas. Minha mãe e meu pai vivam que eu levava jeito e me colocou na aula de bateria.
7: Existe algum estilo musical que você gosta mais de tocar?
8: Sim, o rock.
7: O que você falaria pra alguém que tem vontade de começar a tocar bateria, que quer aprender a tocar bateria, mas ainda tá com medo?
8: Diria pra começar sem medo, pois tocar é muito top.
3: A matéria completa você confere em nossas redes sociais, @jornalismo93fm, e também em nosso canal no YouTube, 93fmbq. E três pessoas foram presas pela Polícia Militar após um roubo registrado na manhã desta segunda-feira no bairro Nova Cidade. Segundo a Polícia Militar, os militares foram acionados pelo Copom e fizeram contato com um homem de 42 anos, que relatou ter sido mantido em cárcere privado, ameaçado de morte com facas e ter as chaves de sua motocicleta roubadas. Durante as diligências, os policiais foram até um endereço onde uma mulher de 35 anos tentou impedir a ação da equipe, e acabou contida e algemada. Um homem de 34 anos fugiu do local, mas foi encontrado escondido sob uma cama em um imóvel vizinho. No local, os militares apreenderam as chaves da motocicleta da vítima, um simulacro de pistola, as facas que teriam sido utilizadas nas ameaças e uma Honda CG-160 com sinalização de roubo. O terceiro suspeito, de 39 anos, também foi preso após ser reconhecido pela vítima como um dos envolvidos nas ameaças. Celulares dos três foram apreendidos e os suspeitos receberam voz de prisão em flagrante, sendo encaminhados à Delegacia de Polícia Civil junto com os materiais apreendidos. A motocicleta foi removida para um pátio credenciado. E o Jornal da Noite fica por aqui. 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Uma boa noite e até amanhã.
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11: 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Telefone tocou? Fala comigo!
14: Alô!
11: Alô, dona Pati, tudo bem, dona Pati?
14: Tudo bom, graças a Deus.
11: Ah, e conta pra mim qual vai ser a música de hoje, dona Pati.
14: Ah, hoje vamos de pagodinho, pra sair um pouco desse sertanejo.
11: Isso.
14: Vamos de Pedro Pecado.
11: Pedro Pecado?
14: Isso.
11: Que é um sertanejo também, um pouquinho. Pedro Pecado. E vai mandar esse pecado pra quem?
14: Para todos os ouvintes e para todos aí da rádio.
11: Isso, assim que é bom. Pode soltar o som então?
14: Agora.
11: Já tá rolando. Um beijo instalado para você, pro Jefferson, a família toda aí, tá bom?
14: Obrigado.
11: Valeu, tchau, tchau, dona Paty.
14: Tchau.
11: Aí, ó. Simone Mendes, Grupo Menos é Mais para você.
12: Pedro Pecado. Vão liberar? Um, dois e... Já tá liberado. É só discar 3939-0950 que eu tô te esperando. 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
3: Mas é na hora, na hora, na hora. É só discar 3131-0950. Ou então, meu amigo, é só vir no zap zap 999-25-2750. E vou te lembrar mais uma vez, hein? Amanhã é quarta-feira, amanhã tem sorteio especial, gente. É isso aí. 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E conhecer, né? 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Então fica ligadinho amanhã que vai ter promoção no ar. E eu devo fazer alguma perguntinha legal aí. Fica ligado, fica ligado. Enquanto isso, Caio, vem cá, Caio.
4: Fala comigo, Guto. Boa noite.
3: Boa noite, tá de joelho aí, Caio.
4: Graças a Deus.
3: É, também tô aqui, rapaz. Não pode tirar, né? Tem que ficar com ele, tem que ficar com ele.
4: Ah, tirar tá difícil, né?
3: E conta pra mim, qual vai ser a música?
4: É, Sabiá com Rick Renner.
3: Eu e o Sabiá, é isso?
4: Isso, eu e o Sabiá.
3: Isso. Aí tem muito Sabiá aí aí é Safotes, não é isso?
4: Não, Antônio Carlos.
3: Antônio Carlos já, né? Tem muito Sabiá por aí, rapaz?
4: Tem bastante.
3: Tem um Sabiá do peito vermelho, tem Sabiá do peito branco, né?
4: Isso, tem peito amarelo.
3: Isso, peito amarelo nunca vi não, ué. Tem mesmo?
4: Isso, tem uma função de pé.
3: Olha que você tá vendo bem TV, tá achando que é Sabiá, rapaz?
4: Não,
3: ué. E conta pra mim, vai oferecer pra quem?
4: Pra todo mundo que tá curtindo a rádio, pra mais preto lá no Mendonça, pra Luciano, meus meninos, pra vocês aí, e pra todo mundo.
3: É isso, beleza. Aqui, manda um beijo pra mãe preta lá, vou mandar também. Um beijo salado pra ela. E pra família toda aí, muita saúde, luz e paz, tá bom?
4: Igualmente.
3: Valeu, um abraço, Caio.
4: Falou, tchau, tchau.
3: Esse é meu amigo Caio, lá de Antônio Carlos. Um abraço pra todos os Antônio Carlenses, né? É isso, a música é boa. Pra todos os Antônio Carlenses de plantão aí ligadinho. Mandar um abraço super especial pra galera da borda do campo, né? Hein? Turma todinha. Pessoal sempre ligadinho com a gente. Curral Novo, né? Pra todo mundo. Celina lá em Safós também. Sheilinha. Beijo salado pra todos vocês. Enquanto isso, vou matar a saudade, né? Rick Reineu e o Sabiá. Dá tempo demais? Dá mais uma? Dá pra dar mais um aqui, ó. Tá liberado!

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3: Tô mesmo. Tudo gosta. Sou eu e vamos que vamos, sempre em alta som nas ondas da 93 FM. Deixa eu dar uma olhadinha aqui, tá tranquilo, zap zap. Vamos chamar aqui agora. Vovó Leninha, vem cá, vovó Leninha.
4: Tudo bem?
3: Melhor agora falando com a senhora, sua benção.
4: Ai, aqui, que né? Bom.
3: E conta pra mim, tá armando chuva aí, você tem um relógio
4: agora. Poxa, tá chovendo mesmo.
3: Um trovão aqui agora. Ah, meu Deus do céu.
4: Resolveu voltar a chuva de novo, né?
3: O Caio me contou que caiu um temporal, né? Então, no caso, gurinha mesmo, ali que choveu.
4: Aqui também deu uma chuva boa.
3: Deu, eu tô aqui dentro, aqui não vejo nada. Eles colocaram o adesivo na janela, agora eu não vejo nem... Não vejo nem as meninas queimando.
4: Você vai ver.
3: Nem as meninas queimando a laje eu vejo mais, rapaz.
4: Ah, não vê não?
3: Tiraram a minha graça agora.
4: Fizeram só covardia contigo,
3: né? Alegria, pelo menos a distância, né? Não,
4: deixa o Felipe ficar.
3: É tudo uma brincadeira pra gente rir, né, Dona
4: Luísa? Oh, com certeza, né?
3: Aqui, vovó Leninha, conta pra mim aqui, ó. A música é Vitor e Léo na Linha do Tempo.
4: Isso.
3: E vai oferecer pra quem?
4: Pra você, como nosso amigo aí, né, da Pierre.
3: Ah, o da Pierre tá lá cochilando, rapaz, tá cochilando.
4: Ah, tá na hora ronco daqui, a cochilar,
3: rapaz.
4: Né?
3: Eu tô escutando o ronco dele daqui, rapaz. Tá igual aqueles Opala, sabe? Seis canecos, 400.
4: Aquele trator, né? Nem Opala.
3: Opalão, tô brincando. Ah, e vai oferecer pra mais alguém?
4: Pra todos os ouvintes, pra Majuzinha, né?
3: Isso.
4: Pra deve ter chegado em casa.
3: Mandar um beijo estalar pra ela.
4: Pra todos meus netos, todos Joninho, meus familiares.
3: Turma toda.
4: É, e todos que mandam pra mim, um abraço aí.
3: Que é bastante, tá? Né? Que é bastante.
4: É, graças a Deus, né?
3: Bem popular, né, vovó Leninha?
4: É, todo mundo gosta da vovó Leninha, né?
3: Já pensou em ser vereadora? Vote na vovó Leninha.
4: Tô pensando.
3: Isso é bom. Eu também tô pensando.
4: Pois é, eu voto com você.
3: Eu já fiz até meu slogan já tá pronto na ponta da linha.
4: É?
3: Ah, bosta então, tá por bom. Bosta, vote Guto Costa.
4: Gostei.
3: Ai, vocês me
4: dizem. Você falou, né?
3: É ruim, eu tenho... Vontade eu tenho, sabe? Vou te falar com sinceridade, eu gosto mais de política. Acho que é uma, por ser a minha área de arquitetura e urbanismo, é uma ferramenta assim excepcional para transformar a vida, mudar essa. Só que a gente vê
4: não
3: o quadro.
4: Não compensa, né?
3: Não, a gente vê o quadro político assim, nossa,
4: desanima.
3: É tanta roubalheira, é tanta coisa errada.
4: Tanta
3: eu falo assim,
4: nossa.
3: Eu falo do óbito assim, desde o cara que é, como é que fala, síndico até o presidente da República. Em todas as esferas ali de poder, o Brasil,
4: nossa,
3: infelizmente,
4: não é
3: tem.
4: Fácil.
3: A
4: né?
3: Gente tem corrupção, a gente tem vantagem. É muito estranho, cara. É o
4: se
3: ser
4: fosse
3: humano,
4: pra fazer o bem, né? Seria outro, né?
3: É, o ser humano vai decepcionando a gente cada vez mais.
4: Muito,
3: né?
4: Complicado, né?
3: É uma ferramenta tão bacana, né? Pra ajudar o próximo.
4: Tá doido, né?
3: É, vamos ver no que
4: vai. A confiança, né? Do povo, né?
3: Não é? E assim, engraçado, né? Na hora que você vê os programas políticos, você fala assim, qualquer um desses que ganhar, o Brasil vai ficar bom demais.
4: Vai melhorar muito, né?
3: Ai, meu Deus.
4: Ali qualquer mão que cair vai dar ruim.
3: Tem uma piada tão legal. Que vontade de contar essa piada, rapaz.
4: Você gosta, né?
3: Eu gosto. Ó, vou contar então. Agora tá acabando o programa mesmo, né?
4: Pode contar.
3: O político morreu e foi no céu, né? Aí Deus falou assim, ó, vou te dar duas oportunidades. Uma é você ficar aqui no céu e a outra você ficar no inferno. Eu vou te dar uma semana em cada um. Aí ficou lá no céu, aquele marasmo, né? Sem corrupção, tudo do bem, todo mundo falando baixo, todo mundo feliz. Aquela vila tranquila, sorrateira. E ele já é de saco cheio. Aí Deus falou assim, ó, venceu sua semana, agora você vai conhecer o inferno. Aí quem chegou no inferno era churrasco, samba, aquela bagunça. Um monte de mulher dançando, os caras tudo bonitão. Aquela loucura o lugar, uma coisa de doido assim. Churrasco pra todo lado, festa, bebida. Aí terminou, aí ele voltou pro céu. Aí Deus falou assim, meu amigo, você já decidiu? Eu falei assim, o céu é perfeito, é muito bom. Mas eu me identifiquei mais com o inferno. Eu tô achando que é o inferno. Aí escolheu o inferno. Aí na hora que ele pegou o elevador, que começou a descer, começou a sentir um calor enorme, aquela coisa quente. Na hora que a porta abriu assim, aquele sofrimento, aquela agonia, todo mundo chorando, desesperado.

0: Tchau,
1: beijo.
0: Beijo.
1: E eu vou me despedindo também ao som de Vitor e Léo, hein? Essa dupla era boa, né? Tinha que voltar, né? A vida pessoal não tem nada a ver com a profissional, né? Gente, tô indo nessa, vem a Voz do Brasil, logo depois sem Duarte. Amanhã tem meu grande amigo, meu irmão de fé, né? Meu irmão camarada, amigão mesmo, amigo do peito. Mais de 30 anos, hein? Meu amigo Vandeir Antunes, vem com sertanejo. E logo depois eu tô na área, hein? Logo depois eu tô na área aí. Então fala comigo. Fique com Deus, que o Papai do Céu sempre abençoa a vida de vocês, né? E gratidão, é o que eu sempre digo. Gratidão a você, audiência, a companhia, a paciência. Às vezes a gente fala demais, às vezes o programa fica chato, mas saiba que é com amor que a gente tenta levar sempre algo diferente, um programa legal para você nos finais de tarde aqui na 93, tá bom? Gratidão, até amanhã, se Deus quiser. Beijo, salado, tchau, tchau, fui!

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2: Dicas de como se sair bem na redação. Pablo Mundim.
3: O material reúne orientações sobre as 5 competências avaliadas e exemplos de redações do Enem 2025, acompanhados de comentários que ajudam a entender os critérios de correção.
4: Frente fria que está no sul do país avança para estados do sudeste e centro-oeste.
2: Defesa Civil reforça orientações sobre os cuidados para quem vive em área de risco. Luana Karen.
5: Na tentativa de prevenir riscos à população, a Defesa Civil emite avisos, tendo como base boletins meteorológicos.
4: Qualidade de vida e acolhimento.
2: Agentes da Segurança Pública contam com serviço de atendimento psicológico online, gratuito e sigiloso. Gabriela Noronha.
6: A iniciativa oferece avaliação e aconselhamento psicológico, psicoterapia e acompanhamento psiquiátrico.
4: Hoje, na apresentação da Voz do Brasil, eu, Mariana Jungmann e Luciano Seixas.
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4: A Receita Federal vai liberar, a partir de amanhã, a consulta ao lote residual de restituição do Imposto de Renda.
2: Mais de 400 mil restituições vão ser pagas no dia 30 de setembro.
4: O lote residual contempla declarações transmitidas fora do prazo ou com pendências solucionadas pelos contribuintes.
7: Serão repassadas 412 mil restituições, com valor total que supera R$1,265 bilhão. O lote contempla as restituições de declarações feitas neste ano, transmitidas fora do prazo e com pendências que foram resolvidas pelos contribuintes. Também está neste lote as restituições residuais de exercícios anteriores. Os valores serão depositados no dia 30 de setembro, com prioridade para idosos, pessoas com deficiência e professores. Para consultar se a restituição está disponível, acesse gov.br/Receita Federal na aba Meu Imposto de Renda. Márcia Fernandes, para a Voz do Brasil.
2: De acordo com a Receita Federal, o pagamento da restituição é feito somente em conta bancária do titular da declaração.
4: Em caso de erro nos dados bancários, o órgão oferece serviço de reagendamento disponibilizado pelo Banco do Brasil em até um ano após a primeira tentativa de crédito.
2: E a Receita Federal divulgou um balanço com os dados de solicitações pelo Simples Nacional e pelo regime regular do IBS e da CBS.
4: Segundo o levantamento, até o dia 18 de setembro, o órgão registrou mais de 180 mil pedidos de adesão ao Simples Nacional. Já o regime regular dos novos tributos registrou 165 mil solicitações.
2: Do total de pedidos feitos pelo Simples ou para o Simples Nacional, cerca de 61 mil já foram aprovados.
4: A Receita alerta que quase 120 mil solicitações foram negadas, mas ainda estão no prazo legal de 30 dias para regularização das pendências.
2: Mais informações em gov.br/Receita Federal.
4: Profissionais de segurança pública de todo o país têm acesso ao atendimento psicológico gratuito e sigiloso pela internet.
2: O Escuta SUSP prevê a ampliação da capacidade de atendimento e reúne ações voltadas à saúde mental desses profissionais.
6: Desde 2024, agentes da segurança pública podem contar com o serviço de atendimento psicológico online, gratuito e sigiloso, o Escuta SUSP. Segundo dados

0: Dados do Ministério da Justiça e Segurança Pública, divulgados nesta terça-feira, mais de 50 mil atendimentos foram realizados em todo o Brasil, consolidando o projeto como uma das principais ferramentas de apoio à saúde mental desses profissionais. O coordenador clínico do Escuta SUSP, Michael Leone, explica que a iniciativa oferece avaliação e aconselhamento psicológico, psicoterapia e acompanhamento psiquiátrico.
1: A pessoa que chega nesse serviço, ela passou por uma triagem, ela foi encaminhada, ela foi instruída sobre como funciona esse serviço. E junto com esse serviço, a gente tem dois outros serviços de apoio, que são a psiquiatria e o serviço de gerenciamento de terapia medicamentosa. Então, todo esse arcabouço que foi construído, ele funciona de uma maneira muito complementar e ajuda a gente a compreender o paciente como um todo.
0: Foi lançado nesta terça-feira o painel Qualidade de Vida no Trabalho. A primeira publicação de dados sobre o tema reúne, entre outras informações, dados sobre o efetivo, as condições de trabalho das mulheres na segurança pública e os serviços de saúde mental e prevenção ao suicídio. Para o secretário nacional de Segurança Pública, Chico Lucas, falar sobre saúde mental entre esses profissionais é também fortalecer os serviços de proteção ao cidadão.
2: Então, a Escuta SUSP, esse projeto é fundamental porque é a primeira vez que a gente capacita também o Ministério Público para que eles tenham conhecimento de como é a rotina de verdade do policial e que a gente possa juntos combater tanto o autoextermínio, o suicídio, que é tão grave entre as fileiras das polícias, mas também a violência policial.
0: Os profissionais do Sistema Único de Segurança Pública de todo o país podem se cadastrar e iniciar o atendimento especializado diretamente pelo portal oficial do Escuta SUSP no endereço gov.br/escutaSUSP. Para o público geral ou profissionais de outros setores que estejam passando por momentos de sofrimento psíquico, o Centro de Valorização da Vida, o CVV, segue prestando atendimento gratuito e apoio emocional 24 horas por dia através do telefone 188. Reportagem Gabriela Noronha.
3: Dicas do Enem.
4: Olá, meu nome é Ana Clara de Oliveira e a minha dúvida é melhor estudar sozinho ou em grupo?
5: A professora de português, Laíssa Rodrigues, vai responder.
6: As duas possibilidades são interessantes, tanto sozinho quanto em grupo. Sozinho porque às vezes você está em casa, né, tem uma maior concentração, só que essa troca de experiência, de conteúdo, de interpretação também é excelente, né, ali para você fazer com os colegas, até mesmo em intervalo de escola.
7: Meu nome é Rodrigo Nunes e eu queria saber como eu faço para revisar os conteúdos.
5: Quem dá a dica é a professora Laíssa Rodrigues.
6: Cada pessoa, ela vai ter uma forma de revisar, né, e fixar aquele conteúdo diferente. Só que eu acredito que somos muito visuais. Então, você pode fazer mapa mental, você pode colocar cartões espalhados pela casa, pelo quarto, que aí ajuda mais a fixar o conteúdo e ficar preparado na hora da prova.
5: É isso aí, se prepare e acompanhe as nossas dicas toda terça-feira aqui na Voz do Brasil e também na radiogov.ebc.com.br. Pois é, e uma das provas que fazem o estudante quebrar a cabeça é a redação.
8: E não é por acaso, ela vale 1.000 pontos e pode fazer muita diferença na nota final, ajudando o candidato a conquistar uma vaga na universidade.
5: E para ajudar quem está se preparando, já está disponível a cartilha do participante, com orientações, critérios de correção e exemplos de textos.
9: O material reúne orientações sobre as 5 competências avaliadas e exemplos de redações do Enem 2025, o Exame Nacional do Ensino Médio, acompanhados de comentários que ajudam a entender os critérios de correção. O texto deve ser dissertativo, argumentativo, ter até 30 linhas e ser elaborado a partir do tema proposto, dos textos motivadores e dos conhecimentos do participante. Cada redação é corrigida por 2 avaliadores, que atribuem até 200 pontos em cada uma das 5 competências. Para a estudante de Brasília, Beatriz Cossio, de 17 anos, a redação é uma das partes mais difíceis da prova.
10: Você tem que estudar muito, tem que se dedicar muito e, principalmente, procurar artigos, né, procurar repertórios, colocar suas ideias no papel.
9: Para ela, o caminho é praticar.
10: É questão de prática, de você procurar, ler e você já ter na sua mente de uma forma que você consiga lembrar na hora da prova.
9: Assim como Beatriz, muitos estudantes têm dificuldade para colocar no papel o que pensam na hora do exame. O professor de redação, José Aguilera, orienta sobre como aproveitar os textos de apoio e os critérios de avaliação.
3: Faça a leitura tranquila, cuidadosa, atenta dos textos de apoio. Lembre-se, o critério básico, as 5 competências do Enem, é aquilo que vai te orientar para uma escrita formal, argumentativa, coesão, coerência e, finalmente, a proposta de intervenção baseada nos direitos humanos. Seguindo isso, tua nota vai ser excelente.
9: A cartilha também alerta para situações que podem levar a nota zero, como fuga ao tema, texto com até 7 linhas e desrespeito à estrutura dissertativo-argumentativa. O material ainda tem versões específicas para participantes com dislexia, transtorno do espectro autista e para surdos ou pessoas com deficiência auditiva. E além das orientações para os participantes, o Enem envolve uma grande estrutura de preparação e aplicação, destaca Ricardo Cardoso, presidente substituto do INEP, o Instituto Nacional de Estudos e Pesquisas Educacionais Anísio Teixeira, responsável pelo Enem.
11: A gente está falando de 5 milhões de inscritos participantes no exame, que vão estar realizando a prova em mais de 14 mil locais de aplicação, em mais de 1.900 municípios.
9: As provas do Enem 2026 serão aplicadas nos dias 8 e 15 de novembro. A redação será no primeiro dia de exame. A cartilha está disponível gratuitamente no portal do INEP, no endereço gov.br/inep. Reportagem Pablo Mundim.
8: Samile Leão, de 21 anos, estudante de escola pública de Virginópolis, em Minas Gerais, foi aluna nota 1000 na redação e hoje cursa medicina na Federal do Estado.
5: E sabe como ela conseguiu? Estudando, fazendo simulados, inclusive durante feriados e encontros de família, como ela conta.
12: Todo mundo via o tanto que eu estudava. Às vezes eu vinha para cá num feriado, tinha festa de família, eu ia um pouquinho e já voltava para casa para fazer um simulado. Todo mundo via o tanto que eu realmente abdicava de muita coisa para poder estudar.
13: O que eu gostaria que as pessoas lembrassem quando elas conhecessem a minha história é de que é possível realizar nossos sonhos com dedicação e paciência, com muito amor também, se rodear por pessoas que te fazem bem e que podem tornar o processo mais leve.
8: E o Ministério da Educação lançou um guia com informações e conteúdos para ajudar os estudantes nesta reta final para a prova do Enem.
5: O espaço reúne em um só lugar vídeos, tutoriais, dúvidas frequentes, além de informações oficiais para ajudar os participantes na preparação para as provas.
8: A seção Alunos Nota 1000 traz histórias de estudantes que alcançaram a nota máxima na redação e na seção Enezeiros, os estudantes podem compartilhar rotinas de estudos.
5: O guia também conta com materiais pedagógicos produzidos pelo Ministério e disponibiliza o acesso a aplicativos gratuitos, como o MEC Enem, Idiomas e Livros.
8: Saiba mais em gov.br/MEC.
5: Empresas brasileiras afetadas pelas tarifas impostas pelos Estados Unidos ou por conflitos internacionais já podem solicitar financiamento ao BNDES, o Banco Nacional de Desenvolvimento Econômico e Social.
8: Os recursos podem ser utilizados, por exemplo, em capital de giro, compra de máquinas e equipamentos e investimentos para adaptação da atividade produtiva.
14: As empresas interessadas em obter financiamento na nova fase do Plano Brasil Soberano já podem dar entrada nos pedidos de crédito. A nova etapa do plano está atendendo empresas brasileiras que atuam em setores estratégicos para a balança comercial, além das empresas afetadas por tarifas comerciais impostas pelos Estados Unidos, por conflitos internacionais e pelo avanço de medidas protecionistas no comércio mundial. Como explica José Luiz Gordon, diretor de Desenvolvimento Produtivo, Inovação e Comércio Exterior do BNDES, o Banco Nacional de Desenvolvimento Econômico e Social.
15: São mais de 22 bilhões de reais para apoiar investimentos, para apoiar capital de giro, para para quem quer exportar, aqueles empresários que estão sendo afetados pelo tarifaço, estão sendo afetados pela Guerra do Golfo ou em setores estratégicos.
14: As empresas interessadas em obter crédito podem protocolar os pedidos de financiamento diretamente no BNDES ou nas instituições financeiras credenciadas. Reportagem André de Barros Lima.
5: Alface, cebola, batata e mamão ficaram mais baratos nas centrais de abastecimento do país.
8: É o que mostrou o levantamento mensal da Conab, referente a agosto.
5: E a comercialização de frutas aumentou, inclusive para o mercado externo.
16: Os preços da batata recuaram em torno de 11% em agosto nas centrais de abastecimento monitoradas pela Conab. Entre as hortaliças, as cotações da cebola e da alface também registraram queda na maior parte das capitais do país. Já os valores de comercialização da cenoura mantiveram-se estáveis em agosto. Os dados são do nono boletim Hortigranjeiro divulgados pela Conab nesta terça-feira. A pesquisa também mostrou que a comercialização de frutas nas CEASAs cresceu 4,5% no último mês. O mamão ficou mais barato em 70% dos locais monitorados, com queda de quase 11% em média. Melancia e laranja também registraram um leve declínio em agosto. Já a banana, por outro lado, foi a fruta com maior incremento na média mensal. De acordo com dados do Ministério do Desenvolvimento, Indústria, Comércio e Serviços, as exportações de frutas e hortaliças nos primeiros 8 meses do ano alcançaram 789 mil toneladas, com faturamento superior a US$ 1 bilhão. Natália Koslick, para a Voz do Brasil.
8: Reforço no estoque de grãos. Na última semana foram realizados 2 leilões pela Conab, que vão garantir quase 200 mil toneladas de milho nos estoques públicos.
5: O objetivo é a prevenção a possíveis impactos do fenômeno climático El Niño, que pode comprometer o abastecimento e a oferta de grãos no país.
17: São mais de 190 mil toneladas de milho para abastecer estoques do programa de venda em balcão. A aquisição do cereal pela Conab é destinada para a formação de estoques como medida de prevenção a possíveis impactos do fenômeno El Niño, segundo a ministra do Desenvolvimento Agrário, Fernanda Machiavelli. O reforço nos estoques públicos auxilia produtores rurais e criadores de animais.
18: Por um lado, garantindo a compra desses produtos pela agricultura, pelo agro brasileiro e pela agricultura familiar, e ao mesmo tempo garantindo a oferta de insumos para quem cria animais no Nordeste e alimento para as populações que possam vir a ser afetadas por esse evento climático que afeta já o mundo todo.
17: A agricultura familiar vai fornecer a maior parte do milho adquirido pela Conab, 121 mil toneladas. As outras 70 mil toneladas do cereal foram compradas em ampla concorrência, incluindo produtores rurais, cooperativas e comerciantes. Silvio Porto, diretor-presidente da Companhia Nacional de Abastecimento, destacou o acompanhamento dos preços e do fornecimento de alimentos nas capitais do país.
19: Hoje nós temos informação de todo o Brasil, nós ampliamos sobretudo as capitais da região amazônica e as do Nordeste que faltavam. Então esse é um instrumento de acompanhamento, de monitoramento que permite a gente ter uma série histórica que de fato a gente sabe como está o custo de vida, como está os preços dos alimentos em todas as capitais brasileiras, de norte a sul do Brasil.
17: A companhia também conta com um estoque de 300 mil toneladas de arroz para este ano. Para participar do programa Venda de Balcão e comprar dos estoques da Conab, o produtor deve se cadastrar no Sicam, o Sistema de Cadastro de Produtores Rurais. Os pedidos, pagamentos e agendamento de retirada são feitos de forma online pelo Balcão Digital da Conab. Reportagem Luciana Colares de Holanda.
8: Com previsões de mais tempestades no centro-sul do Brasil, a Defesa Civil reforça as orientações sobre os cuidados para quem vive em área de risco.
5: Os alertas são emitidos via celular, por canais como SMS e WhatsApp.
20: Os três estados da região sul do país estão com alertas de perigo de tempestade e de ventos fortes. Na tentativa de prevenir riscos à população, a Defesa Civil emite avisos, tendo como base boletins meteorológicos. Tiago Molina, coordenador-geral de monitoramento e alerta da Defesa Civil, explica que o cidadão deve ficar atento ao celular, principalmente se mora perto de áreas de risco.
21: A Defesa Civil Nacional trabalha em articulação com as defesas civis estaduais e municipais para a emissão de alertas à população, alertas que chegam via mensagens WhatsApp, mensagens por SMS e também chegam por meio do Defesa Civil Alerta, que se utiliza da tecnologia de cell broadcast para fazer uma informação chegar até os celulares das pessoas.
20: Entre os riscos relacionados a eventos climáticos extremos estão deslizamentos de terra e inundações. A recomendação para quem mora próximo a áreas de risco é conhecer com antecedência possíveis rotas de fuga. Além das informações sobre o risco, alertas da Defesa Civil trazem dicas de autoproteção. O meteorologista do IMET, Roberto Baltazar, afirma que com o deslocamento da frente fria, estados do Sudeste e Centro-Oeste também entram em alerta.
22: Essa frente fria trouxe condições de tempestade para os estados do Rio Grande do Sul e Santa Catarina. Porém, o foco principal a partir do dia 22, hoje, terça-feira, é para a região do estado do Paraná, também trazendo condições de tempestade para o estado do Centro-Sul de São Paulo, oeste do Rio de Janeiro, estado do Mato Grosso do Sul e também as porções mais ao sul do Mato Grosso e do estado de Goiás.
20: Para receber alertas da Defesa Civil Nacional, é preciso se cadastrar pelo WhatsApp no número 61-2034-4611. As mensagens também podem chegar por SMS. Já para receber os alertas de nível severo ou extremo, não é preciso fazer cadastro. Basta estar em local com cobertura de celular. Neste caso, os avisos aparecem na tela do celular, acompanhado de uma sirene. Reportagem Luana Karen.
8: O ponteiro vira hoje às 9h05 da noite e dá início à chegada da primavera.
5: E com ela, a 20ª Primavera dos Museus, que abre espaço para todo mundo conhecer mais sobre cultura, história, ciência.
8: Museus de todo o país têm programação especial nesta semana.
5: A iniciativa reúne mais de 920 instituições e cerca de 2.700 atividades até domingo, dia 27.
8: Com o tema Museus para Todas as Pessoas, a programação busca ampliar o acesso a esses espaços com ações voltadas à inclusão, à acessibilidade e à participação dos diferentes públicos.
23: Museu também é lugar de descoberta, de encontro e de pertencimento. E esses espaços ganham uma programação especial em todo o país. É a 20ª Primavera dos Museus, promovida pelo IBRAM, o Instituto Brasileiro de Museus. Até domingo, dia 27, mais de 920 instituições participam da iniciativa. A programação busca aproximar ainda mais os museus das pessoas, como explica Fernanda Santana Rabelo de Castro, presidente do IBRAM.
24: São visitas, exposições, exibições cinematográficas que trazem a temática, mas que também trazem acessibilidade, também trazem inclusão. São atividades que constroem narrativas junto com os públicos, junto com os territórios.
23: Ao todo, são 2.700 atividades, entre exposições, oficinas, palestras, visitas mediadas e ações educativas em todo o país. O tema deste ano é Museus para Todas as Pessoas, uma oportunidade para quem já frequenta esses espaços e também para quem ainda não teve essa experiência. É o caso de Benjamin Carvalho de Souza, de 8 anos, que visitou um museu pela primeira vez. Entre tantas descobertas, uma chamou especialmente a atenção do menino, o aparelho conhecido como curvas de sino.
25: Aquele negócio que a gente bate nas bolas de vermelho versus azul, que a gente tem que bater para ganhar ponto. Ele ensina coisas diferentes da sala de aula.
23: No SESI Lab, em Brasília, a experiência com estudantes mostra como a educação pode transformar a visita ao museu em uma oportunidade de descoberta. Mais do que observar objetos e exposições, a proposta é estimular a curiosidade, a participação e o aprendizado, explica Cláudia Ramalho, superintendente de cultura do SESI.
0: E aqui é um espaço que os professores também, além do trazer os seus alunos para se divertirem, é um espaço também de aprendizagem na prática daquilo que eles aprenderam, né, na teoria dentro de sala de aula.
23: A Primavera dos Museus também chama atenção para as barreiras que ainda afastam parte da população desses espaços. Acessibilidade, diversidade, representatividade e direito à memória fazem parte da discussão deste ano. E participar é simples. A programação está disponível na plataforma Visite Museus, no endereço visite.museus.gov.br. É possível pesquisar atividades por estado, cidade, data e instituição. É só escolher a experiência e descobrir um museu que pode estar mais perto do público do que se imagina. Com locução de Thaís de Araújo, reportagem Pablo Mundim.
5: E essas foram as notícias do Governo Federal.
8: Uma realização da Secretaria de Comunicação Social da Presidência da República.
5: Com produção da empresa Brasil de Comunicação.
8: Fique agora com as notícias do Poder Judiciário e do Congresso Nacional. Boa noite.
5: Boa noite, até amanhã.
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4: Presidente do STF, Edson Fachin, diz que Poder Judiciário trabalha para dar mais segurança à negociação de precatórios.
6: Flávio Dino discute com autoridades a responsabilidade na aplicação de emendas parlamentares.
4: STJ vai promover audiência pública sobre advertência de glúten em embalagens de alimentos.
6: Boa noite, eu sou Leandro Bezerra.
4: E eu sou Walter Lima.
6: O Supremo Tribunal Federal realizou hoje audiência pública para discutir aspectos relacionados ao controle, à transparência e a responsabilidade na destinação de recursos públicos por meio de emendas parlamentares impositivas.
4: O debate ocorreu sob relatoria do ministro Flávio Dino e reuniu representantes de diferentes instituições, órgãos de controle, especialistas e entidades da sociedade civil.
6: O Poder Judiciário tem trabalhado para dar mais segurança e transparência à negociação de precatórios do país.
4: Agora, em setembro, o Conselho Nacional de Justiça realizou uma audiência pública sobre o tema em agosto, ou seja, sobre o tema em agosto, o Supremo Tribunal Federal assinou uma portaria conjunta com o Banco Central para reforçar os mecanismos de proteção na transferência de precatórios. Marcela Luiza.
7: Precatório é o dinheiro que uma pessoa ou empresa tem direito a receber do poder público depois de ganhar uma ação judicial definitiva. Agora, em setembro, o Conselho Nacional de Justiça realizou uma audiência pública com representantes de diferentes setores com o objetivo de receber sugestões para melhorar a tecnologia e a forma de controle da transferência dos créditos dos precatórios. A audiência é fruto das atividades do grupo de trabalho criado pela portaria conjunta assinada pelo Supremo Tribunal Federal e pelo Banco Central do Brasil, o Bacen, em agosto deste ano. Na ocasião da assinatura do acordo, o presidente do STF e do CNJ, ministro Edson Fachin, destacou que o objetivo é garantir mais transparência e segurança jurídica.
26: O objetivo dessa nova regulação, obviamente, não é impedir a circulação de créditos, mas sim de garantir que ocorra com transparência, segurança jurídica, rastreabilidade e proteção aos credores, especialmente aos credores em situação de vulnerabilidade.
6: O Superior Tribunal de Justiça vai realizar audiência pública para discutir se a informação contém glúten é suficiente nas embalagens de alimentos industrializados ou se deve incluir a advertência: o glúten é prejudicial à saúde dos doentes celíacos.
4: O evento será nesta quarta-feira, 23 de setembro, a partir das 2 horas da tarde. Fátima Uchoa.
3: Os debates vão incluir especialistas e representantes de entidades interessadas na causa celíaca e serão transmitidos ao vivo pelo canal do STJ no YouTube para qualquer pessoa acompanhar. A audiência pública foi convocada pelo relator do tema repetitivo 1343, ministro Ricardo Vilas Boas Cueva, para reunir informações que auxiliem na formação do precedente qualificado. As exposições abordarão aspectos médicos e científicos relacionados à doença celíaca, além de possíveis impactos regulatórios e econômicos da eventual exigência de advertência complementar nas embalagens de alimentos industrializados.
6: Começou nesta terça-feira no Tribunal Superior do Trabalho, em Brasília, um seminário sobre acessibilidade, inclusão e combate ao capacitismo.
4: O encontro reúne magistrados, servidores e especialistas e termina nesta quarta-feira. Simone Moura.
9: Durante o evento, foi entregue o Prêmio Justiça do Trabalho Acessível. Foram premiados 5 projetos nas áreas de atitude, gestão da acessibilidade, comunicação, tecnologia e serviços. Ao longo do dia, os debates trataram da política de acessibilidade e inclusão da justiça do trabalho e das barreiras enfrentadas pelas pessoas com deficiência. À tarde, a programação abordou a acessibilidade digital e documental e o papel das pessoas com deficiência na luta por direitos e inclusão. O seminário continua nesta quarta-feira com oficinas e novos debates sobre o assunto.
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6: A você uma boa noite.
4: Boa noite e até amanhã.
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11: Eu sou Humberto Pinheiro e estes são os destaques de hoje do Jornal do Senado, que começa agora. Projeto que cria a Semana do Pequeno Investidor está pronto para ser votado em comissão do Senado. Visita ao Congresso aproxima jovens do debate sobre aprendizagem profissional. Veículos de comunicação do Senado e da Câmara preparam cobertura especial das eleições. Boa noite. Está pronto para votação na Comissão de Educação e Cultura o projeto que cria a Semana Nacional do Pequeno Investidor. A proposta dedica a segunda semana de outubro à promoção de ações de educação financeira. Repórter Patrícia Oliveira.
12: O projeto que cria a Semana Nacional do Pequeno Investidor busca levar conhecimento básico sobre investimentos à população. Mostrar que qualquer pessoa pode começar a investir com segurança, alertar contra fraudes e a complexidade do mercado de capitais e estimular o hábito de poupar e investir desde cedo. A proposta da senadora Jussara Lima, do PSD do Piauí, dedica a segunda semana de outubro para as ações educativas e foi debatida com especialistas em audiência pública no Senado. Para a economista Débora Maganha, o investidor nem sempre entende o que compra, com o risco de perdas pela ilusão de ganhos rápidos.
13: O brasileiro nunca foi ensinado a exigir duas coisas antes de colocar o dinheiro dele. A primeira é entender de onde vem o retorno e qual é o risco daquela operação. A segunda é compreender o que sustenta o investimento se tudo der errado.
12: O projeto recebeu relatório favorável dos senadores Alci Lucas, do PL do Distrito Federal, que defende a educação financeira nas escolas.
15: Quando eu era criança, a gente tinha aqueles cofrinhos para guardar as moedas, guardar na poupança. Então isso tem que estar na educação. Desde criança você tem que ensinar a poupar.
12: A proposta está pronta para votação na Comissão de Educação e Cultura.
27: Eleições 2026.
11: No dia 4 de outubro, os veículos de comunicação do Senado e da Câmara vão trabalhar de forma integrada na cobertura das eleições. Na Rádio Senado, a programação terá uma atenção especial à fase de apuração com uma transmissão independente. O sinal também poderá ser retransmitido pelas rádios parceiras em todo o país. A reportagem é de Yasmin Rodrigues.
28: A cobertura especial vai acompanhar o eleitor durante todo o domingo, desde o início da votação
14: até a divulgação dos resultados. Rádio Senado, Rádio Câmara, TV Senado e TV Câmara, além das agências de notícias das duas casas, vão trabalhar de forma integrada com entradas ao vivo dos tribunais eleitorais e a participação de especialistas e consultores para explicar o processo eleitoral e analisar o cenário político. A cobertura também terá participação de jornalistas da Rede Legislativa de Rádio e Televisão, com repórteres das Assembleias Legislativas e das Câmaras Municipais de todo o país. A coordenadora-geral da Rádio Senado, Leila Herédia, explica como foi preparada essa cobertura integrada e o que o ouvinte poderá acompanhar ao longo do domingo.
16: A nossa ideia é mostrar para o eleitor, para o ouvinte, para o telespectador, tudo o que acontece durante o dia em todas as etapas da eleição. A gente vai ter entrada ao vivo de todas as regiões do Brasil, com notícias atualizadas, informações de serviços, acontecimentos, as notícias mais quentes.
14: A partir das 5 da tarde, a Rádio Senado deixa o pau de transmissão e passa a fazer uma cobertura ao vivo de forma independente, justamente quando começa a apuração dos votos. O sinal estará liberado para ser retransmitido por qualquer emissora do país.
11: Os eleitores que pretendem usar o e-título para se identificar no dia da votação devem ficar atentos ao prazo para o primeiro acesso ao aplicativo. A Justiça Eleitoral orienta que o procedimento seja feito até 3 de outubro, sábado anterior ao pleito. A reportagem é de Luísa Mello.
17: Os eleitores que pretendem usar o e-título para se identificar no momento da votação devem registrar o primeiro acesso no aplicativo até 3 de outubro, sábado anterior ao pleito. A ação da Justiça Eleitoral tem como objetivo evitar a sobrecarga do aplicativo no dia da eleição, quando o download e o primeiro acesso serão interrompidos. O ministro Cássio Nunes Marques, presidente do Tribunal Superior Eleitoral, informa que notificações já foram enviadas aos eleitores por meio do e-título para promover as atualizações.
18: A Justiça Eleitoral iniciou o envio de notificações oficiais pelo aplicativo e-título. A iniciativa busca facilitar o acesso a informações importantes para o exercício do voto, como a consulta antecipada ao local e a sessão de votação. Reforçamos, portanto, a recomendação para que eleitoras e eleitores mantenham o aplicativo atualizado, façam o primeiro acesso e confiram seus dados com antecedência.
17: Para usar a versão digital do título de eleitor com fotografia disponibilizada pelo aplicativo, é preciso apresentar o e-título diretamente na tela do celular ou no tablet ao mesário no dia da votação. Não serão aceitas capturas de tela nem documentos sem foto. O aplicativo também disponibiliza a consulta do local de votação e outras informações importantes durante o período eleitoral.
11: Nas eleições deste ano, estão aptos a votar quase 2 milhões de eleitoras e eleitores com algum tipo de deficiência, o maior número já registrado pela Justiça Eleitoral. Para garantir a autonomia desse público, são adotadas medidas de acessibilidade, como a preferência na fila no dia da votação, o direito de ingressar na sessão eleitoral com cão-guia e o auxílio de uma pessoa de confiança, que pode acompanhar o eleitor na cabine de votação. No entanto, o acompanhante não poderá estar a serviço da Justiça Eleitoral, de partido político, federação ou coligação. Na urna eletrônica é disponibilizado um sistema de áudio que orienta cada passo da votação para os eleitores com deficiência visual e a Justiça Eleitoral fornece fone de ouvido descartável. A urna tem ainda teclado em braille e intérprete de Libras exibido no canto inferior da tela. Para o senador Flávio Arnes, do PSB do Paraná, a acessibilidade durante todo o processo de votação é um direito. Na avaliação dele, é preciso garantir condições adequadas para que as pessoas com deficiência não encontrem dificuldades para votar.
19: Direito ao voto, acessibilidade, não ter problemas no local, participar do processo, é um direito fundamental de todos, todas, na construção da democracia e também da pessoa com deficiência.
11: 45 jovens do programa Aprendiz do Futuro, de Lusiânia, em Goiás, visitaram o Congresso Nacional e conheceram de perto o trabalho de deputados e senadores. A visita aconteceu ao mesmo tempo em que o Senado analisa o Estatuto do Aprendiz, proposta que reorganiza as regras da aprendizagem profissional no país. Repórter Henrique Nascimento.
0: Conhecer onde as leis são discutidas fez parte da formação de 45 jovens do programa Aprendiz do Futuro, de Lusiânia, em Goiás. Eles visitaram o Congresso Nacional e acompanharam de perto espaços que até então muitos conheciam apenas pela televisão ou pela internet. Para o instrutor Gabriel Fonseca, a experiência aproxima os jovens da cidadania e das decisões que fazem parte da vida deles.
5: A visita ao Congresso Nacional, ela possibilitou que os jovens compreendessem na prática que esses espaços fazem parte da vida deles e da construção da nossa sociedade.
0: No Senado, a aprendizagem profissional também está em debate. A Comissão de Assuntos Sociais aprovou o Estatuto do Aprendiz, que reorganiza as regras para a contratação e formação de adolescentes e jovens de até 24 anos. O texto mantém cotas entre 5% e 15% e dá prioridade a jovens em situação de vulnerabilidade. O senador astronauta Marcos Pontes, do PL de São Paulo, defendeu mais oportunidades para que os jovens desenvolvam habilidades ligadas às novas tecnologias.
8: E eles agora, em tempo de tecnologia, inteligência artificial, eles têm a capacidade de fazer muito mais que muito adulto aí, né? Tentando aprender inteligência artificial, você dá um negócio desse na mão de um jovem aí, ele destrincha esse negócio rapidamente.
0: O projeto ainda vai ser votado pelo plenário do Senado.
11: Com trabalhos técnicos de Eliseu Caires, o Jornal do Senado fica por aqui. Acompanhe agora as notícias da Câmara dos Deputados. Boa noite e até amanhã.
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20: Proposta prioriza métodos de ensino específicos para pessoas com autismo.
21: Mercosul aprova acordo de cooperação educacional entre países do bloco.
20: Projeto de lei obriga instalação de brinquedotecas em delegacias da mulher.
22: Boa noite. Avança na Câmara a proposta que torna obrigatória a instalação de brinquedotecas em delegacias da mulher e em fóruns. O repórter José Carlos Oliveira tem os detalhes.
23: As comissões de defesa dos direitos da mulher e da previdência social, infância e adolescência aprovaram um projeto de lei que torna obrigatória a instalação de brinquedotecas em delegacias da mulher e em fóruns do país. A proposta do deputado Marques Beltrão, do União de Alagoas, tem foco no acolhimento de mães, crianças e adolescentes vítimas de violência nos espaços investigativos e da justiça. De acordo com o texto, as brinquedotecas deverão contar com atividades lúdicas e educativas e pelo menos um profissional habilitado para monitorar e adequar o espaço às necessidades das crianças. Uma das relatoras da proposta, a deputada Laura Carneiro, do PSD do Rio de Janeiro, ampliou o alcance da medida. Além de brinquedotecas, ela também prevê que as delegacias da mulher mantenham equipe multidisciplinar para atendimento às mulheres em situação de violência, como psicólogas, assistentes sociais, advogadas e pedagogas.
24: Nós já votamos aqui em todo um arcabouço jurídico que trata das crianças vítimas e testemunhas de crimes violentos. Criamos aí a escuta especializada e toda uma tecnicidade que tem que ser utilizada no Poder Judiciário. As brinquedotecas complementam essa lei. É muito importante que a criança e a mãe cheguem num ambiente, na hora da denúncia, né, da violência sexual, por exemplo, com algum tipo de acolhimento. E a brinquedoteca pode auxiliar essa criança nesse processo de oitiva.
23: Em outra alteração no texto, Laura Carneiro inclui na Lei de Diretrizes e Bases da Educação Nacional a previsão de que filmes nacionais e de conteúdos contra a violência doméstica e familiar passem a integrar o currículo complementar das escolas, com no mínimo 2 horas mensais. O texto original e as alterações ainda vão passar pela análise das comissões de Segurança Pública e de Constituição e Justiça. Da Rádio Câmara de Brasília, José Carlos Oliveira.
27: Segurança Pública.
1: Na Comissão de Segurança Pública, Alexandre Leite, do União de São Paulo, é relator do projeto que cria o Protocolo Nacional de Investigação de Crianças e Adolescentes Desaparecidos. O texto visa padronizar e agilizar as investigações desde o registro do desaparecimento.
22: O relatório de Alexandre Leite estabelece diretrizes para a atuação dos órgãos de segurança pública na busca por menores desaparecidos. A proposta também autoriza a divulgação imediata e georreferenciada de alertas em casos de risco à vida ou à integridade física da vítima.
1: Daiana Santos, do PCdoB do Rio Grande do Sul, apresentou o projeto que cria mecanismos de proteção e assistência integral às vítimas de crimes raciais. O texto prevê ações para evitar exposição indevida, constrangimentos e repetição desnecessária de depoimentos.
22: A proposta de Daiana Santos também determina que ocorrências com indícios de motivação racial sejam registradas como crimes raciais e não como crimes diversos. A iniciativa ainda assegura acompanhamento jurídico e prioridade na tramitação das investigações e dos processos.
1: Uma punição mais severa para o uso de drones em práticas criminosas é o que prevê proposta de Luiz Felipe de Orleans e Bragança, do PL de São Paulo. A ideia, segundo ele, é criar agravantes e ampliar penas em até 2/3 quando essa tecnologia for utilizada.
22: Luiz Felipe de Orleans e Bragança alerta para o avanço das facções que utilizam esses equipamentos no monitoramento policial, no transporte de armas e na entrega de insumos em presídios. Ele lembra que o texto não impõe restrição ao uso civil ou profissional dos drones.
1: Os deputados analisam o projeto de professora Marcivânia, do PCdoB do Amapá, que garante a transferência de servidoras públicas e empregadas da iniciativa privada em situação de violência doméstica para outras localidades como medida de proteção. O texto cria o Pacto Federativo de Proteção à Pessoa em Situação de Violência Doméstica e Familiar.
22: A matéria também cria um fundo nacional para custear as transferências e auxiliar financeiramente as vítimas, além de incentivos para empresas que aderirem ao programa. Professora Marcivânia explica que o objetivo é estabelecer mecanismos de cooperação entre os entes federados para viabilizar a medida.
1: A Câmara aprovou o projeto que estabelece o direito de indenização por dano moral nos casos de violência doméstica contra a mulher. A relatora do texto, Lídice da Mata, do PSB da Bahia, acredita que a medida amplia a proteção porque responsabiliza ainda mais os agressores.
2: Esse projeto, ele visa justamente fazer com que a mulher vítima da violência doméstica possa processar, ela possa ser recompensada financeiramente pelos danos morais à sua imagem. Então, ela reforça a condenação do agressor e ela reforça, portanto, a luta da vítima para combater esta violência.
22: Lídice da Mata argumenta que a violência doméstica provoca consequências que vão além das agressões físicas, atingindo a saúde mental e a dignidade das vítimas. Para ela, a proposta fortalece a Lei Maria da Penha e amplia os mecanismos de proteção às mulheres.
27: Relações Exteriores.
1: A representação do Mercosul aprovou um acordo para cooperação educacional entre os países do bloco. A repórter Maria Neves explica as medidas propostas.
3: A representação brasileira no Parlamento do Mercosul aprovou o acordo para reconhecimento de estudos e títulos de ensino superior técnico profissional, tecnológico, artístico e de formação de professores entre os países do bloco. Como ressaltou o relator, deputado Vermelho, do PL do Paraná, o texto estabelece apenas princípios gerais e diretrizes para a cooperação. A implantação do reconhecimento mútuo dos diplomas ocorrerá depois que os ministros da Educação do Bloco aprovarem mecanismos como as tabelas de equivalência das disciplinas cursadas. Na opinião do deputado Vermelho, essa previsão garante mais estabilidade para a cooperação educacional entre os países.
4: Ao atribuir à reunião de ministros da Educação a elaboração das tabelas de equivalências, dos instrumentos de reconhecimento e do mecanismo de implementação, o acordo prestigia os órgãos especializados do bloco e institui mecanismos permanentes de atualização de seus procedimentos, conferindo maior estabilidade e previsibilidade à cooperação regional em matéria educacional.
3: Vermelho defende ainda que a cooperação educacional vai favorecer a formação de recursos humanos, fortalecer as redes acadêmicas regionais e contribuir para o desenvolvimento científico, tecnológico e social dos países participantes.
4: É a oportunidade da integração dos nossos professores, dos nossos mestres com os países membros. Tendo a oportunidade de um professor de matemática lá de Foz do Iguaçu dar aula no Paraguai, dar aula na Argentina, no Uruguai e assim vice-versa. Eu acho que isso a gente passa a uniformizar ainda mais a questão educacional do Mercosul.
3: Para o presidente da representação brasileira no Parlamento do Mercosul, deputado Arlindo Quinalha, do PT paulista, o mecanismo de cooperação educacional vai ser especialmente importante para estudantes brasileiros de medicina que se formam nos outros países do bloco. O parlamentar ressaltou que hoje, muitas vezes, esses profissionais encontram grande dificuldade para o reconhecimento do diploma estrangeiro. Da Rádio Câmara de Brasília, Maria Neves.
27: Ciência e tecnologia.
22: Adriano do Baldi, do PP de Goiás, é um dos signatários do requerimento de criação de uma frente parlamentar mista que visa fortalecer o programa espacial brasileiro, garantindo mais recursos e segurança jurídica para o setor.
1: Adriano do Baldi defende o apoio à Agência Espacial Brasileira por considerar a área estratégica para a soberania nacional e como vetor científico e tecnológico capaz de impulsionar a economia espacial e o desenvolvimento sustentável do país.
27: Educação.
22: Passou em mais uma comissão da Câmara proposta que prioriza o uso de métodos de ensino específicos para pessoas com autismo. A reportagem é de Mônica Tati.
6: O diagnóstico precoce e métodos de ensino específicos para pessoas com transtorno do espectro autista deverão ser priorizados. É o que prevê projeto aprovado pela Comissão de Educação da Câmara dos Deputados. O relator na Comissão de Educação, o deputado Tarcísio Mota, do PSOL do Rio de Janeiro, acatou a sugestão da Comissão de Defesa dos Direitos das Pessoas com Deficiência, que alertou que já existem mecanismos para reconhecer a diversidade no processo educacional na LDB, a Lei de Diretrizes e Bases da Educação. Tarcísio Mota considera que a alteração se enquadra melhor na Política Nacional de Proteção dos Direitos da Pessoa com Transtorno do Espectro Autista, que estabelece a promoção e incentivo à formação continuada dos profissionais da educação para a educação especial inclusiva. Mota também reforça a necessidade de suporte pedagógico nas salas de aula do ensino regular.
7: A Política Nacional de Educação Especial Inclusiva orienta os sistemas de ensino para garantir a escolarização de estudantes com deficiência, transtornos do desenvolvimento e altas habilidades ou superdotação em classes comuns do ensino regular, mediante suporte pedagógico adequado e práticas educacionais inclusivas. Nesse contexto, a formação inicial dos profissionais de educação constitui elemento central para a efetivação das políticas de inclusão escolar, especialmente no que se refere à adoção de metodologias pedagógicas acessíveis, estratégias de ensino diversificadas e instrumentos de apoio capazes de responder às diferentes necessidades educacionais dos estudantes.
6: O projeto que prevê métodos adequados de ensino para pessoas com transtorno do espectro autista aguarda a apreciação da Comissão de Constituição e Justiça. Se for aprovado, segue para a votação no Senado Federal. Da Rádio Câmara de Brasília, Mônica Tati.
27: Economia.
1: Rui Carneiro, do Podemos, da Paraíba, apoia a proposta que altera o cálculo do IPVA e estabelece limites para despesas da administração pública. O texto prevê que o IPVA seja calculado com base no peso do veículo e também limita os gastos com publicidade institucional a 0,1% da receita corrente líquida dos entes federados.
22: Rui Carneiro defende um teto de 1% sobre o preço de venda do automóvel para o IPVA e a criação de limites para o orçamento orçamento do Poder Legislativo e dos Tribunais de Contas. Na visão dele, a medida aumenta a previsibilidade tributária e contém os gastos públicos.
1: Valdemar Oliveira, do Avante de Pernambuco, apresentou o projeto que permite deduzir do imposto de renda despesas com assistência veterinária para animais de estimação. De acordo com o autor, a medida incentiva os cuidados com a saúde dos animais, reduz o abandono e estimula a formalização do setor.
22: A proposta de Valdemar Oliveira é estabelecer limite anual de até R$5.000 por contribuinte para o benefício. O texto prevê ainda a dedução de gastos com consultas, exames, cirurgias, medicamentos, vacinas e planos de saúde veterinários, mediante comprovação das despesas.
27: Consumidor.
1: Beto Pereira, do Republicanos de Mato Grosso do Sul, apresentou projeto que obriga as prestadoras de telecomunicações a retirar, em até 30 dias após o cancelamento do contrato, os equipamentos instalados na residência do assinante. Pela proposta, a retirada deve ser feita sem custos para o consumidor.
22: Beto Preto incluiu no texto que a rescisão contratual deverá ser processada após o prazo de 30 dias, independentemente da devolução dos aparelhos. Na visão do parlamentar, a medida busca reduzir transtornos aos consumidores e tornar mais ágil a troca de prestadoras de serviço.
27: Desenvolvimento Regional.
1: Sérgio Brito, do PSD da Bahia, considera importante ampliar o debate sobre a criação de municípios no Brasil. Ele argumenta que a discussão deve levar em conta o projeto que estabelece regras para emancipação, incorporação, fusão e desmembramento de municípios.
22: Por isso, Sérgio Brito propõe a participação de representantes do governo, de entidades municipalistas e de especialistas no tema. O deputado ressalta que o objetivo é aperfeiçoar as regras para reorganização territorial e fortalecer o desenvolvimento regional e o Pacto Federativo.
1: Projeto de Félix Mendonça Júnior, do PDT da Bahia, cria o Programa Nacional de Desenvolvimento da Cacauicultura e do Chocolate Artesanal. A proposta reduz impostos federais e simplifica regras ambientais e sanitárias para agroindústrias cacaueiras.
22: O texto cria ainda um fundo para fortalecer a cadeia do cacau e do chocolate de origem. Segundo Félix Mendonça Júnior, a medida amplia a competitividade do Brasil, hoje o sexto maior produtor mundial, no mercado global que movimenta mais de US$130 bilhões ao ano.
27: Saúde.
1: Antônio Andrade, do PSDB de Tocantins, defende a aprovação de projeto que cria o Programa Nacional de Vacinação Inclusiva para pessoas com deficiência e com autismo. A proposta prevê atendimento prioritário, ambientes adaptados e possibilidade de vacinação domiciliar.
22: Relator da matéria na Comissão de Saúde, Antônio Andrade recomenda que o programa seja incorporado às regras nacionais de imunização. O texto também prevê capacitação dos profissionais de saúde e materiais acessíveis para orientar pacientes e familiares.
27: Direitos humanos.
1: A Câmara aprovou regras para a comunicação ao Conselho Tutelar de Atendimentos de Saúde à Criança. A repórter Paula Bittar nos conta como deve funcionar.
9: A Comissão de Constituição e Justiça da Câmara aprovou um projeto que exige a definição de hipóteses objetivas que obrigam a comunicação ao Conselho Tutelar por profissionais de saúde de casos envolvendo crianças e adolescentes. A medida busca evitar que a notificação dependa apenas da avaliação subjetiva do profissional. De acordo com o texto aprovado, os gestores do Sistema Único de Saúde deverão definir as hipóteses específicas em que a comunicação será obrigatória. As informações enviadas às autoridades e os prontuários e fichas de atendimento devem ser mantidos em sigilo. Atualmente, o Estatuto da Criança e do Adolescente determina que a suspeita ou a confirmação de castigo físico, de tratamento cruel ou degradante e de maus tratos contra criança ou adolescente seja informada ao Conselho Tutelar. A proposta que exige a definição de hipóteses objetivas que obrigam a comunicação ao Conselho Tutelar por profissionais de saúde de casos envolvendo crianças e adolescentes já pode seguir ao Senado. Da Rádio Câmara de Brasília, Paula Bittar.
22: Capitão Alberto Neto, do PL do Amazonas, critica o veto presidencial à proposta que prevê a distribuição gratuita do cordão de girassóis pelo SUS. Ele argumenta que a medida garante inclusão e dignidade para pessoas com condições não visíveis.
10: Ao enxergar o cordão de girassóis, você vai ter empatia e vai entender que aquela pessoa precisa, sim, de prioridade. Isso tem facilitado e tem dado inclusão mais a essas pessoas que têm deficiências não visíveis. E o que nós fizemos uma nova lei, que foi distribuir esses cordões de girassóis pelo SUS. E o governo federal veta essa lei, alegando questões orçamentárias. O custo é muito, muito baixo.
1: Na opinião de capitão Alberto Neto, a distribuição gratuita do cordão amplia o acesso das pessoas ao símbolo de identificação, o que, segundo ele, favorece o atendimento prioritário e a inclusão. Para o deputado, o impacto financeiro da medida é irrelevante diante do seu papel social.
27: Previdência.
22: Marreca Filho, do PRD do Maranhão, defende a aprovação de projeto que assegura a revisão humana sobre decisões automatizadas que neguem, suspendam ou reduzam benefícios de pessoas em vulnerabilidade. Autor da proposta, ele explica que a análise deve ocorrer antes de a medida produzir efeitos.
1: O texto de Marreca Filho também determina que o cidadão seja informado em linguagem simples sobre o uso da inteligência artificial e os principais critérios considerados na decisão. A matéria ainda estabelece canais acessíveis para contestação por meios não digitais.
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22: O jornal Câmara dos Deputados chega a Sete Lagoas, em Minas Gerais, amanhã, para mais uma gravação itinerante da Voz do

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Ótima noite para você hoje, terça-feira, 22 de setembro de 2026. Estamos ao vivo em FM 93,3, falando aqui de Barbacena. Vem chegando o desfile das melhores. Já, mais uma super edição do Tarde Rio.

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1: Agora já são 8h06, hein? 8h06. Ótima noite pra você. Obrigado pelo carinho de sempre, não é? No ar, Top Hits, só as melhores a partir de agora. E começando com ele, Niall Horan.

0: 93 FM, a rádio que é o seu top hit, são as melhores para fechar. Manu e Léo Foguete, né? Eu vou te deixar ir, então tá certo. Tivemos aqui o som do Hathaway, The First Cut is the Deepest. Na verdade, essa canção foi lançada em 1967 pelo Cat Stevens e foi regravada agora em 1995 por ele, o nosso Hathaway. Ficou muito legal também, não é? Alok, The Vamps, passou por aqui também seu Jorge, amiga da minha mulher. Tivemos também um som de Ariana Grande, Positions, Marília Mendonça, Supere, começando com Nile Horan, Neil Judd. Agora são 8h29, daqui a pouquinho tem muito mais, até já.
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1: São 8h32 aqui, a boa música não para, o Top Hits pela 93 FM, arrasa o queixo. Saudades dele, Mike Richance, a voz do Inexus. Os australianos marcando presença por aqui, não é? Excelente Need You Tonight.

0: 93 FM, a Rádio Que Show, Top Hits, só as melhores para fechar. Leone e os Heróis da Resistência, Diga Não, muito legal. Jade, Angel of My Dreams, passou por aqui o escocês David Guetta, muito bem acompanhado, hein? Armin Van Buuren, In The Dark. Maiara e Maraíza marcando presença, Aja Chope. Ainda Benson Boone, Cry. Tivemos também o som de Tyler Water, 11:20, Querendo Te Encontrar. E começando com o Inexus, Need You Tonight. Faltando 4 minutos para as 9, Top Hits volta daqui a pouquinho com muito mais música para fazer a trilha sonora de suas noites. Mas antes, tem as notícias direto da redação. Até já.
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0: Empreendedoras e empresárias aqui de Barbacena têm até a próxima sexta-feira, dia 25, para se inscrever no programa Super Empreendedoras da Terceira Jornada Empreendedora BQ. A iniciativa oferece cursos, consultorias, networking e troca de experiências para fortalecer a gestão e ampliar as oportunidades de crescimento dos negócios. As participantes também poderão apresentar suas empresas a uma banca de empresários e buscar novas conexões e parcerias. Promovido pela Prefeitura através da SEDEC e em parceria com o SEBRAE, o programa já reconheceu e premiou financeiramente 10 mulheres em edições anteriores. As inscrições estão disponíveis pelo site da Prefeitura aqui de Barbacena. As obras de asfaltamento da MG 338 entre Ibertioga e Piedade do Rio Grande começam amanhã, quarta-feira, dia 23, às 11 da manhã, com solenidade no entroncamento de Santana do Garambel e presença do deputado estadual Dorgal Andrada, do secretário de Estado de Infraestrutura, Pedro Bruno, e do diretor-geral do DRMG, Matheus Novaes. A ordem de serviço foi assinada em 17 de setembro, após o licenciamento ambiental, e prevê a pavimentação de 13 quilômetros. A obra atende a uma antiga reivindicação dos moradores da região, que enfrentam poeira, lama e buracos, e deve contribuir para o escoamento da produção agrícola, o abastecimento de Piedade do Rio Grande e também o acesso a serviços de saúde e administrativos em outros municípios. A Agência Nacional de Transportes Terrestres, ANTT, suspendeu temporariamente os projetos piloto de controle de velocidade média em rodovias federais, incluindo os testes previstos na BR-040, aqui em Minas Gerais, nos trechos entre os quilômetros 546 e 553 e entre 552 a 547, nos sentidos correspondentes. A suspensão foi determinada para ajustes nos estudos técnicos, principalmente relacionados à sinalização e também à comunicação com os motoristas. O sistema calcula a velocidade média dos veículos pelo tempo de deslocamento entre dois pontos de fiscalização e, segundo a ANTT, os testes tinham caráter experimental e educativo, sem aplicação de multas ou penalidades. A medida seguirá até a nova decisão da Superintendência de Infraestrutura Rodoviária, após a conclusão dos ajustes técnicos, procedimentais e também operacionais. O Instituto Histórico e Geográfico da Borda do Campo e Cercanias está desenvolvendo o projeto Cuidadores de Memória, que busca identificar e valorizar acervos históricos particulares, como fotografias antigas, cartas, documentos, jornais e registros familiares preservados por décadas aqui em Barbacena e municípios da região. A iniciativa pretende aproximar pessoas e famílias que guardam esses materiais de pesquisadores e profissionais ligados à memória e também ao patrimônio, contribuindo para a preservação adequada de documentos de relevância histórica. Quem possui registros antigos pode entrar em contato pelo e-mail arquivosprivados@gmail.com ou pelo WhatsApp 32 99866-2190. Por hoje é só. Outras notícias a qualquer momento ou amanhã às 7h45 no Bom Dia 93. Até lá.
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2: A tartaruga chegou num bar, aí ela chegou assim e virou pro dono do bar. Por favor, me dê um copo com água. Todo mundo achou estranho assim, mas a tartaruga pegou o copo com água e saiu do bar. Aí quando deu umas 5 horas, volta a tartaruga, naquela lentidão toda assim, falou assim: meu amigo, por favor, me dê um copo com água. Aí a tartaruga não bebeu a água e saiu do bar. E quando foi mais 5 horas adiante, ela voltou dentro do bar e pediu mais um copo com água. Aí o dono do bar virou para a tartaruga e falou: seu tartaruga, mas você toda hora vem aqui no bar, pede um copo com água, você não quer beber uma cerveja, não? Ele falou assim: você tá doido? A minha casa tá pegando fogo, como é que eu vou beber cerveja?
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